0: pai. Eu expliquei tudo pra ela. Espera aí que eu vou passar pra ela. Te amo, amor. Desculpa.
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2: 21 horas
3: e 9 minutos.
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7: Boa noite.
8: 21 horas
9: e 23 minutos.

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1: Boa noite.
2: 21 horas
3: e 23 minutos.
1: Boa noite.
2: 21 horas
3: e 24 minutos.
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0: 21h45.
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2: Boa noite.
0: 21h45.
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2: Boa noite.
0: 21h46.

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0: 23 horas
1: e 14 minutos.

0: 23:33.
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0: Zero hora e cinco minutos.
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0: 0 hora e 5 minutos.
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2: 0:12.
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2: 0:13.
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0: 0:17.
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0: 0:17.
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0: 0:17.
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0: 0:21.
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0: 0:37.
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0: 0h40.
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0: certa.
1: 1:14.
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0: Hora certa.
1: 1:14.
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2: Hora certa,
3: 1:17.
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0: 1:25.
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2: Hora certa.
0: 1:25.
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1: Hora certa! 1:34.

0: 1:36.
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2: Hora certa.
0: 1:36.
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0: 1:41.
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3: Hora certa.
0: 1:41.
3: 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Hora certa.
0: 1:41.

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1: Hora certa.
2: 1:40.

0: 1:59.
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3: Hora certa.
0: 1:59.
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0: 2:50.
1: Em nome de Vargas, nova mistura que eu gosto.

0: 2:55.
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1: Madrugada. 3 horas e 7 minutos.

0: 3:16.
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0: 10:23.
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0: Madrugada. 3:23.

0: 10:24.
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0: Madrugada. 3:24.
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1: Horas e 28 minutos.
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1: Madrugada. 3 horas e 36 minutos.

0: 10:41.
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0: Horas e 41 minutos.
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0: 4 horas e 1 minuto.
1: Madrugada.
0: 4 horas e 2 minutos.
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0: 4:10.
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0: Madrugada. 4:11.
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0: Oi, filha.
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0: horas e 15 minutos.
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4: Legal, né?
5: Vai, sanfoneiro!

0: nada, minha filha, eu sou sábio.
1: Vamos ver, sou sábio. É. Você tem que ter cuidado com a sua vida, meu filho, que eu já cortei, mas o gato não tem. Tem gelo aqui? Tem.
0: Isso é essa, mulher.
1: Pra eu cortar tudo é rapidinho. Eu corto e tô com o gato.
0: Chega, vamos mudar
1: de música.
0: Chega esse negócio.
1: Como é assim? Vambora.
0: Vambora? Vambora.
1: Não vamos?
0: Vamos, chega. Para com esse negócio. Chega, chega. Vai. Obrigado. Bom,
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0: 5 horas e 23 minutos.
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0: 6:26.
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12: 6 horas e 42 minutos. São

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8: Hora certa. 7:25.
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8: Hora certa.
16: 7:25.

Alô, amigos, bom dia galera, bom dia gente, bom dia para todos. Estamos chegando com mais uma edição aqui do nosso Manhã de Sucessos, o nosso programa de todas as manhãs aqui na sua rádio, na nossa rádio São Bento FM.

0: A partir de agora a gente vai ficar juntinho com você até as 8 da manhã, tá gente? Até as 8 da manhã com o nosso programa Manhã de Sucessos. Enquanto durar o horário eleitoral gratuito, a gente começa um pouquinho atrasado, né? Depois que terminar o horário eleitoral, né? No próximo mês, a programação volta normal, tá certo? Então a gente fica com você até as 8 da manhã, com muita música, muito sucesso para você e o telefone liberado para você participar com a gente.
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0: O telefone do sucesso para você participar, para você interagir com a gente, fazer o teu pedido musical, o teu oferecimento e a gente atender você com carinho, tá bom? A rádio, você já sabe qual é a rádio que você vai ficar ligadinho com a gente, curtindo o programa, você já sabe qual é, mas a gente sempre lembra, essa aqui, ó.
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0: São Bento FM, audiência de ponta a ponta, a rádio que a cidade ouve. O WhatsApp do nosso programa, 987-89-6117. 987-89-6117 é o WhatsApp do programa Manhã de Sucesso. Você pode interagir com a gente, mandar a tua mensagem para nós, que a gente vai atender você com carinho, tá bom? Participe do programa, interaja com a gente e a gente vai ficar feliz e agradecer você pelo carinho da tua audiência. A equipe do programa, eu mais eu comigo. E eu também. Simão Ribeiro com você até as 8 da manhã com muito sucesso. Bem curtinho o horário, né? Bem curtinho, mas a gente está por aqui.

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1: Hora certa.
2: 7 horas e 42 minutos.
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0: Beleza, né? A gente volta aqui com você com a nossa programação, o nosso Manhã de Sucessos para você. 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
0: 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E a gente vai prosseguindo com a programação, abraçando você que curte a gente aí em qualquer ponto da cidade. O nosso amigo Gilmar no aeroporto, bom dia! O grande Gilmar, né? Tá ligado com a gente? O seu Gilmar, Dona Célia, Dona Tertuliana. E no São Lourenço nós temos Dona Janice, bom dia! E o seu Domingos Soveteiro, bom dia para vocês e muito obrigado. 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
0: vamos curtir música, que a nossa programação tá bem curtinha.

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Voltei para dizer para vocês tchau. E amanhã a gente tem um novo encontro no nosso programa Manhã de Sucessos aqui na São Bento FM. A partir de agora, você vai ficar na companhia agradável dela, Marli Barros, e o seu Tá Ligado, né? A Marli vai ficar aqui com você até as 9h30 da manhã, curtindo aí muita música com você. Eu volto amanhã, se Deus quiser, com mais Manhã de Sucesso. Vou encerrar com essa linda música, né? Essa linda canção aqui. É do saudoso, já saudoso Rick, né? Rick e Renner, a música Ao Lado de Deus. Amanhã eu tô de volta, se Deus quiser, com mais um Manhã de Sucesso. Tchau, tchau. Fiquem agora na companhia de Marli Barros. Tá Ligado. Se ligue, viu? Tchau, até amanhã.

0: 8:07.
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0: 8:11.
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0: Já estou por aqui prontíssima para ficar com você até as 9h30.
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0: Tá começando agora o Tá Ligado comigo, Marli Barros, e o melhor é que você faz parte dessa festa. Ligue, mande o WhatsApp, peça música, mande informações. 988-528944.

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0: 8:23.
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0: vou para os apoios culturais, mas fica comigo porque daqui a pouco tem mais música boa.
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12: Toma. Queria chamar o meu amigo Forró Top 3 Boca Show pra cantar o Vaqueiro Apaixonado aqui comigo. Prepara o microfone pro homem aí.
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13: Prazer mesmo, meu velho da pesadinha, Forró Top 3 e o velho junto e misturado, fazendo a festa aqui em Missão Velha, bom demais. O véio é quente no forró, o véio é arregaçado. Com a participação aqui do Gogo Show, estamos juntos e misturados. Bora? Vamos embora!

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4: Ei, você, você mesmo que tá aí me escutando, me diz uma coisa. Você já colocou uma música pra curtir e do nada começou a cantar como se estivesse fazendo um show, não já? Eu sei que já, até porque eu mesmo faço isso direto, principalmente aqui. E já, né, que estamos no mesmo barco, né? Não tenha vergonha não, pode cantar, dançar, pode bater o pé no ritmo da música, pode tudo. Só não vale deixar a música parar. Então vamos fazer assim, vamos de mais músicas com Aviões do Forró. Não me esqueça, e vamos dançar muito.

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0: Com o gosto amargo na boca. É, aquele amargo da saudade. Que perturba, tira o sono e não passa.

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2: Isso aqui vai pro Atlas Safadão, vida boa.
3: Muito obrigado pela sua companhia. Eu volto amanhã às 8 da manhã. Agora fiquem com a maravilhosa Flávia Diniz.
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0: E assim eu chego desejando bom dia, bom dia, bom dia e bom dia maravilhosos. Tô por cá, tô na área, na frequência 106,3. A frequência que a cidade ouve. Olha só, a partir de agora está no ar o Alta Voltagem. Muito prazer, eu sou a Flávia Diniz e faço companhia a partir de agora até as 11 horas da manhã. Após as 11 tem Marcão Smith e o Rotação 106. Antes você ouviu o Tá Ligado e ficou na companhia da Marli Barros. Esse momento ninguém quer acabar. Você pode interagir com a gente, pode participar no 988-52-8944. Peça tua música, ofereça para quem você quiser. E é claro que daqui a pouquinho tem alô para os melhores ouvintes da programação. Os melhores ouvintes que tem a Rádio São Bento FM. Olha, está comigo aqui no estúdio da 106, sempre deixando você antenado, deixando você por dentro de tudo que rola aí no futebol são bentuense, o Everaldo Costa. Everaldo, bom dia!
1: Bom dia, Flávia. Bom dia, amigos da São Bento FM, ouvintes, torcedores. E hoje tem mais uma rodada, né, do Campeonato São Bentoense, né? E a gente vem aqui mais uma vez esclarecer ao público do Esporte de São Bento, fazer esse convite aí para você tomar as dependências do estádio Newton Belli para um grande jogo.

0: Pois é, Flávia, bom dia a tu, bom dia a todos ouvindo da Somente FM, especialmente aí a você ouvinte que se faz ligado na programação da Flávia Diniz, ainda há pouco tive a Marli Barro, e hoje aqui está comigo, Everaldo Costa, para trazer as mais do esporte de hoje. No sábado passado teve um grande jogo, São Benedito versus São Lourenço, Lourenço versus Benedito, e foi um jogo que muito equilibrado, e a equipe do São Lourenço conseguiu vencer por 2-1, com destaque para esse jogador aqui, que é o Paulo Vitor, o jogador Cleicinho, e o jogador que é o Cabelinho, fizeram grandes partidas. E pelo outro lado do São Benedito, o destaque aí foi esse jogador Lilico, jogador Pipico, jogador muito versátil, e também o Toquinho, que fez uma grande partida. Foi uma partida em que o time do São Benedito vendeu muito caro o resultado para o time do São Lourenço, né? Mas acabou, por falta de contundência dos seus atacantes, acabou perdendo a partida. Então, e hoje o destaque é para Tupinambá e Olho d'Água. As equipes vêm ambas de resultados negativos, de derrota, e as duas precisam de mais do que nunca do resultado, certo? Eu acredito que seja um grande jogo, um grande espetáculo daqui a pouco lá no estádio Nilton Belo, e a gente faz um convite ao torcedor aqui da nossa cidade, da zona rural, que estiver ouvindo a São Bento FM, que faça presente no estádio Nilton Belo, para lotar as arquibancadas, um estádio que está muito aconchegante, certo? E a arquibancada coberta, e a expectativa de um grande jogo. E a equipe Esquadrão de Ouro está lá, para mandar todas as emoções aí com o nosso Fernando na transmissão, Fernando e Zanilson Dias, o comentarista que sabe o que diz, o Rubinho Sá e o Everaldo Costa. E também na retaguarda de som, ele, o JP do Piseiro, aquele que está lá para modular os médios, graves e agudos, para levar a melhor programação, o melhor som aí para a transmissão dessa partida daqui a pouco. Então, Flávia, eu quero desejar para você um bom trabalho de hoje e te convidar para fazer uma presente lá no estádio Nilton Belo a partir das 15h30.
1: Everaldo Costa!
2: Pronto, ele aqui no estúdio da 106, sempre vindo trazer aí as informações do que está acontecendo, do que está rolando no mundo do futebol São Bentoense, tá? Tudo que rola lá no estádio Nilton Belo, o Everaldo Costa sempre deixando você antenado, e você já sabe, hoje você tem um encontro marcado, tá? A partir de que hora, Everaldo?
0: De 15h45.
2: A partir das 15h45 no estádio Nilton Belo para mais uma grande partida, né? E por lá tem Zanilson Dias, Everaldo Costa e toda a sua comitiva para deixar você que está em casa, porque a transmissão é ao vivo aqui pela Rádio Somento FM, ligado em tudo que está acontecendo no estádio Nilton Belo.
1: Pois é. Everaldo Costa!
0: Pois é, Flávio, e o convite fica especialmente a vocês aqui também do estúdio da rádio, o pessoal da portaria, esse pessoal que fica aqui trabalhando aqui na grande São Bento FM, e para os ouvintes da São Bento FM, os ouvintes nota 10, que é da minha, da sua, da nossa, São Bento FM.
2: Exatamente, 9h50, recado dado.

agora é o seguinte, o Everaldo está me convidando, né? Já não é o primeiro convite, nem o segundo, para que eu possa ir estar no estádio Newton Belo, marcar presença. Gente, não sei nem para onde vai. Vocês já viram pedirem para me torcer para um, eu estou lá torcendo para o outro? Não entendo. Aí, engraçado é que no período da Copa, aí a gente para para assistir, né? A gente não sabe nem o que está rolando por ali. Mas a gente está lá, assistindo, vibrando. Vê que coisa, né, gente? 9 horas e 50 minutos.

9h51. Daqui a pouquinho tem o nosso giro de notícias, trazendo as principais notícias do nosso estado do Maranhão. O que está rolando, o que está acontecendo, quais são as principais broncas. E tem alô para os melhores ouvintes da programação. Vamos de música? Vamos, né? Chegando Péricles e Ana Castela. Simplesmente. Oh.

0: Ah, é.
1: Deixa o Everaldo se despedir de vocês, né? Antes de Péricles, antes de chamar Péricles pra vir cantarolar por aqui, Everaldo.
2: Pois é, Flávio, eu também quero mandar os alôs aí pra esposa Rosane lá no aeroporto, tá ouvindo a São Bento FM, Zé Coelho, ouvinte aí, um abraço pra ti, Zé Coelho, tudo de bom pra ti, felicidade aí, você que é o nosso ouvinte aí, número um da São Bento FM, e tá sempre conectado, e muitos ouvintes, tem o John lá no Mutirão, tem o Noel Pinheiro, narrador esportivo também, tá ouvindo a São Bento FM lá no Mutirão e fazem parte também desses ouvintes especiais aí. E outro também é seu Castro, lá na Panificadora Emílio, lá no São Lourenço, viu, Flávio? Tá sempre te ouvindo aí, viu?
1: Que bacana, então, viu, seu Carlos? Bom dia pro senhor.
2: Então, o convite fica feito à torcida São Bentoense, você de São Lourenço, você de São Benedito, Mutirão, Aeroporto, outra banda, Tupi especialmente, Tupinambá, outros bairros, Batriz, São Judas, São Cristóvão, enfim, que se faça presente no estádio, para lotar esse estádio hoje, com certeza é um jogo muito importante, as duas equipes precisam mais do que nunca do resultado. Obrigado, Flávio, tudo bom, um bom trabalho aí, um bom trabalho a todos nós aqui de São Bento.
1: Recado dado! Ei!

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13: 10 horas em ponto na nossa terra do queijo. Você que chegou agora, bom dia, seja bem-vindo à nossa programação. Esse é o Alta Voltagem. Você que está no centro comercial, nas lojas e supermercados, minha zona de casa, bom dia para todos curtindo a gente.

É, e o Brasil, o mundo se despede da voz marcante de Geraldo Antônio de Carvalho, o Rick da dupla com Remy. Nascido em 5 de dezembro de 66, o Rick nos deixou no dia 21 de setembro, aos 59 anos, em um trágico acidente aéreo na Serra Catarinense. Rick demonstrou paixão pela música desde muito jovem, antes de alcançar a fama nacional. Construiu sua trajetória artística cantando em bares, boates e casas noturnas, além de compor e buscar oportunidades no mercado musical. A grande virada em sua vida profissional aconteceu nos anos 80, quando se uniu a Renner para formar a dupla Rick e Renner, assumindo a primeira voz da parceria. Rick tornou-se uma das figuras centrais do movimento sertanejo romântico e comercial que invadiu o Brasil nas décadas de 90 a 2000. A dupla vendeu milhões de discos e emplacou inúmeros hits nas rádios de todo o país. Entre os mais clássicos da carreira está a música Ela é Demais, lançada em 98, considerada até hoje um dos grandes hinos do gênero romântico no Brasil. A parceria com Renner passou por algumas separações e retornos ao longo dos anos, com idas em 2010, 2015 e novos retornos, incluindo 2018. Mas o legado construído nos anos de ouro permaneceu intocado. Além de intérprete, Rick destacou-se fortemente como compositor e produtor musical. Ele assinou grandes composições, gravadas por ele próprio e por diversos outros grandes nomes da música sertaneja brasileira, exercendo forte influência nos bastidores da indústria fonográfica. Em carreira solo, também lançou projetos como o álbum Pronto para Te Amar, em 2011. Henrique faleceu aos 59 anos, vítima de um acidente de helicóptero ocorrido em Santa Catarina, a aeronave em que viajava, que trazia também o empresário Bruno Avelar, o piloto e o copiloto, também um videomaker. Desapareceu após enfrentar condições climáticas adversas durante um trajeto entre Balneário Camboriú e São Joaquim. Os destroços e os corpos foram localizados pelas equipes de resgates após intensas buscas na região da Serra. Sua partida gerou grande comoção no meio artístico e entre os fãs de música sertaneja que perderam uma das vozes mais marcantes e melodiosas da história do gênero.

E já na vida pessoal, o cantor Rick era casado com Geralda Helena Carvalho, a G, com quem manteve uma união de mais de 40 anos. O casal estava junto havia cerca de 3 décadas, quando decidiu oficializar o matrimônio em uma cerimônia religiosa realizada em março de 2015 na Basílica de Nossa Senhora Aparecida. Dessa longa relação, o cantor deixou 2 filhos, Mônica e Vitor Hugo. Além dos filhos, o artista também deixou 4 netos, Matheus, Maria Helena, Isabela e também a Mariana.

E nas suas redes sociais, a esposa, né, do Rick, ela deixou uma carta aberta de despedida. E eu vou ler para vocês. Como eu me despeço de você depois de 42 anos. 42 anos de união, né, gente? Hoje, nos dias atuais, é difícil a gente ver um casal durar, né? Por 42 anos. É muito difícil. E nós éramos praticamente dois adolescentes quando nossa história começou. Começamos em meio às dificuldades, sem saber o que a vida nos reservava. Mas sempre estivemos um ao outro, disse Geralda. Crescemos juntos, enfrentamos momentos difíceis, comemoramos conquistas e construímos o nosso maior presente, uma família linda, com nossos dois filhos e nossos quatro netos. Você conheceu a menina que eu fui e a mulher que me tornei. Esteve ao meu lado por praticamente toda a minha vida. Por isso, hoje eu não sei como será continuar sem você. Só te peço que de onde estiver, continue cuidando de mim. Me dê forças, me guie e me ajude a suportar a saudade e aprender a viver com a sua ausência. Vou buscar forças na nossa família e em tudo que construímos juntos, porque sei que em cada um deles sempre haverá um pedaço de você. Hoje me despeço do meu marido, do meu companheiro e do amor da minha vida. Mas jamais me despeço do nosso amor. Obrigada pelos nossos 42 anos, pela nossa família e por uma vida inteira ao meu lado. Vá em paz, meu amor, e continue cuidando de mim daí. O meu amor por você será eterno. E eu vou tocar a música do Rick Renner, né? Que é uma das músicas que eu mais amo. Quem me acompanha nas redes sociais vê sempre eu postando lá no meu TikTok, no Instagram. Eu sempre posto minhas fotos de academia de treino com essa música, que é a Credencial. E a que eu ouço, a pedrada que eu ouço quando eu estou fazendo meus treinos na academia, é essa música do Rick, dentre outras que eu amo. A dupla fez parte da minha infância, né? Da infância de muita gente mesmo, né? Então, nos despedimos de uma das maiores vozes do país. Rick, como eu falei para vocês anteriormente, ele fez parte da minha infância e da minha vida, né? Por isso a gente fica triste, porque nós de 88, anos 88, anos 90, a gente ouviu o sertanejo raiz. Hoje tem um sertanejo universitário, que é na voz de Simone Mendes, Henrique Juliano, né? Esse é o Gustavo Lima, é o sertanejo universitário. Mas o Rick Renner, Zezé de Camargo e Luciano, Leonardo, eles fazem parte, Eduardo Costa, né? Eduardo, eu vi também uma mensagem do Eduardo Costa. Eduardo Costa, que foi padrinho de casamento do Rick com a Geralda. Então, eles fazem parte do segmento do sertanejo raiz, aquele que a gente, eu ouvi, cresci ouvindo o sertanejo raiz. Então, o Rick fez parte da minha infância. Muitas músicas, muitas canções do Rick a gente ouve, a gente lembra, né, da nossa infância. Então, Credencial, que é uma das que eu mais amo, mas eu vou trazer outra depois para vocês, que foi o carro-chefe aí da dupla. Volto já já, 10h19. Credencial, de Rick Renner.

Eita, minha pedrada do fone de ouvido agora vai ser diferente, né, gente? Vai ser diferente agora essa música. 10 horas e 23 minutos, vou trazer outra, que eu sei que muita gente já embalou muitos relacionamentos essa canção, na voz de Rick Renner também, né, gente? É, ela é demais. Quem lembra? Arrasta o chifre no chão aí.

Eita, que música linda, menino. Que musicão, né? Gente, 10 horas e 27 minutos. Hoje eu tô tagarela, Vou até tomar uma aguinha aqui. Pronto. É, eu sempre... Já disse pra vocês, mas antes deixa eu abraçar o John na oficina no São Judas curtindo a gente. John, bom dia! Também o Kelsinho lá na Kevin Motopeças, bem próximo do poço também, curtindo a gente. Os meninos na Serraria do Camaleão também. Meninos, bom dia! Dona Maria José no bairro Outra Banda, também Dona Maria Viana no Tupi, Dona Maria Luísa, Valdeci, Vadequinho, todos curtindo a 106. E você que eu não mandei o seu alô, pode mandar mensagem pra gente, que eu mando já já. Como eu disse pra vocês, eu não gosto de assistir dorama. Por quê? Porque tem que ficar... Aí acaba uma temporada, aí vão ter que fazer de novo, aí outra temporada, aí são novos artistas e tal, aí já perde todo... Eu gosto de assistir filme, nem que seja de 3 horas de relógio. Eu paro pra assistir. Além de filmes, eu gosto de assistir documentários da vida dos artistas, né? Eu assisti ontem um filme sobre a vida da cantora Whitney Houston. Eu ainda não tinha, né, assistido dela. Eu já tinha assistido de Celine Dion. Eu já assisti um filme que retrata a vida da Celine Dion, né? E ontem eu assisti, né, falando da Whitney Houston. Eu vou trazer uma música depois, que pelo nome vocês podem não assimilar quem é a cantora. E assim, o que me pegou foi o quanto um relacionamento fez com que a Whitney fosse para o fundo do poço. No auge da carreira dela, ela permitiu, né, o amor pelo marido dela, o Bobby Brown, né, ele fez com que a carreira dela, também a dele, fosse para o fundo do poço com as drogas. Imagina a Celine, gente. É... Nascida em Nova Jersey em 63, Whitney Elizabeth Houston estava predestinada ao estrelato musical. Filha da cantora gospel Cissy Houston, ela cresceu imersa na música gospel, cantando na igreja desde a infância. Nos anos 80, sua beleza marcante chamou a atenção de olheiros da moda, tornando-a uma das primeiras mulheres negras a estampar a capa da revista Seventeen. Mas sua verdadeira vocação era a música. Descoberta pelo lendário executivo Clive Davis, ela lançou seu álbum de estreia em 85. Esse empresário dela esteve com ela até nos últimos momentos. Ele, quando de cara viu que ela estava se afundando, se acabando no mundo das drogas, ele chamou ela, né, segundo o filme, e pediu que ela se internasse. Ela se internou, ficou um tempo, mas ela voltou novamente, né? E durante o final dos anos 80 e toda a década de 90, Whitney quebrou recordes de vendas e barreiras raciais na indústria fonográfica. Ela emplacou 7 singles consecutivos. 7 singles, cara. Sua consagração definitiva como atriz e superestrela mundial veio em 92 com o filme O Guarda-Costas. Quem lembra, né? A trilha sonora do filme vendeu mais de 45 milhões de cópias, mundialmente impulsionada pela sua versão monumental, né? Que foi A Canção, que se tornou a música de maior sucesso de sua carreira e uma das baladas mais icônicas da história. E sobre o relacionamento que eu queria falar pra vocês, né? Em 89, Whitney conheceu o cantor Bobby Brown, R&B, Bobby Brown, na Soul Train Music Awards, um negócio que tava tendo lá, né? Aí, na época, Bob era conhecido por sua persona de bad boy, por seu estilo dançante e provocante. O romance entre a queridinha da América e o cantor rebelde chocou a parte da opinião pública, mas rapidamente virou uma obsessão da mídia. O casamento em 92, né? O casal casou-se em 92 em uma cerimônia grandiosa. Em 93 tiveram sua única filha, a Bobby Christina Brown. Infelizmente, o casamento foi marcado por intensas pressões da mídia, alegações de infidelidade por parte do Brown, brigas públicas, o envolvimento
com o consumo excessivo de drogas e álcool. Bob Brown foi retratado por muitos tabloides como a principal influência negativa na vida da Whitney, o que eu falei ainda há pouco para vocês. Embora ambos tenham lidado com seus próprios demônios internos e com o peso esmagador da fama, o relacionamento durou 15 anos. Whitney pediu o divórcio em 2006. A separação foi finalizada em 2007, deixando a cantora com a custódia da filha. Com o uso de drogas, né, em 2000, a voz cristalina de Whitney começou a dar sinais de desgastes devido ao uso prolongado de substâncias e ao estresse emocional. Suas aparições públicas tornaram-se erráticas e entrevistas polêmicas, como a famosa declaração de que o crack é uma droga barata, mancharam sua imagem pública. Após anos de reabilitação e tentativa de recuperação, Whitney ensaiou um retorno triunfal em 2009, com um álbum Look to You, né? Que tem aquela música que eu não vou cantar pra vocês, né? Que eu não vou enrolar minha língua. Que estreou em primeiro lugar nas paradas. No entanto, sua voz ao vivo já não alcançava a mesma perfeição de antes, gerando críticas e frustração na própria artista. Sobre a morte trágica da Whitney e o legado eternizado. Em 11 de fevereiro de 2012, véspera da cerimônia do Grammy, Whitney Houston foi encontrada sem vida na banheira de um quarto de hotel em Beverly Hills, na Califórnia. O laudo legista determinou que a causa da morte foi afogamento acidental, potencializado por doença cardíaca, aterosclerótica e uso recente de cocaína. Ela nos deixou aos 48 anos. A perda da The Voice, como era carinhosamente chamada, parou o mundo da música. Sua morte gerou comoção global e homenagens em massa. Anos mais tarde, em uma trágica ironia do destino, a sua filha Bob Christina faleceu em circunstâncias incrivelmente semelhantes, né? A única filha da Whitney. Apesar das tragédias pessoais e das dores de sua vida privada, Whitney Houston permanece viva. Através de seu talento incomparável, ela abriu portas para inúmeras artistas negras e deixou um repertório de hinos vocais que continua inspirando gerações, né? Então, gente, vale a pena você assistir a esse filme sobre a vida da Whitney Houston. Como eu disse para vocês, eu sempre gosto, não gosto de assistir dorama nem séries. Eu gosto de assistir a filmes, em especial, né, onde fala dos artistas. Eu vou trazer sucesso da Whitney para vocês. Eu tenho certeza que vocês vão reconhecer quem é, de quem é que eu tô falando. Volto já já, 10h35.

0: sabem agora de quem eu falei, né? O Whitney Houston, gente, foi muito bom assistir. Hoje eu vou procurar outro artista, ver se tem outro filme, outro documentário pra me trazer amanhã pra vocês, viu, gente? Eu vou trazer pra vocês sempre a biografia de artistas. E, em especial, eu vou frisar nesses artistas que já não estão mais com a gente, tá? Então, eu vou trazer sempre a biografia deles para trazer para vocês. E, é claro, com a música para vocês saberem de quem eu tô falando. Tá bom? Então, amanhã tem biografia mais para vocês. 10 horas e 40 minutos. Vou chamar os meus apoios culturais. Volto já já.
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0: 10 horas e 47 minutos. Alô, Wanda, lá na Isaquilândia curtindo a gente. Alô, Wanda, bom dia. Curtindo a 106, muito obrigado por escolher a gente, viu? Vou trazer sucesso de Rick Renner, Mãe, uma das músicas também, além de Filha, né? Quem é que não lembra aquela música que ele fez pra filha dele no aniversário de 15 anos? Uma das músicas também mais tocadas e que também colocaram a carreira deles mesmo bem no auge. Como essa aqui, Mãe. Volto já já, porque ele já chegou por aqui, não sei o que aconteceu. Que hoje ele chegou. Hoje tu não vai sair para comprar peixe, não, né, Marcão? Pronto.
17: Das nossas vidas, né?
18: Com certeza.
17: As primeiras.
18: Vamos cantar uma canção para elas?
17: Adoraria.
18: Melhor, vamos fazer o seguinte: vamos cantar uma canção para elas e para todas as mães do Brasil, né?
17: Com certeza. Alô, Brasil.

0: Mulher, Mãe. É, nos despedimos do Rick com a dupla. É, com certeza o Renner vai continuar, né? É, na sua carreira solo agora dessa vez. E eu me despeço de vocês. Volto amanhã com a permissão de Deus. Marcos Paulo já está por aqui. Vai te fazer companhia agora. E eu volto amanhã. Tô deixando a minha última de hoje. Sucesso de Simone Morena. Volto amanhã. Fui!
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0: Bom dia, galera! Bom dia, cidade! Pra você que tá aqui curtindo a nossa programação, a partir de agora tem eu, Marcão Smith, comandando aqui a nossa 106,3 até as 13 horas. Hoje, a nossa quarta popular. É daquele jeito, bora!
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0: É, e agora são 11 horas e 6 minutos, virando para 11:07, não é isso, reloginho?
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3: Bom dia, e a hora certa?
4: 11 horas e 7 minutos.
0: É, e hoje é quarta-feira, dia 23 de setembro de 2026. Tá acabando o mês, tá acabando. 23, né? Falta só mais 7. 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

0: 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Bora! Bora começando o programa de hoje, vou puxar essa daqui, ó. Perfume de Gardênia com ele, Valdir Soriano. Eu volto já já, bora!
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0: Bom dia e a hora certa.
1: 11:13.
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0: 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E vai ser transmitido aqui pela nossa São Bento FM com a equipe Esquadrão de Ouro. Aí, campeonato, acredito, sambentuense, né? Não mandaram aqui nenhuma informação a respeito do campeonato, mas eu acredito que seja isso. Bora ver. Bora lá com o alô da galera, turma que fica ligadinha aqui na nossa 106,3. Alô Kiko do Rádio Tchucu França, o homem das caixas de som. Tem também a turma da Casa da Farinha Amaral, o Lucas e o Mário Amaral, a Célia e o Jocélia Arouxa, a turma aí da Singular Crédito, né? Daniel Tânia e também a Mariane. Alô Tameu, aí o Johnny no Salão do Tameu, os irmãos Ernildo, Liberato, Gugu, Zumbi, Nega, a turma e todos aí do açougue e do supermercado Arão. Tem também a Dona Maria Helena, seu Felipe, o Enxuto, conhecido como Enxuto, né? Rodson Fuloida, aí na Carneiro de Freitas. Aqui no vizinho, bairro Tupi, tem ela, Claudete Manicure, a minha manicure oficial. Tem a Dona Maria Viana e família, a turma da Marilu, Malharia e Comunicação Visual, Marilene, Micael, Micaela e ainda o gerente, o Adesign, Adenilson. Lá na Matriz tem a Dulcilene Farias, Nelson Farias, professor Miltinho, nem motorista, Dona Ana, Dona Trindade, Catita na rua, Catita, né? Catita na rua João Alves. Tem também a Dona Gilca, Gigi e Guilherme. Aí no Porto Grande já tem o Matoso, Marcos e Nhonhô, tem um boy, tem o Ronildo no comercial Victor e Vitória. Mas Aquilândia tem o Cacá Pinturas Automotivas, tem o Jocélia Santa no comércio do Negão. Lá no Mutirão tem a Anice Campos, o Rodrigo Giliardi, Juazeiro, JP do Piseiro e também Fernandinho Abrão, José Joel e Dona Francisca, Arnaldo Silva e Dona Ana, toda a turma do bairro Mutirão. No São Cristóvão tem a galera da oficina e marcenaria do meu amigo Camaleão. Tem o Alex, tem o Juneco, tem o Elton Barbe, o Bertoldo aí na Carneiro de Freitas, aonde se encontra também a Josi, Nana, Heitor, professor Baco, Claudinho no comercial Nunes, a turma do restaurante Sabor Natural, Vanessa, Carlinhos e Marilene. Lá no São Judas tem aí a turma do Kelsinho Croix, na Kevin Motos Peças de Serviço. Tem também o Hernandes da Água de Coco aí na Felipe Conduru, no Bar Relaxo e Espaço Relaxo. Tem meu compadre Tininho, tem meu afilhado Matheus, aí o Clay Nogueira e também a Dona Lourdes, Marilu. Alô, Nonato, curador e família, professor Soeiro, Antenor, eletricista e família, Zogol, Joel Soares, neto, filho de Filomena, Geraldina e Marcel no Bar da Geraldina. Tem também o John, mecânico de motos, aí sua filhota Cacau, também a Kiki, a Kélcia, Dejânio, aí filho do saudoso Djalma, meu pretinho, Dulce e Kelé na Travessa da Boa Vontade, no Bar da Dulce, seu Vicente no comércio na Ponte do São Judas, a Lourdes na residência da família Farias e a turma da Farias Contabilidade, seu Zé Marcos na Rua 15 de Novembro. Alô, Wanda Barros, Volúnia, Ilânia e Matheus, é Wanda Barros e família, né? Também família Costa, família Festeira, a turma do Boi Tradição e a Corda Maroca, alô Dona Diquinha, mãezinha, filho, Léo, Gilvan, Nato, Anderson, seu Totó e ainda seu Pereque. No bairro Outra Banda tem Jefferson Ney, taxista, e Juan Wellens e família, Jonas Carvalho no Lava Jato do Carioca, seu Antônio Capiroto aí na Orla, seu Dino, Pesca e Pague Bela Vista, Ronald e Doidinho no Lava Jato Bacanga, Beco Penha e Dona Jaqueline, toda a turma do bairro Outra Banda. Lá no Alegre tem a galera da barbearia JV, João, Ronaldo, Alanzinho e Luan, Elite Películas, meu parceiro Albert, Auto Pinturas, Reforma São Bento, Alô Zuza, Restaurante Churrascaria do Chicão, Alô Seu Chica, em frente ao ginásio do Alegre, Valcar, Lanternagens, Pinturas e Funilaria dos Amigos Arlindo, Passarinho, Tonho, Francisco, Marquinhos, toda a turma aí na Valcar. No São Benedito tem Dona Lúcia Maria e Joel Lobato, tem a Dona do Cinema, Mãe da Design, Adenilson, tem a Ginuca no Clube Girassol, também o Paulo, Netinho, Lurdiane e Edilson da Banda Sonhos, Eliette, Fernanda, Ana, Cacá, Isabela e Nuquiola Costa, Dona Regina e Dona Joana na Rua do Gênio Papeiro, Dona Bárbara e seu Biné, pai dos meus amigos Sócrates, Carlão, Bibi, Décio, Dolores e Daisilene, também seu Antônio Brasil, ela, Rorró, aí ao lado da Praça do São Benedito, Heleno, Marinalva, Roque, Maria, Nezinho, tem ainda a Dona Janice, aí no São Lourenço. Na MA-014, aeroporto, tem o Neto Joe e o Rafael Pintura na Joká. Tem a Dona Tertuliana também no aeroporto. Cristina, Tatá e Matias, no bar do Tatá, no aeroporto. Alô, Carlos Pacheco, homem da radiola aí, no Clube Pinheirinho, né? Zequinha também, Bolera. Alô, Zequinha, Bolera, turma aí do aeroporto. Em outros locais, cidades e estados, Maxwell e Banda Sonic na Cidade Alta em Palmeirândia, Gilson Martins, aí conhecido como Rodrigo, morador lá do Oiteiro dos Regis, Marinheiro, Fatoca, Seu Pedro, Juju, Dona Domingas e Luiz Mário lá em Ilha do Meio, Bacurituba. Tem também Dona Maria da Paz no Cereja e ainda Valdemir e família lá em Bacurituba. Hora de música, bora curtir Altemar Dutra cantando Sentimental Demais. Eu volto já.
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0: 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Bora curtir Paulo Sérgio. Paulo Sérgio cantando Noite Cheia de Estrelas, aqui no Rotação 106. E eu volto já já.
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0: 11:31.
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É o Rotação 106 para você aqui na nossa 106,3. 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

0: 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Bora de música, bora curtir agora Cama e Mesa na voz de AGP. Eu volto já já.
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1: Hora certa.
2: Bom dia e a hora certa.
3: 11:42.
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0: Bora de música, bora curtir Amado Batista cantando Meu Ex-Amor. Eu volto já.
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0: 12:45.
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3: É o Rotação 106 pra você, olha a hora!
4: Hora certa!
5: Bom dia e a hora certa!
0: 11:46.
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tocar duas aqui de Alexandre. Chega, meu, o nome do homem é... Ai, ai, peraí que eu vou ver aqui que eu já esqueci, peraí. Carlos Alexandre. Bora curtir aqui duas dele. É Senhor Delegado e depois tem Vá Pra Cadeia. Aí vem o Central... Aí vem... A grade de apoios culturais a nossa São Bento FM e depois vem o horário político eleitoral gratuito, tá? Aqui dentro do Rotação 106, eu volto com a segunda parte logo após o meio-dia e 20 alguma coisa, tá bom? Eu tô indo aqui, mas eu volto já já. Vamos curtir essas duas, Senhor Delegado e Vá Pra Cadeia com Carlos Alexandre. Eu volto já já.

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0: 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E eu tô só começando. 10:15.
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8: Hora certa.
9: 12:24.
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0: É o Rotação 106 para você. Bora curtir agora Bartô Galeno cantando a música dele, de Roberto Carlos. Você deixou alguém a esperar. Eu volto já, bora!
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0: 12:29.
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0: É, um Rotação 106 para você aqui na nossa 106,3, 12 horas e 30 minutos.
1: Hora certa.
2: 12 horas e 30 minutos.
0: 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Bora curtir Fernando Mendes cantando Eu Tenho Dois Amores. O nome da música é Dois Amores. Eu volto já já.
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0: 12:41.
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0: É o Rotação 106 para você aqui na nossa 106,3 São Bento FM. Bora, bora curtir agora José Augusto. Agora não sei se eu boto essa daqui ou se eu boto... Eu vou botar essa daqui e depois eu boto a outra no outro bloco, né? Vamos primeiro com essa daqui, De Que Vale Tudo, né? Aqui para curtir José Augusto. Eu volto já já.
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0: 12:46.
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0: 106, 12 horas e 47 minutos. Vou tocar já mais uma de José Augusto. Bora! 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Bora curtir agora ele, José Augusto. Não é Luiz Augusto, é José Augusto cantando a música Eu Quero Apenas Carinho. Eu volto já já.
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0: 106, 12 horas e 52 minutos. É isso, reloginho.
1: Hora certa.
2: 12 horas e 52 minutos.
0: Estamos chegando ao finalzinho do programa Rotação 106 de hoje. 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É isso aí, galera, tô saindo fora, deixando a última de hoje pra vocês. Vem aí Central de Notícias depois dessa música aqui. Você vai curtir agora Trap Dance cantando Vadia. Tchau, tchau, fiquem com Deus e até amanhã. Eu fui!
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0: 12:57.
1: Olá, eu sou Tereza Cristina e você confere agora comigo alguns dos assuntos que vão ser destaques na edição do Jornal Central desta quarta, 23 de setembro. Motorista de trio elétrico diz que passou mal antes de acidente que matou o chefe de gabinete em Riachão. 5 suspeitos de uma série de roubos são presos com armas de fogo em São Luís. Justiça do Maranhão condena a BID a pagar mais de R$1 milhão por falhas na pré-venda do Dolphin Mini. E Maranhão tem alertas de baixa umidade nesta quarta. Esses e outros assuntos em instantes aqui na sua emissora.
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1: Motorista de trio elétrico diz que passou mal antes de acidente que matou o chefe de gabinete na cidade de Riachão. Empresário é assaltado e tem mais de R$56 mil roubados no meio da rua em Santa Inês. Justiça do Maranhão condena a BID a pagar mais de R$1 milhão por falhas na pré-venda do Dolphin Mini. Programa Meu Celular de Volta começa a devolver 1000 celulares recuperados. Voto nas eleições poderá ser usado como prova de vida do INSS. Está no ar a edição do Jornal Central desta quarta-feira, 23 de setembro de 2026.
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1: Motorista do trio elétrico que atingiu e matou o Eduardo Massoli Braga, chefe de gabinete da Secretaria de Agricultura de Imperatriz, disse à Polícia Civil que passou mal antes de perder o controle do veículo. O acidente aconteceu nessa terça durante uma carreata na cidade de Riachão, sul do estado. Raimundo Santos Martins foi preso em flagrante ainda nessa terça. Segundo a polícia, ele tinha apenas CNH categoria B e não possuía habilitação compatível com a condução do caminhão. O caso é investigado como homicídio culposo e lesão corporal culposa. O procurador-geral de Imperatriz, Solon Rodrigues dos Anjos Neto, também foi atingido e ficou ferido. Eduardo Massoli Braga está sendo sepultado nesta quarta-feira no cemitério Bom Jesus, na cidade de Imperatriz. Diversos acidentes envolvendo postes de energia elétrica foram registrados nos últimos dias no Maranhão, alguns deles com vítimas fatais. As colisões também podem causar danos à rede e interrupções no fornecimento de energia. Para orientar os motoristas sobre os cuidados e riscos nesse tipo de ocorrência, a assistente de serviços técnicos da Equatorial Maranhão, a Samila Almeida, traz algumas recomendações.
4: Em casos de acidentes com postes da rede elétrica, a principal orientação é que as pessoas não se aproximem de fios, cabos e que não toquem objetos ou pessoas que estejam em contato com a rede. Nos casos em que a estrutura do poste cair sobre o carro, a orientação é que a vítima não saia de dentro do veículo até a chegada do socorro e também das equipes da Equatorial, que irão isolar a área e desligar a energia, com segurança para todos. Respeitar os limites de velocidade, não dirigir sob efeito de bebida alcoólica e não utilizar o celular ao volante são regras que, quando cumpridas, resguardam a vida do motorista, dos passageiros e da população de modo geral. A distribuidora reitera ainda que as ocorrências envolvendo a rede elétrica devem ser registradas imediatamente na Central de Atendimento da Equatorial Maranhão, por meio do telefone 116, para que as equipes técnicas possam ir até o local, realizar os serviços necessários de recomposição da estrutura e restabelecer o fornecimento de energia.
1: Assaltante é baleado após tentar reagir durante a abordagem da Polícia Militar. Da Baixada, repórter Batista Peixoto.
5: O distante bairro de Pacas desta cidade de Pinheiro está no centro das atenções e na mira das forças de segurança. Por volta das 15 horas e 50 minutos de ontem, uma guarnição da 1ª Companhia, 10º BPM, foi acionada para atender uma ocorrência de roubo na estrada sentido Presidente Sarney, próximo à fazenda de Albuquerque. Ao chegarem no local, os agentes da lei foram informados por populares que o elemento Alisson Adriano Pinheiro França havia deixado uma motocicleta e saiu a pé, seguindo pela MA-006 no povoado Maranhão Novo. Ato contínuo, os policiais foram informados que o mesmo meliante teria roubado outra moto. Durante a diligência, a guarnição do Esquadrão Águia se deparou com o assaltante, que ao receber a ordem de parada, efetuou disparos de arma de fogo contra os policiais, que reagiram respondendo também com disparos com o objetivo de repelir a injusta agressão e atingiram Adriano, que caiu da motocicleta, sofrendo lesões em decorrência aos tiros. Ele foi socorrido, encaminhado para o Hospital Antenor Abreu e, em seguida,

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2: 13h04.
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4: Um caminhão que transportava 18 animais foi tomado de assalto durante a madrugada desta quarta-feira na BR-135 e o caso mobilizou policiais de diferentes municípios da região. A carga, avaliada em cerca de R$100 mil, ainda não foi localizada. O veículo seguia de Lajeado Novo para o Matadouro, em São Luís, quando foi abordado na saída de São Mateus, sentido Miranda do Norte. O motorista foi abandonado nas proximidades de Santa Rita. O caminhão foi encontrado pela manhã no município de Anajatuba. Os 18 animais, no entanto, não estavam no veículo. Equipes de segurança de toda a região participam das buscas para tentar recuperar a carga e identificar os responsáveis pelo roubo. Condenado por roubo é preso com drogas e a quantia de R$11 mil na cidade de Timon. Thaís Brosaca.
5: Um homem condenado a 8 anos e 10 meses de prisão por roubar um posto de combustíveis foi preso pela Polícia Civil do Maranhão em Timon na manhã desta segunda-feira. Durante o cumprimento do mandado, os policiais apreenderam porções de crack e maconha e R$11.330 em espécie. Segundo a polícia, ele deveria cumprir a condenação em regime fechado e também foi autuado por tráfico de drogas. O roubo ocorreu em 2021 em um posto no bairro Parque Piauí. Conforme a investigação, ele e outro homem teriam usado uma arma de fogo para roubar R$14.230. O preso responde a 7 processos criminais em Timon e Caxias e foi encaminhado ao presídio Jorge Vieira. Central de Notícias Brasil, Thaís Brusaca.
4: Um empresário foi assaltado por 2 homens armados na tarde da última segunda-feira no centro de Santa Inês. O caso chama a atenção porque os criminosos levaram uma bolsa com mais de R$56 mil em dinheiro no meio da rua. Após o crime, a vítima registrou um boletim de ocorrência e até o momento os suspeitos não foram localizados. A polícia deve analisar imagens de câmeras de segurança e ouvir testemunhas para tentar identificar a dupla. Programa Meu Celular de Volta inicia a devolução de celulares recuperados. Letícia Maranhão.
6: 1000 pessoas começaram a receber de volta celulares recuperados pelo programa Meu Celular de Volta. A ação acontece de 22 a 24 de setembro no auditório da Secretaria de Estado de Segurança Pública em São Luís.
7: Tudo que você faz hoje é no celular, então de repente alguém chega e rouba ou furta esse celular, você fica perdido, porque tudo está ali. E no momento que você tem ele de volta, é um bem que você adquire com muita dificuldade. Não é um produto barato, o celular é caro. Mesmo que seja alguém te dê de presente, mesmo que seja R$1, mas é seu. Ninguém tem o direito de chegar e pegar, né, e roubar ou furtar.
6: O atendimento é feito das 9 da manhã às 3 da tarde e é exclusivo para pessoas que foram previamente convocadas e intimadas pela Polícia Civil. Para retirar o aparelho, é preciso apresentar documento de identidade, boletim de ocorrência ou número do registro, além da caixa original do celular ou da nota fiscal.
8: As vítimas estarão sendo intimadas através do WhatsApp de um contato verificado da Polícia Civil do Maranhão. Ela possui uma certificação azul na, do lado do contato. Esse link, ele vai constar um texto e um arquivo PDF. No arquivo PDF há um código QR que, se você fizer a leitura, ele vai vincular, ele vai te redirecionar para o site oficial da Polícia Civil do Maranhão. É para confirmar que essa intimação ela é oficial, certo? Nós solicitamos que as vítimas compareçam na data da sua intimação. Algumas foram intimadas pelo dia 22, outras dia 23 e dia 24, para que tenham os seus aparelhos destruídos.
4: Cerca de 600

0: Os policiais e bombeiros são promovidos no Maranhão. Taliana Luiz.
1: Cerca de 600 policiais militares e bombeiros foram promovidos no Maranhão. A cerimônia aconteceu na terça-feira em frente ao Palácio dos Leões em São Luís e reuniu militares das duas corporações. Na Polícia Militar foram 462 promoções. Entre os novos postos, 12 oficiais chegaram a coronel e 63 militares foram promovidos a segundo-tenente. Já no Corpo de Bombeiros, 134 profissionais receberam novas patentes. Entre os promovidos está a policial Dalila Santos Cunha, que atua há 11 anos na Polícia Militar e agora é terceiro sargento. Segundo dados divulgados pelo governo do Maranhão, desde o ano de 2022, já foram realizadas mais de 9.900 promoções nas duas corporações. Desse total, 8.555 ocorreram na Polícia Militar e 1.410 no Corpo de Bombeiros. Central de Notícias Brasil, Taliana Luiz.
0: No próximo bloco, o ministro Nunes Marques nega ter qualquer tipo de envolvimento ou proximidade com o banqueiro Daniel Vorcaro.
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4: 13 horas e 11 minutos.
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0: O governador Carlos Brandão entrega obras em Itapecurumirim nesta quarta. Repórter Adilson Souza.
5: O governador Carlos Brandão cumpriu a agenda no município de Itapecurumirim e foi ao lado do prefeito municipal, Felipe Marreca, e o secretário de Indústria e Comércio, Júlio Marreca, que entregaram obras importantes para o município. Uma delas é o mercado municipal, que foi totalmente revitalizado. Na área externa, a Praça João Lisboa também foi reformada e recebeu ainda equipamentos de ginástica para a população. A parte interna do mercado, todos os boxes para venda de carne, frangos e verduras estão novinhos. É o que fala a técnica de enfermagem Maria.
6: Antigamente estava abandonado, né? Praticamente, na forma de estrutura. Mas agora está show de bola.
5: Mas quem gostou mesmo foi quem trabalha vendendo carnes e frangos. Tiago Rabelo reforça a importância do novo ambiente.
7: Quem viu antes e está vendo o depois, sem dúvida que vem só a melhorar. Tá, parabéns ao governador do estado, à equipe da prefeitura. Está dando melhorias para a gente poder também levar o melhor ao cliente e para a população de Itapecurumirim.
5: Já o empresário José Hilton, que estava no local, gostou do que viu.
8: Está muito bonito, ficou muito bom.
5: O secretário municipal de infraestrutura e vice-prefeito da cidade de Itapecurumirim, Júlio Verde, comentou sobre outros benefícios que o governo do estado entregou para a cidade.
9: A reforma desse bem público, que era um sonho dessas pessoas aqui no bairro do Cercado, onde eles viviam aí, e hoje tem um local digno para trabalhar. Sim, tem a Praça da Família ali na Miquelina e outros prédios públicos que nosso governador vai contemplar nosso município. É uma grandeza para eu, que sou filho dessa terra, ver tantas obras sendo feitas em nosso município para dar e melhorar a nossa cidade.
5: Além do mercado municipal, o governador Carlos Brandão inaugurou uma unidade básica de saúde, a reforma do Centro de Ensino Médio Newton Neves e a nova sede da AGE. Central de Notícias, de Itapecurumirim, Adilson Souza.
2: Política.
0: O candidato à presidência pelo PL, Flávio Bolsonaro, esteve na capital maranhense nessa terça, onde participou de uma motocarreata e de um comício. Durante o ato, ele ergueu o retrato do pai, Jair Bolsonaro, e se emocionou.

0: Em entrevista, Flávio Bolsonaro criticou ministros do STF e afirmou que, se for eleito, pretende indicar 5 novos ministros para a corte. Ele também defendeu medidas mais rígidas contra organizações criminosas e o aumento de penas para roubo de celulares. Ministro Nunes Marques nega ter qualquer tipo de envolvimento ou proximidade com o banqueiro Daniel Vorcaro. De Brasília, nosso correspondente Paulo Otarã.
1: O gabinete do ministro do STF, Cássio Nunes Marques, negou nesta terça-feira que o magistrado tenha atualmente ou no passado qualquer tipo de envolvimento com o banqueiro Daniel Vorcaro. Arquivos e mensagens encontradas por agentes federais no celular do banqueiro mostram que ele teria contratado o escritório de advocacia de Camila Ramos, que é esposa do desembargador Newton Ramos, do Tribunal Regional Federal da Primeira Região, e ambos atuassem em uma série de processos de interesse do banco. Durante alguns diálogos, são identificados como integrantes da turma KN, iniciais do ministro Cássio Nunes Marques. Este suposto envolvimento agora do ministro Cássio Nunes Marques, somado ao conhecido resort Taiaiá do ministro Dias Toffoli e seus irmãos, e o contrato milionário do escritório Barsi, da esposa do ministro Alexandre de Moraes, cria um cenário caótico para a imagem da corte, explica o professor de Direito Constitucional do INSPER, Luiz Fernando Esteves.
2: É uma questão de aplicação de código penal para esses ministros. Mas aí qual pode ser o saldo de tudo isso que a gente está vendo? Se a gente considerar que esses ministros podem ser investigados, serão investigados e que eventualmente podem ser punidos, o que que sobra do tribunal? Eu acho que se isso tudo acontecer, invariavelmente o tribunal vai sair muito manchado por causa disso.
1: Em duas mensagens interceptadas, uma secretária assistente diz a Daniel Vorcaro que o ministro Cássio pediu para ver se eles conseguem para ele uma tarifa promocional no hotel em São Paulo. Cássio Nunes Marques disse que não teve relação, que nunca defendeu, que nunca julgou nada ligado a Daniel Vorcaro e que sequer autorizou qualquer pessoa a falar, pedir ou intermediar qualquer tipo de benefício em nome dele. De Brasília, Paulo Otarã.
0: Voto nas eleições poderá ser usado como prova de vida do INSS. Repórter Luísa Mello.
3: Na época, foram registrados eventos eleitorais para aproximadamente 21 milhões de beneficiários, resultando em cerca de 5 milhões de comprovações. Segundo o levantamento do Instituto Nexus, com base em dados abertos do Tribunal Superior Eleitoral, o número de eleitores com 60 anos ou mais aumentou em 74% de 2010 a 2026. E, mesmo sem a obrigatoriedade do voto, os brasileiros com mais de 70 anos representaram 41,1% dos votos em 2022. A prova de vida é a comprovação de que o beneficiário está vivo e pode continuar recebendo seu benefício previdenciário. Outras precauções também foram tomadas para facilitar o processo de verificação, como a busca por outros eventos comprobatórios, incluindo a emissão de documentos, movimentações registradas ou atendimentos realizados. Alguns órgãos também aceitam a validação por meio do aplicativo gov.br. Sob a supervisão de Samara Sadek, da Rádio Senado, Luísa Mello.
0: Em instantes, Justiça do Maranhão condena BID por falhas na pré-venda do Dolfininho.
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17: 13 horas e 22 minutos.
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0: O Maranhão terá mais um dia de calor e baixa umidade do ar nesta quarta. O estado está sob dois alertas meteorológicos com índices de umidade que podem chegar a 12% em algumas áreas. O alerta laranja de perigo é válido até as 22 horas e atinge a cidade de Alto Parnaíba. A umidade relativa do ar pode variar entre 20% e 12%. Já o alerta amarelo de perigo potencial é válido até a meia-noite e abrange 51 cidades, entre elas Balsas, Barão de Grajaú, Barra do Corda, Caxias e Timon. Nessas áreas, a umidade deve ficar entre 30% e 20%. Em São Luís, a previsão é de sol entre muitas nuvens, períodos de céu nublado durante o dia. À noite, o céu deve ter poucas nuvens e máxima prevista de 30 graus. Em Imperatriz, o dia também deve ter sol entre muitas nuvens, períodos de céu nublado e previsão máxima de 36 graus. El Niño se intensifica e pode ser o mais forte desde 1950. Repórter Márcia Vieira.
19: Se você está sentindo sensação de calor, saiba que isso pode piorar nos próximos meses. O motivo é o El Niño, que está se intensificando e pode ser o mais forte desde 1950. É o que aponta a nova atualização do boletim mensal da Administração Oceânica e Atmosférica dos Estados Unidos. O diretor técnico da FUNSEMI, Francisco Vasconcelos Júnior, explica como estão as condições do El Niño hoje.
20: Hoje as condições desse evento, né, de El Niño já estão nas condições fortes. Nós já temos anomalias aí da temperatura da superfície do mar na casa de 1.8. Isso é bem intenso já na categoria forte. A tendência é que esse evento se intensifique um pouco mais ainda até o final do ano. E os impactos no curto prazo são mais associados à temperatura, né? Maiores temperaturas. E é natural, é normal que a chuva realmente nesse período do ano seja bem escassa, né? Bem baixa pluviometria mesmo, devido a, é natural agora que a zona de convergência intertropical vá bem mais ao norte, como estamos agora, e as primeiras precipitações sejam observadas lá para dezembro, janeiro, né? Que é o que a gente entende como pré-estação chuvosa.
19: Francisco Vasconcelos Júnior, da Direção Técnica da FUNSEMI, analisa o comportamento do evento que pode influenciar na estação chuvosa de 2027.
20: Hoje está muito prematuro ainda a gente cravar como seria realmente a característica da, né, da estação chuvosa de 2027, mas a preocupação existe, né, devido à intensidade do evento e à história recente de El Niños muito forte, né, como a gente já observou em 82, 83, 97, 98 e também 2015, 2016, né, que foi o último evento de El Niño muito forte. Né, e esse evento tende a chegar na categoria muito forte agora no final do ano, né, em meados de outubro, novembro e dezembro, né, chegar nessa, vamos dizer, o pico realmente da intensidade da anomalia de temperatura da superfície do mar no Pacífico Equatorial.
19: O El Niño é um aquecimento fora do normal das águas do Oceano Pacífico na faixa próxima à linha do Equador. Ele faz parte de um ciclo natural do clima que alterna fases quentes, El Niño, frias, La Niña e neutras, com impactos em várias regiões do planeta. No Brasil, os efeitos costumam ser desiguais. O sul tende a ter mais chuva, enquanto áreas do norte e do nordeste podem enfrentar períodos mais secos. Da Rádio Universitária FM, Fortaleza, Márcia Vieira, para a Rádio Nacional de Brasília.
0: A Justiça do Maranhão condenou a BID do Brasil a pagar R$1.200.000 por dano moral coletivo após apontar falhas na pré-venda do BID Dolfinini. A decisão é da Vara de Interesses Difusos e Coletivos da Ilha de São Luís, em ação movida pelo PROCON do Maranhão. A pré-venda começou em 25 de fevereiro de 2024, antes da divulgação do preço oficial. Mais de 6 mil consumidores pagaram R$10.000 para reservar o veículo. Segundo a Justiça, a circulação de valores inferiores ao preço oficial, sem esclarecimento adequado, violou o dever de informação e configurou publicidade enganosa por omissão. A sentença não obriga a BID a vender o veículo pelos valores de R$ 89.800 ou R$ 99.800. Quem fez a reserva e quiser manter a compra, terá as condições oficiais da campanha. O consumidor que não quiser mais o veículo poderá solicitar o arrependimento e receber de volta os R$10.000 da reserva. A indenização será destinada ao Fundo Estadual de Proteção dos Direitos Difusos. O Jornal Central é uma produção do Departamento de Jornalismo da Central de Notícias Brasil. A técnica é de Jami Chaves e a apresentação é de Tereza Cristina. Estarei de volta amanhã, neste mesmo horário aqui na sua emissora. Obrigada pela sua companhia e até amanhã.
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22: 13 horas e 29 minutos.
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Moçada, muito boa tarde. Estamos chegando aqui na Samba FM com mais uma edição do Robert Show. Partindo agora está no ar para você curtir o que é de melhor do som jamaicano, melhor do reggae, aqui pela sua 106, 13 horas 33 minutos. Você ligadinho com a gente, curtindo aí o som do Bob Marley, Can't Be Love, aqui no Robert Show. Fala você ligadinho com a gente no centro da cidade, nos bairros, na zona rural, nas cidades vizinhas. Acompanhando a gente, muito obrigado pelo carinho da audiência, curtindo aqui a programação. Valeu pelo carinho da sua sintonia. Você também está pelo aplicativo, qualquer lugar do Maranhão, do Brasil, ligadinho com a gente, ouvindo aqui as pedras, tá bom? 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Só quero contar você participar que vem nesse final de semana. A galera não pode perder nesse final de semana. Tem o... você não pode perder também o Baile da Tatá, segunda edição, lá no povoado Santa Bárbara, São Bento. Lá tem uma ajuda especial do Paredão Top Pancadão, fazendo uma festa para toda a galera durante o dia, muita pedra de qualidade. Durante o dia, muita pedra de qualidade para você curtir aí com a sequência do dia, Diego, tá bom? 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Churrasco liberado para toda a galera. E você é nosso convidado todo especial. Agradeço Tatá e família. Para o povoado Santa Bárbara, São Bento. Próximo ali é o Jaurês. A palmação está ligadinha com a gente. Curtindo a programação neste sábado. Tem a festa do nosso amigo Damião. 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Será que você está passando ligadinho com a gente? 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Olha, como dá você de Conceição, você de toda a região, participar da tradicional festa aí do Festa dos Três Irmãos. Quelino, Roxinho e Leco, tá bom? Com a Radiola RL Som, com o DJ Super Choque, também Nico Pedra, DJ Cui Roots. Ali mesmo lá no Célia, no povoado Conceição. Uma animação aí da Celeste também ao vivo aí pra galera, tá bom? Bola do Arrocha ao vivo. Também a Celeste com a bola revelação. Trabalhado com o de futebol pela manhã, almoço ao meio-dia, à tarde, churrasco pra toda a galera. A organização Quelino, Roxinho e Lego. É a festa dos Três Irmãos. E a galera dele já tá convidada especial neste sábado, dia 26. 27 aniversário de Lobo do Churrasco, dia 27 deste domingo. A Toca do Lobo, Rádio do Jota de Lion, Celta Príncipe Negro. Essa aí é a Blazer Poderosa. E mais aí com a participação de vários DJs. 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
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Neste domingo, vai ser show demais pra galera, todo mundo convidado. Vamos começar legal, sucesso pra você aqui no Robert Show, na sua Rádio 106.

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0: Olha, estamos de volta aqui na Samba FM. Tá aí o Robert Show pra você. Sucesso, meu, do Lázaro, aqui no Robert Show. Você ligadinho com a gente. São 13 horas 49 minutos até as 15. Rolando o melhor do som jamaicano pra você. 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Seu ponte é a Choperia São Pedro, bairro do São Lourenço, na rua, na Emezário 14, em frente ao posto Aleluia. 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Vamos tocar mais uma aqui no Robert Show pra você, tá ligadinho com a gente, curtindo as pedras, 13 horas e 51 minutos.
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0: Legal aí, um som da Catuaba pra você curtir, pra recordar a sua pele aqui no Robert Show. Galera, curtindo a programação, 13 horas 57 minutos. 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Vamos ao Apoio Cultural. Daqui a pouquinho estamos de volta com mais sucesso.
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0: 13:03.
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Olha só, boy, tá aí, Owen Gray cantando a música meu de Cassandra, aqui no Robert Show. Galera, quero convidar você para participar aqui neste sábado, tem o tradicional aniversário de Damião, ali mesmo no Varandas Eventos. Lá tem o agente especial da Rádio Aleston Black. Durante o dia tem um paredão, um tô de boa, Carlos Diniz e banda. E ainda temos para você a programação legal pra galera, tá bom? E a turma não pode perder o tradicional festejo, aniversário de Damião, tá bom? Você vai curtir também a Rádio Aleston Black. E mais aí o paredão tô de boa, Carlos Diniz e banda. Temos a grandiosa mocotosada pela manhã, feijoada liberada, churrasco, tá bom? E na compra do ingresso você concorrerá ao sorteio de 5 Pix de R$100. Organização na do VIP, Damião e família lá no Varandas Eventos na MS014, claro, você está convidado especial neste sábado. Para evento nacional Festeio de Santa Luzia, dia 21 de novembro, Festeio de Santa Luzia no povoado Tucum, São Bento. Desde Dona Raimundo de Bichinho, por lá tem um agente especial da Radiola, Aire FM, VIP Lion, Ouro Mil. Dia 20 e 21, dia 20 temos aí a Bialisson. Dia 21, Aire FM, VIP Lion, pela manhã, café da manhã, ao meio-dia, às 9, partida de futebol, né? Ao meio-dia, almoço, à tarde, churrasco liberado, né? E a partir das 18 horas, procissão, e logo em seguida, chegada também das caravanas. Organização Alcineia, Vanderlei e família, ao tradicional festejo de Santa Luzia, desde Dona Raimundo de Bichinho, povoado Tucum, São Bento, dia 20 e 21 de novembro. Galera, vem dia 15 de novembro, aniversário do Robert Pedra. Alô, vocês de São Bento, toda a região, quero convidar toda a galera a participar. É aniversário do Robert Pedra, dia 15 de novembro. Vai ser um domingo especial no povoado Centro em São Bento, próximo ao coração, na MS 14. Por lá temos aí a animação total da Rádio Aleston Black. Temos aí tiragosto pra galera, chope gelado e muita gente pra você curtir, tá bom? Você é nosso convidado todo especial. 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

0: 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Casa das Rações Agrocampo. 14 horas, a galera curtindo a programação, ligado com a gente. Olha, participe do baile da Tatá, segunda edição, nesta sexta-feira, dia 25 de setembro, no povoado de Santa Bárbara, com o Top Pancadão durante o dia, tocando as pedras de qualidade pra galera. E à noite tem o melhor do baile funk aí com o DJ Cristiano, DJ Divinho, a organização Tatá e Família. Haverá churrasco também liberado pra toda a turma nesta sexta-feira. Também Salvador Especial tem a festa do Três Irmãos, a galera não pode perder, no povoado Conceição, residência Dona Célia, com a animação da Radiola RL Som, a organização Quelino, Roxinho e Leco, pela manhã, a partir de futebol, torneio de futebol pela manhã, almoço ao meio-dia, a partir das 16h, Celeste ao vivo. Também temos churrasco liberado, organização Quelino, Roxinho, Leco e Família. Domingo tem aniversário de Lobo do Churrasco, você não pode perder. Domingo aniversário do Lobo do Churrasco, né? Ali mesmo na Toca do Lobo, voto Conceição, né? Residência saudosa do Lobo Velho. Com a agência especial da Radiola, Jota de Lion, DJ Tomás Pedra, especial da Príncipe Negro, tem Blazer Poderosa. E ainda churrasco pra toda a galera, portaria liberada. Participação também de vários DJs, organização Lobo do Churrasco. 14 e 12, vamos tocar mais uma.
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0: 11:21.
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0: Tá legal, vamos botar aí os sucessos, viu, do choque. Na Super DFM, 14h28 até as 15, rolando o melhor das pedras pra galera aqui no Robert Show, da sua rádio São Bento FM. Alô, você ligadinho com a gente, você no centro da cidade, nos bairros, nas cidades vizinhas, galera pelo aplicativo, qualquer lugar do Maranhão, do Brasil, curtindo nossa programação. Muito obrigado pelo carinho da sintonia, tá bom? Legal, turma, curtindo a programação. 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Você ligado da Samba FM, curtindo as férias de qualidade, curtindo o Robert Show. Alô, galera, curtindo a programação, muito obrigado a você pelo carinho da sua audiência. Vamos tocar mais uma aqui no Robert Show.
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De volta aqui na Samba de FM, Robert Show até as 14h47, a galera curtindo nossa programação, muito obrigado pelo carinho da audiência. Até as 15 você curte o melhor do som jamaicano, o melhor do reggae. Olha, galera, curtindo a programação, ouvindo o Robert Show, alô, você ligadinho com a gente, vem aí nesse final de semana, você não pode perder. Meu Deus, a festa vai rolar pra galera neste final de semana, sexta-feira, dia 25, tem o Baile da Tatá, segunda edição, tá bom? Seu Ponche é o povoado de Santa Bárbara, desse nosso amigo Tatá, por lá tem uma agência especial do Top Pancadão, tá bom? Durante o dia tem tocando as pedras pra galera, e à noite, muito, à noite tem um baile funk, com o Didi Cristiano, Didi Deivinho, fazendo a festa pra toda a turma, tá bom? A organização Tatá e Família, lá no povoado Santa Bárbara. 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Lá tem um agente especial da Radiola JD Lion com o DJ Tomás Pedra. Tem o Celta Príncipe Negro com o DJ Hernandes Russo. Mas o Blazer Poderoso, meu amigo Bala Turismo. Churrasco liberado. Olha, com a participação de vários DJs. Dá uma portaria liberada pra galera. A organização Lobo do Churrasco e Família. Na Toca do Lobo, povoado Conceição São Bento. É, neste final de semana. Este domingo, dia 27. A organização Lobo do Churrasco e Família. Passando a partir da festa dos Três Irmãos, aí a festa dos Três Irmãos neste sábado, povoado Conceição, residência Dona Célia, Aquelino, Roxinho e Lego, com a Radiola RL Som, com o DJ Super Choque, Nico Pedra, DJ Cui Roots. Haverá programação com o DJ de futebol pela manhã, almoço pra galera, a partir das 4 da tarde, Celeste ao vivo, residência de Célia, no povoado Conceição São Bento. Churrascão liberado, organização Aquelino, Roxinho, Lego e família. Sadness and fun. 14h50, galera ligadinha com a gente, ouvindo a Samba FM, curtindo o Robert Show. 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Também a galera ligadinha com a gente, curtindo a programação, curtindo as pedras. 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Vamos tocar mais uma, 14h50, cidade de Porto Rico do Maranhão.

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1: Fala, galera, toma de volta. Sucesso, viu, da profecia. Vocal de Rony Green. Finalzinho de programa. Bom, agradecendo a você pela sua audiência. Um forte abraço a todos. Uma ótima tarde. Voltamos amanhã, a partir das 13 horas, após o Jornal Central, tá bom? Vem aí os apoios cultural logo após, tem a bagaceira com Nana Hickman. Valeu, galera. Um forte abraço.

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5: Hora certa.
6: 15 horas e 4 minutos. São

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Vamos falar aqui da viúva, né, gente, do cantor Rick, que nos deixou ontem em um acidente de helicóptero. Gente, a viúva do cantor Rick, ela fala pela primeira vez após a morte do marido. Ela falou pela primeira vez, viu, gente? Na queda, ele que faleceu ontem na queda de um helicóptero em Santa Catarina. Geralda Helena fez uma emocionante publicação nas redes sociais na manhã desta quarta-feira, dia 23 de setembro. Ela começou o

0: esse pedir do seu marido após 42 anos juntos. Por esse amor eu me engano. Ela que relembrou quando eles começaram a história, né, e construíram juntos. Eram praticamente dois adolescentes. E desde então, apesar das dificuldades,
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0: sempre puderam, galera, contar com uns aos outros. Geralda, ela pede a Deus, galera, que Rick, de onde estiver, continue dando forças para suportar a ausência. Escreveu que apesar de se despedir do marido, jamais vá se despedir do amor que será eterno.
1: Machuca demais esse...
0: O Rick, pra quem não sabe, né, ele morreu aos 59 anos. Ele morreu na última segunda-feira, dia 21, galera. O cantor declarou, galera, o cantor decolou de Porto Belo, no litoral norte de Santa Catarina, com destino a São Joaquim, na Serra Catarinense. Uma boa tarde para você de rádio ligado.

Você pode ligar pelo 988-528944. Já pedindo sua música, pedindo seu sucesso. Mandando uma boa tarde para o Leandro no centro. Oi, Leandro. Boa tarde para você, meu querido. Obrigado, tá bom, Leandro? Muito obrigado. Muito obrigado pela audiência.

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19, não, é até às 17. 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

988528944. Bora lá? Vamos até a 17. Boa tarde. Até a 16, Nilson. Ai, gente, até às 16 horas. Sério mesmo, Nilson? Quem vai jogar hoje, Nilson? Gente, daqui a pouquinho, às 16, temos jogo ali no estádio Newton Belo, viu, gente? A partir das 16 horas.

0: Oi, Fernandinho. Boa tarde, Fernandinho. Boa tarde.
1: Tudo bom?
0: Tudo ótimo. E aí, como está o jogo hoje, né, Fernandinho?
1: Hoje nós temos jogo Tupi e Olho d'Água dos Gomes. Pois é, nós já falamos aqui direto do estádio Newton Belo, onde daqui a mais alguns instantes nós estaremos levando as informações do jogão de bola entre Tupirambá e Olho d'Água dos Gomes, valendo pelo Campeonato São Bento S 2026. A Rádio São Bento FM já se faz presente aqui no estádio Newton Belo, com as reportagens do Everaldo Costa, narração minha, Fernando Abrão, a técnica de som aqui com o JP do Piseiro, e daqui a pouquinho Rubinho Sá estará nos comentários aqui no estádio Newton Belo. Daqui a pouquinho, às 10 para as 4, nós estamos de volta aqui pela Rádio São Bento FM. Tudo bem?
0: Tupi e Olho d'Água dos Gomes.
1: Tupinambá.
0: Ok, a partir das 4 horas, galera, transmissão aqui ao vivo pela São Bento FM, direto do estádio Newton Belo.
1: Tudo bem, daqui a pouquinho nós voltamos a manter contato aqui do estádio Newton Belo.
2: Ô Fernando, tudo bom?
1: Oi, tudo bem, Zanilson?
2: Os times já estão em campo, já chegaram no estádio, como é que está aí a organização?
1: Não, por aqui ainda está todo vazio ainda, Everaldo Costa está por ali atrás procurando ainda. Como é que é? As equipes chegam em cima da hora e a gente fica se preparando por aqui, aguardando enquanto Everaldo tem para que eles possam fornecer as escalações para a gente, para que a gente possa fazer a transmissão, entendeu? Nesse momento, por aqui tudo ainda um pouco vazio.
2: Ô Fernando, e qual o grau de rivalidade entre essas duas equipes? É uma rivalidade tradicional ou elas custam se enfrentar nessas competições?
1: Mas eu acredito que essas equipes custam se enfrentar, né? Na verdade, de agora, de uns anos para cá, que começou esse campeonato com os times do interior, e essa Tupinambá, eu não conheço muito ainda no caso, entendeu? Tupinambá, eu me lembro que aqui era um bloco que existia aqui, uma tribo de índio, e agora é um time, eu não sei qual a origem ainda. Sabe, o campeonato está começando, a gente está ainda procurando as informações, nós temos poucas informações e a gente, com a medida do possível, a gente vai conseguindo as informações e a gente vai passando para os ouvintes da Rádio São Bento FM. Só sei que esse jogo de hoje é um jogo de vida ou morte. As duas equipes perderam a primeira partida, então tem que vencer hoje, porque senão vai dificultar a classificação.
2: Tá ok então. O Fernando Nana Hickman está aqui aguardando o contato definitivo para a transmissão do jogo daqui a pouquinho do estádio Newton Belo.
1: Tá bom, muito obrigado, valeu, um abraço.
2: Alô, Fernando.

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Daqui a pouquinho, a partir das 4, nós temos jogo aí, galera, Tupi, Tupinambá e Água dos, Olho da, Água dos Gomes, né, Olho da Água dos Gomes, galera, daqui a pouquinho, a partir das 4, mas vai dar tempo de você curtir aquela música boa, aquela música de verdade, aqui nas ondas, aqui da nossa 106.

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12: Mandando uma boa tarde especial, meu amigo Adaildo Mecânico. Adaildo Mecânico, ali na Rua 2, na MM Motopeças. Boa tarde, meu amigo. Boa tarde pra você de rádio ligado.

0: Alô, Fernandinho, boa tarde.
1: Boa tarde.
0: Boa tarde. Vamos que hoje tem jogo.
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0: Alô, alô, amigos da Rádio São Bento FM. Muito boa tarde. A partir de agora, abrem-se as cortinas para mais um sensacional espetáculo futebolístico nas ondas do rádio. Falamos ao vivo aqui do estádio Nilton Belo para mais um grande jogo valido pelo Campeonato São Bentoense 2026. Eu vou chamar logo, imediato, a primeira participação do nosso repórter Veraldo Costa. Alô, alô, Veraldo, muito boa tarde, Veraldo.
1: Boa tarde, Fernando. Boa tarde, JP de Piseiro, nosso, hoje, auxiliar técnico da cabine 106,3, Ana Hickman, no estúdio da Raiz São Bento, aí no, na rua Milton Melo. Pois é, Pedro, já estamos aqui no gramado de jogo, o Tupinambá já está escalado pelo seu técnico velho, com um, o Cauê, dois, Caixinha, três, Benedito, quatro, Dedinho e meia dúzia, Raílson, cinco, JS, 7, Van Dijk.

0: 19, Neto Parker e 17, Monique. 9, Mariano e 10, Cardoso. Diretamente também do time do Olho d'Água, que já está escalado pelo seu técnico Antônio Rosa. Ronel, goleiro 1, 21, Matheus. 4, Leleu. 9, Careca e meia dúzia, Caveirinho. 5, Ítalo. 8, Adriano. 22, Breno. E 7, Edivaldo. Gilberto, 10. E 20, Edinaldo. Informando São Bento FM, Fernando.
1: Essa é a primeira participação do nosso repórter Everaldo Costa. A bola já está rolando no Newton Melo. A bola já vem trabalhando aqui com o time do Tupinambá. Everaldo, o time do Tupinambá joga de preto, não é isso?
0: Veste camisa preta, numeração branca, leão preto de calção, preto com lista vermelha, informando São Bento FM. O time do Olho d'Água veste camisas laranja, calção verde, e leão preto, numeração preta, informando São Bento FM, Fernando.
1: Olha a bola rolando aqui no estádio Newton Belo, comecinho de jogo, bola rolando com o time do Tupinambá, ele vem trabalhando a bola aqui com a camisa 4, que é Dieguinho. Dieguinho já manda para frente para a corrida de Tachinha aqui pela ponta direita, ele vai lançando a frente do primeiro, tocou lá na frente para o bolso da camisa de número 19, que é Neto Paca, ele lançou na área, a bola cruzou toda a extensão da grande área, mas fica dominada com o time do Olho d'Água dos Gomes. Olha a bola trabalhada aqui pelo setor de sua intermediária. O time do Olho d'Água vem trabalhando aqui no seu intermediária. Perde, ganha por ali. A bola vai ficar dominada agora novamente com o Tachinha. Pela equipe do Tupinambá. Cruzou a bola na área. Era para a corrida do camisa de número 17, que é Monique. Monique recebeu por ali. Ela se perdeu pela linha de lado. É manual a favor da equipe do Tupinambá. Comecinho de jogo aqui no estádio Newton Belo. Alô, galera que se liga na Rádio São Beto FM. Muito obrigado pelo carinho da sua audiência. É um prazer muito grande ter... Alô, Everaldo. Me conta aí, Everaldo.
0: Quinto jogo. Hinaldo Cunha, assistente número 1, o Ederson Penha, Zeca e quarto árbitro, Neto Mendes, garoto além, que está conectado contigo lá no bairro do aeroporto, em Pula Rosângela, e Zé Coelho, ligadaço da São Beto FM, Fernando.
1: Alô, Rosângela. Alô, Zé Coelho. Aquele abraço, galera. Ligado na Rádio São Beto FM. Abraçando também seu Alfredo aí no bairro do Mutirão. Também o Jack no bairro do Mutirão. Seu Rui. Tá ligadinho na nossa audiência aqui na Rádio São Beto FM. Deixa eu abrir um espaço para o meu abraço também. Para Anselmo, caminhoneiro, que está viajando aí nas estradas do nosso país e acompanhando pelo aplicativo Rádios Net. Ele é torcedor do Olho d'Água dos Gomes. Também a sua esposa, Luzinete. Todo mundo ligadinho na Rádio São Beto FM. Vinde por ali o time do Tupinambá, mas já está parado. É falta que o árbitro marca, Everaldo Costa.
0: É sim. Se tem aí o Tupinambá pelo lado esquerdo de ataque, é um jogo muito interessante para as duas equipes. As duas equipes precisam do resultado, Fernando. Permanece início de jogo 0-0, placada São Beto FM.
1: Olha a bola rolada com o time do Tupinambá, vem carregando pelo setor esquerdo, campo de ataque, atenção para a corrida, ela ia para lá, mas ela se perdeu pela linha de lado, é só manual a favor da equipe do Olho d'Água dos Gomes. Aqui está de Neuto Belo, Campeonato São Bento, esse 2006, primeira divisão. Alô, meu amigo Joel, também aqui do funcionário do estádio, curtindo a nossa transmissão, um abraço também para Aguinaldo, corta reza. Alô, Décio Pinto, aquele abraço. Você ligado na Rádio São Bento FM, muito obrigado, galera, pelo carinho da sua audiência. Olha o time do Olho d'Água trabalhando a bola aqui com o jogador da número 22, que é Breno. Ele está jogando agora, tocou, mas já foi desarmado. Ela vai ficar dominada com a equipe do Tupinambá. Fica dominada com o goleiro Cauê. Cauê já está saindo com ela, com o seu zagueiro. Ele vem trabalhando aqui pela sua intermediária. Atenção, levanta a cabeça. Vai tocar pelo meio. Puxou, carregou a camisa do número 5, que é JS. Virou o jogo do outro lado, mas ela saiu pela linha de lado. 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Eu me amarro nessa audiência, meu amigo. Eu sou mais você que se liga na Rádio São Bento FM, aqui Campeonato São Bentoense 2026, primeira divisão, estádio Nilton Belo. Olha a bola trabalhada com a equipe do Tupinambá. Ele vem trabalhando agora aqui com o camisa 10, que é Cardoso. Cardoso já foi desarmado, a bola vai cair novamente com a equipe do Olho d'Água dos Gomes. Agora aqui pela meia esquerda, quem recebe por aqui é o moço da camisa de número 10, número 20, aliás, que é o Edinaldo. Edinaldo já mandou para frente, ela vai ficar dominando aqui com o camisa 3 da equipe do Tupinambá, que é o Benedito. Ele tocou para frente, trabalha a bola aqui pelo setor de meio de campo, balançou, atenção, tocou para Taxinha. Taxinha tenta sair jogando, voltou mais atrás, o Tupinambá fica dominando a bola aqui, ela cai pelo meio de campo da Fabeta, atenção, vai embora o homem da camisa de número 19, que é Neto Paca. Ele já tocou na frente, entra primeiro a equipe do Olho d'Água dos Gomes, desarma, tenta sair jogando, bate, rebate por ali, ela fica dominada ainda com o Tupinambá. Tupinambá trabalha a bola, atenção, foi desarmado, entra o jogador, camisa de número 11, da equipe do Olho d'Água, dos Gomes, tira. E aqui, estádio Nilton Belo, tá parado por aí, Everaldo Costa.
0: É aqui, Fernando, é uma jogada aqui mais dura, esse não joga no time do Olho d'Água, ele tá ali sendo atendido nesse momento, fora das quatro linhas, jogo momentaneamente paralisado, permanece tudo igual, início de partida, 0-0, Tupinambá e Olho d'Água, placar da São Bento FM, Fernando.
1: 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Agora são 4:17 em São Bento. Galera, é hora de se ligar no tempo e no placar. Cinco minutos jogados no primeiro tempo. No placar 0-0. Estádio Nilton Belo, Campeonato São Bentoense 2026. 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Olha a bola trabalhada aqui com o time do Olho d'Água. Ela subiu, ficou dominada com a defesa do time do Tupinambá, que manda para frente. Ela cai pelo grande círculo, mas já foi desarmado. Ela vai sair pela linha de lado. Não saiu, não. Ela vai ficar dominada com a equipe do Olho d'Água. Manda pra frente. Atenção, vai cair com o homem da camisa de número 10, que é Gilberto. Gilberto já tocou pra frente, mas ela fica dominada com o jogador da equipe do Tupinambá, que manda pra frente. Vem trabalhando o Tupinambá. Era pra Taxinha, tocou atrás, mas ele volta e domina ela. Fica com ela dominada, toca pelo meio de campo. Agora vai embora. Ela ficou com a equipe do Olho d'Água dos Gomes. Caiu com o Adriano, mandou pra frente. Vem embora a equipe do Olho d'Água dos Gomes, ainda trabalhando, caiu com o camisa 5, Ítalo. Ele toca lá para frente pelo camisa de número 21, que é exatamente o Matheus. Matheus recebeu por ali, foi lateral, ela já saiu, já foi cobrado. Fica dominado aqui novamente com a equipe do Olho d'Água dos Gomes. Everaldo, me dá, só tira uma dúvida aí, que é esse camisa 11 aí do Olho d'Água?
0: Vai se criar agora, porque me deram uma escalação. E agora eu vou te confirmar quem é o camisa 11, beleza?
1: Tá bom, velho. É complicado, muito complicado, não, em cima da hora aí pra te fazer uma transmissão dessa. Se tu não tiver a numeração certinha, aí a gente se perde. Mas valeu, Everaldo. Aquele abraço pra Gaguinho lá no Comercial Nunes. Ligadinho na Rádio São Bento FM. Aquele abraço, galera. Você ligado na Rádio São Bento FM. Muito obrigado pelo carinho da sua audiência. Aqui está de Nilton Belo. Campeonato São Bentoense 2026. 0 para a equipe do Olho d'Água, 0 para a equipe do Tupinambá, quando por ali tem uma falta. Parou, me conta aí, Everaldo Costa.
0: É sim, uma trovada ali na altura intermediária, é uma falta que favorece o time do Tupinambá, no seu campo de ataque, permanece 0-0 no placar da São Bento FM. Fernando, só para confirmar o nome do 11 do Olho d'Água, é o Johnny, número 11.
1: Johnny?
0: Isso.
1: Johnny. Portanto, o Johnny, camisa de número 11. Johnny, camisa de número 11, é o Johnny. Pois é, estamos aqui, o jogo continua parado aí, não, Veraldo?
0: É, uma falta ali, nesse momento a equipe vai atender o jogador do time do Tupinambá, permanece tudo igual, início de partida, 0-0. Fernando, quem está conectado contigo lá no São Lourenço é nosso amigo Castro, lá da panificadora Mix, ele que está conectado na São Bento FM.
1: Alô, Castro, aquele abraço, muito obrigado pelo carinho da sua audiência. Deixa eu mandar um alô mais uma vez para o meu amigo Alfredo aí no bairro do Mutirão. Também seu Ruiz, sempre ligado com o seu rádio, curtindo a Rádio São Bento FM. Alô, Jack, aquele abraço. Alô, Anselmo aí pelas estradas desse meu Brasil, curtindo a Rádio São Bento FM através do aplicativo Rádios Net. E da torcedora do Olho d'Água, a sua esposa também, Ludinete, nesse momento acompanhando pelo celular. Também torcendo pelo Olho d'Água. Alô, Matico, aquele abraço, garoto, ligadinho na Rádio São Bento FM. Muito obrigado, galera. A galera aqui no estádio também recebendo aquele forte abraço. Você que está nos acompanhando. Bora, Veraldo.
0: Sim, que também está conectado aqui no estádio Tubelo, é a equipe aí que é, os colaboradores aqui da São Bento FM, Joel Penha, está ligado na São Bento FM, Costa Reza, Hinaldo, é, o jogador, o Zumbi, tá todo mundo ligado na 90 FM, na sua transmissão, Fernando.
1: Um abraço para essa galera que nos recebeu muito bem aqui no estádio Nilton Belo, quando nós trouxemos esse projeto de fazer essa transmissão do Campeonato São Bento FM, do Campeonato São Bento esse, esse pessoal nos recebeu de braços abertos. E olha a bola rolada aqui com o time do Tupinambá, ele manda pra frente, mas ela saiu pela linha de lado. O bandeirinha marca a favor da equipe do Olho d'Água dos Gomes, é só manual que já foi cobrado. Olha a bola trabalhada com o Edinaldo. Edinaldo já perdeu, ficou dominada com camisa de número 10 da equipe do Tupinambá, que é Cardoso. Manda a bola pelo outro lado. Ele vai voltar mais atrás, ela vai cair para o jogador, que é Benedito, pelo time do Tupinambá. Caiu para a Taxinha. Taxinha carrega aqui pelo setor direito do campo de ataque. Atenção, virou pelo meio. Tira para o meio. Ela caiu dominada com o jogador da camisa de número 10 da equipe, que era Cardoso. Cardoso já virou o jogo novamente com ele. Atenção, levanta a cabeça, inverteu a jogada do outro lado. Ela caiu lá pela meia esquerda. Tocou. Era para a passagem do camisa de número 17, que é Munique. Munique já tocou na frente. Atenção, vai chegando, camisa 6, saiu o goleiro, pratica a defesa. Era uma boa jogada, mas o goleiro dominou e ficou com ela, Everaldo.
0: Pensei que o time do Tupinambá pelo lado esquerdo, o Munique, com o fundo, cruzou, o goleiro fez belíssima defesa e a recusa bola em jogo, permanece 0-0 para cada estádio Nilton Belo.
1: Aqui está de Nilton Belo, Campeonato São Bentoense 2026. Agora em São Bento são 4 horas e 23 minutos. Galera, é hora de se ligar no tempo e no placar. Jogados 12 minutos aqui no primeiro tempo. 0-0 no placar da Rádio São Bento FM. Olha a bola trabalhada com o jogador que é Gilberto pelo time do Olho d'Água. Já fica dominada novamente. Ele voltou aqui atrás para o camisa de número 6, que é Caveirinha. Caveirinha recua até o seu goleiro. Ele fica pedindo a bola. Ele vai sair com os pés. Atenção, carregou. Ficou dominada novamente. Caiu com o camisa de 8, que é Adriano. Adriano devolveu novamente no goleiro. Chegou para o camisa de número 4, que é o Lele. Leleu tocou de lado, mas ela saiu pela linha de lado. É lateral para quem? A favor da equipe do São Jerônimo aí, do Olho d'Água, Geraldo?
0: É sim, lateral favorece ao time do Olho d'Água, permanece 0-0, início de partida aqui no estádio do Tomelo. Também, Fernando, vale registrar aqui a presença da Guarda Municipal e registrar hoje uma presença do público um pouco pequena, mas com certeza daqui a pouco entra mais torcedores aqui no estádio Nilton Belo, Fernando.
1: É isso aí, hoje uma quarta-feira é difícil, né? Mas eu tenho, o público tem sido muito bom aqui no estádio Nilton Belo. Quarta-feira todo mundo tem trabalho, né? Então, mas eu acho muito bom. E por aqui também tem uma charanga aí, não é, Veraldo?
0: É sim, o pessoal do Tupinambá, fazendo o intervalo do primeiro e segundo tempo, eu vou lá falar com alguém da charanga ali. Muito barulho aqui do seu lado direito, Fernando.
1: Veraldo, só me confirma aí, esse Tupinambá, de qual é o bairro, esse Tupinambá?
0: É o bairro também agregado lá, o Tupi, tudo lá do Tupi. Tem o Tupi Esporte Clube e tem o Tupinambá, beleza? Então é o time que subiu da segunda divisão, e está em busca do seu primeiro resultado, vem, perdeu a primeira partida, e hoje um jogo muito difícil para as duas equipes precisam mais do que nunca do seu resultado, Fernando.
1: Esse é Everaldo Costa, não escapa nada do olho vivo, Everaldo Costa aqui na Rádio São Bento FM. Olha o time do Dono de Água trabalhando, que voleio sensacional, ela saiu pela linha de fundo, uma jogada, uma estucada perigosa da equipe do Olho d'Água. Alô, alô, Everaldo, me dá detalhe.
0: Jogadaça ali do time do Olho d'Água pelo lado direito, o lateral direito cruzou o Breno, deu aquela famosa bicicleta, a bola subiu, subiu o garraco do goleiro do time do Pinebá, permanece 0-0 para cada estádio do Tabelo.
1: Olha a bola rolada novamente com o time do Olho d'Água. Quem recebe por aqui é Edinaldo. Ele já voltou mais atrás. Ela caiu com a camisa no meio. Vocês que é Caveirinha. Caveirinha ainda. Essa poeira dominada. Balançou, tocou. Caiu com a camisa 20, que é Edinaldo. Edinaldo chutou, mas ela vai ficar dominada com um goleirão da equipe do Tupinambá, o Cauê. Agora em São Bento são 4:26. Galera, é hora de se ligar no tempo e no placar. 15 minutos jogados no primeiro tempo. Aqui estádio Nelton Belo, Campeonato São Bentoense, primeira divisão. 0 para a equipe do Tupinambá, 0 para a equipe do Olho d'Água dos Gomes. 15 minutos jogados aqui no estádio Rosabelo. Olha a bola rolada com o time do Tupinambá. Ele faz um levantamento aqui pela ponta direita para a Taxinha. Ele chegou, mas foi desarmado pelo jogador do Olho d'Água, que mandou pela linha de lado. 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Você ligadinho na Rádio São Bento FM, aquele abraço. Muito obrigado pelo carinho da sua audiência. Deixa eu abrir o meu espaço para mandar um alô para Jaelson, lá no povoado Nazaré, município de Palmeirândia, curtindo a Rádio São Bento FM, através dos aplicativos Rádios Net. 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Parou. O que ele marcou aí, Geraldo Costa?
0: Marcou só tiro de meta, uma jogada que o time do Tupinambá ia descendo ali, mas a bola bateu no próprio jogador do Tupinambá, sobrou de fundo, tiro de meta que vai ser cobrado, permanece 0-0 para cada estado de Tubelo. Fernando, que está conectado com o time lá em Bacurituba, Hugo, Cacá, toda a equipe lá de Bacurituba está conectada na São Bento FM.
1: Aquele abraço ao Hugo, também ao Cacá, ligados na Rádio São Bento FM, muito obrigado pelo carinho da sua audiência. 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Aqui em Campeonato São Bento esse 2024, olha a Dieguinho trabalhando pela equipe do Tupinambá. Ele toca lá na frente para o jogador que é Railson. Wilson recebeu, já tocou lá pra frente. Atenção, vale cruzar na área. Basta a defesa da equipe do Olho d'Água. Vai cair da minera com o moço da caneta. Johnny. Vem trabalhando pela equipe. Parou por aí. Nossa.
0: Parou, é falta que favorece o time do Olho d'Água. Defesa que saía pra jogada. Tudo igual. 0-0, placada somente a FM.
1: 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Você ligado na Rádio São Bento FM, aquele abraço, galera. Rádio São Bento FM, o tempo inteiro ligado em você. Parou por ali, parou. Me conta aí, Everaldo.
0: É sim, a jogada aqui do time do Olho d'Água, o jogador da número 11, que é o Johnny, cometeu a carga faltosa, é falta que favorece o time do Pernambá, campo de defesa, tudo igual, 0-0, placar do estádio de Otobelo, Fernando.
1: Ah, meus amigos, só aqui para os nossos amigos, pedir que não ligue, esse telefone meu não tem como atender no momento, ele está na ligação e a transmissão é através dele, não tem como eu atender. Obrigado, galera. Olha a bola rodada com o time do Tupinambá. Já saía jogando, ela fica com a equipe do Olho d'Água. Você ligado na Rádio São Bento FM, com assistência técnica de JP do Piseiro, aqui no Escapa Nada, galera! A bola saiu pela linha de lado! Aqui, Campeonato São Bento, esse 2026! Olha a bola tocada na área, faça a defesa da equipe do Olho d'Água dos Gomes. Caiu com aqui o camisa 20, que é Edinaldo. Edinaldo tocou, mas ela vai cair dominada novamente agora com o Tupinambá. Benedito que recebe. Ele devolveu para o camisa 4, que é Dieguinho. Dieguinho já virou o jogo lá na ponta esquerda. Ela cai com o camisa de número 10 da equipe do que é Cardoso. Cardoso recebe, já foi desarmado, vai ficar dominada com o Olho d'Água, mas chega primeiro o Tupinambá e afasta. Bola rolando aqui no estádio Newton Belo. Olha quem sai para a corrida, é Marinaldo Mariano pela equipe do Tupinambá, mas o árbitro parou, tá marcou o que aí, Geraldo?
0: Já marcava, e jogada irregular do time do Tupinambá, impedimento bem marcado. E aí o nosso JP do Piseiro aí, que tá no comando técnico, modulando os médios, graves e agudos aí, para levar o melhor sonsaço da Somente FM ao nosso ouvido, Fernando. Um abraço aí, Fernando.
1: 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Agora em São Bento são 4 horas e 31 minutos. Galera, é hora de se ligar no tempo e no... Jogados 20 minutos no primeiro tempo. Aqui está o estádio Newton Belo. Campeonato São Bentoense, primeira divisão. 0 para a equipe do Tupinambá, 0 para a equipe do Olho d'Água. Olha a equipe do Tupinambá trabalhando a bola aqui pela meia esquerda. Quem recebe é o camisa 5, que é JS. Ele vai virar o jogo lá do outro lado. É para o seu companheiro, mas ela saiu. Saiu pela linha de lado. Está marcando a favor do Olho d'Água dos Gomes. Campeonato São Bentoense 2026, aquele abraço, galera. Alô, Marcinho, ligadinho na Rádio São Bento FM, aquele abraço. Alô, Anselmo, aquele abraço. Anselmo me reclamou, eu tô te escutando, tu não manda um alô pra mim, meu amigo. Alô, Anselmo, viajando pelas estradas desse meu Brasil, né, caminhoneiro pesado. É o grande Anselmo também, o meu amigo, a minha amiga Luzinete. Olha a equipe do Tupinambá, entrou, tentou driblar o goleiro, mas o goleiro chegou primeiro. Fica agora dominada, Everaldo. Era uma jogada perigosa.
0: Jogadaça desse Neto Pacas. Ele lançou em profundidade o jogador do time de final lá. Mas a bola correu bastante. Sobrou pro goleiro, já fez a defesa, já impôs a bola em jogo. Permanece tudo igual, 0-0. E por aqui, Fernando, pessoal da equipe da saúde aí, marcando presença para aqueles atendimentos, caso necessário, for, Fernando.
1: Olha o Tupinambá cruzando, subiu na cabeçada, ela sobrou pro goleiro, que foi jogando a camisa número 9, que era Mariano, ele desafinou, Everaldo!
0: Pois é, cruzamento aqui desse Neto Paca, muito bom jogador, ele buscou no segundo pau, o goleiro fez aquela defesa espetacular, a bola sobrou pro time do Tupinambá, mas com sorte bateu a defesa, tiro de volta que já foi cobrado, permanece 0-0, placar do estádio Newton Belo.
1: 0-0 aqui no estádio Newton Belo, quando por ali tem um jogador no chão, me conta aí, Everaldo, o que é?
0: É o jogador, lateral esquerdo do time do Tupinambá, e nesse momento o árbitro para com o tempo técnico, o cooler break hoje aqui do estádio Newton Belo. Céu muito forte, temperatura altíssima hoje em torno de 34 graus, Fernando.
1: 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Por aqui, jogo parado. E enquanto nesse momento, os jogadores agora vão dar aquela refrescada por ali, conversar com os seus respectivos treinadores e para poder ajustar o que está errado. E a nossa equipe continua firme e forte aqui pelo Campeonato São Bentoense. 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Deixa eu dar um abraço aqui para o meu amigo Claudinho e o lado comercial Nunes, ligadinho na Rádio São Bento FM, aquele abraço. Você que se liga na Rádio São Bento FM, muito obrigado pela sua audiência. Alô, galera, aquele abraço. Por aqui, tu fala, Veraldo.
0: Aproveitar aqui o oportunidade aqui, falar aqui com o secretário Tess. Mais um jogo, mais uma expectativa. O público melhorou bastante nesse momento aí, apesar de hoje ser uma quarta-feira, um dia letivo de trabalho, mas com tudo isso, mostra que o campeonato é muito forte e o povo gosta de esporte. Boa tarde também, TPM.
2: Boa tarde aos telespectadores da Ação BTFM. Primeiro eu quero agradecer a Deus pela oportunidade, mais um jogo. O estádio completamente lotado, a cada rodada a gente sente que a torcida chega mais junto, né, torcendo para seu time, e a gente está aqui nos bastidores fazendo a nossa parte, e agradecer ao prefeito Dino Penha, a Rádio São Bento FM pelo apoio, pela transmissão do jogo, a família de seu Isaac, um grande abraço a todos, e continue nos prestigiando assistindo os nossos jogos. Agradecer a Guarda Municipal, a equipe da saúde e toda a equipe da nossa organização. Um abraço a todos que estão escutando a São Bento FM.
0: Pois é, Fernando, você aí é o secretário de esporte, né? Você está conectado contigo, oi.
1: Everaldo, também agradeço aí o Décio, porque quando nós trouxemos esse projeto para ele, que nós iríamos narrar esses jogos aqui, transmitir, fazer a cobertura do Campeonato do São Bento, ele nos recebeu muito bem, nos deu muito apoio, e nós somos muito gratos a ele por essa oportunidade.
0: Pois é, Décio. O Fernando está te agradecendo aí pelo momento, a oportuno que nos deu aqui, e tu nos colaborou muito e nos abraçou, a equipe Esquadrão de Ouro do Rádio, e mais uma vez está te parabenizando aí por esse abraço aí, um abraço a todos vocês aí, boa tarde.
2: Boa tarde, eu que agradeço, Fernando, o apoio também, a transmissão dos jogos, a torcida de São Bento está de parabéns, a população de São Bento, as pessoas que não estão aqui, mas podem acompanhar e sentir um pouco de perto essa emoção do futebol de São Bento.
0: Pois é, Fernando, é tudo isso aí. E quem está conectado contigo é Neto Dias, em qualquer ponto da cidade, Isaac Filho, em qualquer ponto da capital do estado, está conectado na São Bento FM, na nossa transmissão, Fernando.
1: Aquele abraço, galera. Agora em São Bento são 4 horas e 37 minutos. Galera, é hora de se ligar no tempo e no placar. 25 minutos jogados no primeiro tempo. Aqui está de Newton Belo. 0 para a equipe do Tupinambá, 0 para a equipe do Olho d'Água. Olha a bola levantada com a equipe do Tupinambá. Ele vai tocar aqui para a parte de corrida de Taxinha pelo lado direito. Ele já está jogando. Caiu com camisa de número 19, que é Matheus Neto Paca. Ele já mandou por ali. Mas o árbitro está marcando o escanteio a favor do Tupinambá, Everaldo.
0: É assim, no cruzamento de Neto. A bola bateu no zagueiro do time do Hidalgo, sempre de fundo. É estimado o próprio Neto da cobrança, permanece 0-0.
1: 26 minutos jogados, é escanteio pelo lado direito, vai fazer o levantamento, a bola viajou na área, a cabeçada foi dada pela equipe do Olho d'Água, mas sobrou para a equipe do Tupinambá, que bateu, ela passou pela linha de fundo, é só tiro de meta para o goleiro do Olho d'Água, que é o Ronei. 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Você ligado na Rádio São Bento FM, muito obrigado, galera. O tempo inteiro ligado em você. 27 minutos jogados aqui no primeiro tempo. Campeonato São Bento entre 2026. Olha a bola que vai ser. É o tiro de meta que vai ser cobrada pelo goleiro Rondei, da equipe do Olho d'Água dos Gomes. 27 minutos jogados no primeiro tempo. 0 para a equipe do Olho d'Água, 0 também para a equipe do Tupinambá. Olha a equipe do Tupinambá, do som do Olho d'Água trabalhando com ela, vem dominando com ela. E atenção, a mão jogada tocou para frente. E parou aqui, ficou dominada com o jogador do Olho d'Água. Ele já virou aqui na esquerda para Caveirinha. Caveirinha toca na frente, mas ela saiu pela linha de lado. É a favor da equipe do Olho d'Água. Caveirinha que se prepara para fazer a cobrança. Ele já tocou curtinho com o Adriano. Adriano vai virar o jogo lá na frente para a corrida do Ítalo. Camisa 5, atenção. Ficou, foi desarmado, recuperou a bola novamente, vai levantar na área, afasta o zagueiro da equipe do Tupinambá e manda pela linha de lado. E conta aí, Everaldo Costa.
0: É sim, esse o time olhar pela direita, o time, o Ítalo cruzou, o zagueiro botou pela linha de lado, lateral favorece, o time do Down já cobrado e fez uma mexida. O time do Tupinambá, saiu, entrou o Teino em lugar do Mariano, número 9. Teino, PA20. Veio no camisa 20 e entrou em lugar do Mariano, machucado, time do Tupinambá.
1: Então entrou. Só confirmando aí, Everaldo. Pera aí. Rapidinho. Entrou. Não, daqui a pouco tu me confirma aí. Olha a bola rolando com o time do Tupinambá, entrou na área. Camisa 20 já tocou, ela bateu na defesa e saiu pela linha de lado. É manual a favor da equipe do Tupinambá, que já foi cobrado. Everaldo.
0: Oi.
1: Então, entrou no Tupinambá, 20, entrou camisa de número 20.
0: 20, em lugar do Mariano 9. Veilho é o nome dele, Veilho.
1: Entrou no lugar do Mariano, né? Mariano. A charanga, a gente não tem como escutar. Everaldo, mais uma vez aí. Mariano, camisa 20, quem é ele?
0: E entrou Veilho, camisa 20. Deu para notar?
1: David.
0: Veilho. V-I-L-O.
1: Veilho. Ah, então agora sim. Olha a bola trabalhada, cabeceada! Ela saiu pela linha de lado, é escanteio a favor da equipe do Tupinambá, Everaldo!
0: Na cobrança, o escanteio de Neto Vargas encontrou o Veilho. Na grande área que cabeçou, o goleiro fez ali para a defesa, e o goleiro jogou para o escanteio. Corre aqui, agora quem está na cobrança é ele, da número 6, o Railson para a cobrança. Olha o Tupinambá chegando aí, Fernando!
1: É o Tupinambá que se prepara para fazer a cobrança do lado do escanteio. É o Railson, camisa de número 6, que vai levantar na área. Agora são jogados 30 minutos aqui no primeiro tempo. A bola sobrou para o Tupinambá, bateu, cabeçada foi dada. Mas ela vai ficar dominada novamente com o Tupinambá, levantou na área. Afastou a defesa da equipe do Olho d'Água. Veio sai jogando agora no contra-ataque sensacional. Vem embora, olha a bola cruzada aqui pela ponta esquerda. Ela vai cair dominada aqui com o jogador da camisa de número 10 da equipe, e é Gilberto da equipe do Olho d'Água. Ele já tocou na frente, vai embora, carregou novamente agora com o Edinho, camisa de número 20, balançou por ali, ficou dominada com a defesa da equipe do Tupinambá. Agora em São Bento são 4 horas e 42 minutos. Galera, é hora de se ligar no tempo e no placar. Trinta e um minutos jogados no primeiro tempo. Aqui, estádio Nelton Belo, Campeonato São Bentoense 2026. 0 para a equipe do Tupinambá, 0 para a equipe do Olho d'Água. Por ali, agora, quando o jogo está paralisado, é falta a favor da equipe do Olho d'Água, Everaldo Costa.
0: É sim, uma falta em favor do time do Olho d'Água, no meio do campo ali. Prepara-se o zagueiro para fazer a cobrança. Permanece 0-0 para cada estádio do Nelton Belo.
1: Olha a bola rodando aqui com o time do Olho d'Água dos Gomes. Ele vem trabalhando agora aqui com o camisa que é Caveirinha pelo lado esquerdo, cruzou. Ela teve desvio, não. O outro marca só tiro de meta a favor da equipe do Tupinambá, que já sai jogando pelo setor esquerdo. Ele vem trabalhando, vai tocar, cair com a camisa de número 17, que é Munique, pela equipe do Tupinambá. Atenção, levanta a cabeça, vai virar o jogo aqui para Taxinha, mas tocou errado, muito atrás, rapaz. Everaldo, o principal fundamento do futebol é o passe. E essa bola para trás, quando toca atrás do jogador, ela mata qualquer jogada, não é isso, Everaldo?
0: Com certeza, mas o Taxi, jogador de muito poder físico, conseguiu voltar para recuperar essa bola. Permanece 0-0, Tupi toca a bola no seu campo de defesa. Um jogo muito truncado, um jogo que as duas equipes, né, precisam do resultado. E nesse momento ainda não teve nenhuma chance viva de gol ainda nesse primeiro tempo. Mas o jogo é jogado e o Lobaria é pescado, né?
1: 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Olha, Dieguinho trabalhando a bola pelo time do Tupinambá, mas ela vai ficar dominada com o goleiro d'Água dos Gomes, que recebe por ali o homem da camisa do número 9, que é Careca. Careca já tocou do outro lado. Atenção, vem embora, atenção, vai levantar aqui para o ataque. Ela vai ficar dominada com, novamente com Taxinha. Esse Taxinha é bom jogador, Everaldo, não é não?
0: Jogador de muito poder físico, né? Ele tá em cima da jogada, e é um jogador que tem uma recuperação muito rápida, e com isso, tá segurando aqui esse camisa número 10 do time do Olho d'Água, que é o Gilberto. Permanece tudo igual, 0-0.
1: 0-0 aqui no estádio Newton Belo, Campeonato São Bentoense 2006. Alô Claudinho lá no Comercial Nunes, aquele abraço, ligadinho na Rádio São Bento FM. Alô seu Alfredo aí no bairro do Mutirão, aquele abraço. Alô Jack lá no bairro do Mutirão também curtindo a nossa transmissão. Jaelson Madrão lá no povoado Nazaré, Palmeirândia, ligadinho no aplicativo Rádios Net, você ligadinho na Rádio São Bento FM. Alô galera, aquele abraço. Agora são jogados 33 minutos do primeiro tempo, 0 para a equipe do Tupinambá, 0 para a equipe também do Olho d'Água. Você ligado na Rádio São Bento FM, muito obrigado pelo carinho da sua audiência.
3: Fernando Abrão,
1: eu estou ao seu lado o tempo inteiro ligado em você. Seu Rui também ligadinho na Rádio São Bento FM, aquele abraço, seu Rui. Seu Rui fica com o rádio ligado, acompanhando a transmissão da Rádio São Bento FM. Essa galera me emociona com essa audiência. Eu me amarro em você, garotão. Alô, você que se liga na Rádio São Bento FM, muito obrigado pelo carinho da sua sintonia. Olha a bola por aqui, é arremesso que favorece a equipe do Olho d'Água. Já foi cobrada, ela caiu com camisa 20, Edinaldo. Ele tocou na frente, tocou mais atrás, ele jogou para frente, mas ela vai ficar dominada com a defesa da equipe do Tupinambá. Ele marcou por ali, o que que ele marcou aí, Everaldo Costa? Uma falta a favor da equipe do Olho d'Água?
0: É sim, a bola bateu na mão do zagueiro do time do Tupinambá, uma bola despretensiosa, o zagueiro sozinho, mas a bola bateu na mão, o árbitro bem colocado. Uma infração que é bastante perigosa em favor do time do Olho d'Água, do lado esquerdo. Se prepara com muito carinho, é ele, o jogador da número 4, Leleu.
1: Leleu, que se prepara para fazer. Leleu.
0: Leleu.
1: Leleu, justamente camisa 4 pela equipe do Olho d'Água dos Gomes. Ele se prepara, é uma falta quase na entrada da área aqui, mais pelo lado esquerdo do campo de ataque. É uma falta perigosa, três homens formam uma barreira, está preparado por ali, vai de pé direito, analisou, está se preparando para fazer a cobrança, o árbitro vai autorizar, está sendo preparado, jogados aqui agora 36 minutos no primeiro tempo, é uma falta perigosa, vai Leleu, bateu no cantinho, ela passou com perigo, Everaldo!
0: Cobrança! Cobrança de falta, perfeito do Leleu, ele foi buscar o ângulo superior, a bola passou, raspou a trave, já pela linha de fundo, tudo de volta já cobrado, permanece 0-0, placar da São Bento FM. Fernando, que está conectado com o time também, é Geninho, motorista da ambulância, que está em qualquer ponto da cidade aí, escutando, que é através da Rádio Net FM, São Bento FM.
1: 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Agora em São Bento são 4 horas e 48 minutos. Galera, é hora de se ligar no tempo e no placar. 37 minutos jogados no primeiro tempo. Aqui, estádio Newton Belo, Campeonato São Bentoense, primeira divisão, 0-0. Esse é um jogo que vale muito. As duas equipes ainda não pontuaram no campeonato e precisam da vitória de qualquer maneira. Não é isso, Everaldo Costa?
0: Pois é, cara, é como eu dizia. É um jogo muito equilibrado, as duas equipes ainda não pontuaram dentro do campo da competição, né? Tupinambá, também com o Olho d'Água, os dois times que buscam o resultado. Mas o jogo ainda já não teve nenhuma uma jogada para agora, não sei essa cobrança de falta agora há pouco, por isso esse resultado no momento é justo aqui no placar da partida.
3: Fernando Abrão,
1: de volta aqui na São Bento FM. Eu sou o Fernando Abrão, que virou Fernandinho, o Fernandinho que virou Fernando Abrão. Afinal de contas, quem eu sou? Eu sou você que se liga na Rádio São Bento FM. Muito obrigado pelo carinho da sua audiência. Eu me amarro nessa audiência. Alô, galera que curte a Rádio São Bento FM, aquele abraço. Olha o time do Tupinambá trabalhando a bola aqui com o Benedito. Ele tocou lá pra frente. Ela vai cair com o jogador da camisa de número 17, que é Monique. Monique carrega ela, tocou pra caixinha pela ponta direita, balançou na frente do primeiro, atenção, volta atrás novamente pra Monique, levantou na área, basta a defesa da equipe do olho da água, o perigo não passa, ela fica dominada novamente aqui com a equipe do som do Tupinambá. Quem recebe a bola é o camisa 17, Monique, novamente, atenção, vai embora, ela fica dominada, caiu com o jogador do olho da água dos Gomes, que manda pra frente, ela vai cair aqui com o Lourinho da camisa de número 7, que é que é o jogador da time Vandaico, não é isso, Everaldo?
0: Vandaico,
1: é o loirinho da equipe do Tupinambá, Vandaico. Olha a bola trabalhada aqui, vai ficar dominada com a defesa da equipe do Tupinambá. Camisa 4, Dieguinho recebe. Ele toca na zaga central, caiu o gol, camisa 3, que é Benedito. Benedito devolveu novamente, trabalha pela sua intermediária. Vem trabalhando a equipe do Tupinambá. Ela vai cair aqui com a camisa 17, que é Monique. Atenção, jogada sensacional, balançou na frente do primeiro. Vai tocar do lado, na frente. Ela vai tocar com o Caxias, Caxias sai da marcação do primeiro, puxou pro meio, atenção, armou cruzamento, afasta a defesa da equipe do Olho d'Água. Perigo não passa, mas fica dominada com a equipe do Olho d'Água, que manda pra frente. Ela vai cair com a defensiva da equipe do Tupinambá. É Benedito que recebe. 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Agora são 4 horas e 52 minutos em São Bento. Galera, é hora de se ligar no tempo e no placar. 40 minutos jogados no primeiro tempo. Aqui, estádio Nelson Belo, Campeonato São Bento, esse, primeira divisão. No placar, 0 para a equipe do Tupinambá, 0 para a equipe também do Olho d'Água. Olha a equipe do Olho d'Água trabalhando a bola, ela vai cair aqui com o camisa 9, que é Careca. Careca já tocou na frente, a bola foi levantada, mata no peito o jogador da equipe do Tupinambá. Saiu com o Vandique, Vandique vai virar o jogo aqui pela direita, ela cai com a camisa de número 17, que é Monique. Lançou da frente, ela caiu para Deilon, atenção, saiu, vai marcar, atirou, defendeu o goleiro! Uma defesa monumentalíssima! Me conta aí, Everaldo Costa!
0: Na puxatada do zagueiro do time do Olho d'Água, a bola sobrou para o Deilon, ele bateu, mas o goleiro fez belíssima defesa, operando um milagre aqui no estádio Nilton Belo. Permanece 0-0, placar do estádio Nilton Belo, Fernando.
1: 0-0, galera. Você ligado na Rádio São Bento FM. Muito obrigado, galera, pelo carinho da sua audiência. É você ligado na Rádio São Bento FM. Aquele abraço.
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1: Eu me amarro também em você, garotão. Olha a Rádio São Bento FM. Olha o time do Olho d'Água trabalhando a bola. Vem embora aqui, foi desarmado para ali. Quando o árbitro parou, e vai marcar e vai amarelar, Geraldo Costa.
0: Amarelou aí pro Vandaico, número 7 do time do Benegó, por ter cometido a falta, mas foi no contra-ataque do time do Olho d'Água, que permanece 0-0, placar do primeiro tempo.
1: 0-0 aqui no estádio Nilton Belo, agora 41 minutos jogado. Por aqui tem uma falta a favor da equipe do Olho d'Água, que já foi cobrado, mas está parado, parou. Tem irregularidade aí, Geraldo Costa?
0: É sim, jogador número 11, do time do o Johnny, dominou com a mão, Lamando, foi recobrado. Olha o Tupinambá chegando aí, permanece 0-0.
1: Olha o time do Tupinambá com ela dominada, mas já foi desarmado. A bola vai cair com o jogador Edinaldo pelo time do Olho d'Água. Tocou lá no comando do ataque. Recebeu o garotão. A bola vai ficar dominada com o time do Tupinambá. Dieguinho sai jogando com a camisa 4. Atenção, ele pede a colocação dos seus companheiros. Mapeia a jogada. Tocou para Van Dijk. Van Dijk já foi desarmado. A bola cai.

0: 0-0 aqui no estádio Newton Belo. É escanteio. Quaracuacuá, Quaracuacuá, 44 minutos jogados no primeiro tempo. Quem se prepara para fazer a cobrança pela equipe do Tupinambá é Neto Paca, camisa de número 19. Ele vai levantar na área. 44 minutos jogados no primeiro tempo. Olha, a bola viajou. A cabeçada foi dada pela defesa da equipe do Olho d'Água, mas vai ficar cair novamente com o Raio, super equipe do Tupinambá. Vem embora o Tupinambá, campo de ataque. Chega por ali o jogador da equipe do Olho d'Água, manda pela linha de lado. É só o arremesso manual a favor da equipe do Tupinambá. 0-0 aqui no estádio Newton Belo, galera. A galera tá agitada aí, não, Everaldo Costa?
1: Muita agitação aqui na charanga, aqui do time da charanga do pessoal do Tupinambá aqui, tá ao seu lado direito. E nesse momento o árbitro dá mais 2 minutos de acréscimo.
0: O jogo é muito bom aqui no estádio Newton Belo. A galera se faz presente. É o Campeonato São Bento, esse 2026. Olha a bola trabalhada com o time do Olho d'Água. Quem recebe por aqui é o jogador Edinaldo, camisa 20. Caiu com camisa de número 9 da equipe do Olho d'Água. Já foi desarmado, ela vai ficar dominada agora com a equipe do Tupinambá, Cardoso. Opa! Pediu falta por aí, o árbitro não deu nada, mandou seguir o jogo, a galera reclamou, Everaldo Costa.
1: Valeu, cura, pessoal do banco de reserva, mas não foi falta, a jogada normal, mas permanece tudo em Tupinambá no ataque, permanece tudo igual, 0-0.
0: 0-0 aqui no estádio Newton Belo. O jogo pega fogo, galera. E a Rádio São Bento FM não perde nenhum lance. Está ligado o tempo inteiro, ligado em você. Olha a bola dominada com camisa 9, que é Cardoso, vai levantando na área. Ela caiu com o jogador do Tupinambá. Atenção, balançou camisa de número 19. Afasta de qualquer maneira por ali o Careca. Pela equipe do Olho d'Água, que já está jogando pelo contra-ataque. Vai buscar contra-ataque, mas já foi desarmado. Ela caiu com o Tiguinho pela equipe do Tupinambá, mas o árbitro já puniu uma irregularidade, é só manual a favor da equipe do Olho d'Água, não é não, Everaldo Costa?
1: É só lateral, é saída rápida do time do Olho d'Água, permanece 0-0, nesse momento há um jogador do time do Olho d'Água ali sentindo ali, pegou uma trombada ali no tornozelo, está sentindo todo o gramado de jogo, permanece jogo parado, 0-0, finalzinho do primeiro tempo.
0: Finalzinho do primeiro tempo aqui no estádio Newton Belo. Você ligado na Rádio São Bento FM. Aquele abraço, galera. Alô, seu Alfredo, aí no bairro do Mutirão. Seu Alfredo é ligadinho na Rádio São Bento FM. Também, comando por aqui, tá parado. Fim do primeiro tempo, Everaldo?
1: Sim, primeiro tempo. Nesse momento, termina aqui o primeiro tempo aqui no estádio Newton Belo. E se você quer aqui a palavra de algum jogador do time do Tupinambá, e nesse momento, Fernando, se os times quiserem mexer, se é a distinção aqui, se você pega alguém, fala vendo o jogador aqui do time do Tupinambá aqui, Tupinambá, camisa assim, já tem grande jogo, o Tupinambá tem sido restado também contra o time do Olho d'Água, mas o jogo está um jogo trocado, o que fazer para o segundo tempo para buscar o restado? Aproveita aqui, boa tarde.
2: Boa tarde, a gente está tentando jogar nos erros dos caras, graças a Deus, do mesmo tempo conseguimos criar. Mas infelizmente o gol ainda não saiu, mas vamos trabalhar, vamos ver o que o treinador tem para fazer, né? A melhorar e a gente sair daqui vitorioso.
1: Pois bem, você quer falar do volante do time do Tupinambá, o JS. Deixa eu ver se também você pega aqui a palavra de alguns jogadores aqui do time do Osibel ali. Deixa eu ver se eu consigo falar com alguém aqui. Enquanto isso, Fernando, fica contigo aí, o som aí da Samanta PM. Te chamo já.
0: É isso aí, enquanto o Everaldo Costa, o nosso repórter Everaldo Costa, se posiciona ali para papear com os jogadores Alô, Everaldo.
1: Oi. O JS lá do Tupinambá agora fica com o Ítalo, Olho d'Água. Ítalo, grande jogo, o time do Olho d'Água foi derrotado. O que fazer para buscar o resultado no segundo tempo aí? Boa tarde. Pô, o cara tá com vergonha de falar. Deixa eu ver se fala com alguém aqui. Deixa eu ver se eu consigo falar com mais alguém aqui. Aqui com o treinador. Grande jogo, né, treinador? Por enquanto o time não conseguiu fazer nada aí. O que fazer pro segundo tempo aí? Qual a sua avaliação dessa partida aí?
3: Pelo menos o primeiro 0-0. E aí vamos tentar consertar para sair com o resultado aí.
1: Você quer falar do treinador do time do Olho d'Água? Se o treinador quiser mexer, tem à disposição. O Johnny já entrou, né? Pelo Talisson, Edivaldo.

0: Edvaldo, é o Coutinho e Alan, número 18. Viu? O time do Tupinambá tem Frank 16 e
1: alô? Alô,
0: oi,
1: Geraldo?
0: Oi, sim. Como eu dizia, sim. O time do Tupinambá, se quiser mexer, o treinador velho, ele tem a seguinte disposição: Frank 16, 11 Esquilo, 21 Pedro, 8 Boizinho, 13 Renatinho e esse 20 Daino, que já entrou e por duas oportunidades ele chegou na cara do gol. Pois é, então, o jogo parado nesse momento, fim do primeiro tempo, intervalo do primeiro para o segundo tempo. E do campo de jogo, o repórter Everaldo Costa devolve o som lá para a cabine 106,3, onde está ele, o narrador que agita o coração da galera, ele, Fernando Abrão. É com você, Fernando.
1: Acelerando o coração do meu povão aqui do estádio Nilton Belo, aqui Campeonato São Bento, São Bentoense 2026, Rádio São Bento FM, alegria presente em sua vida. Aqui, intervalo do jogo. Alô, Geraldo.
0: Eu estou aqui com o pessoal da Guarda Municipal, que está fazendo aqui todo o apoio aqui aos jogadores, torcida, aqui com o comandante Nelson Costa. Nelson, por enquanto, tudo normal, nenhuma normalidade, nenhum tumulto, e a equipe da Guarda Municipal tranquilo aqui no estado do Cabelo. Boa tarde, também da FM.
2: Boa tarde aos telespectadores, né, da Rádio São Bento FM. Graças a Deus, né, até o momento a partida está transcorrendo dentro da normalidade. A guarnição aqui está preparada, né, para intervir em qualquer normalidade que tem. O militar também está presente aqui, nos dando apoio e trabalhando de forma conjunta.
0: Olha, essa parceria, Guarda Municipal e Polícia Militar, né? Faz muito bem esse comando aí, dentro da administração Beto, dá muita segurança ao público e esportivo do estado.
2: Sim, é justamente isso, né? As forças de segurança integradas, né? Ela traz essa sensação de segurança para as pessoas que, porventura, querem vir assistir a partida de futebol, para que não aconteça nada de dentro da normalidade.
0: Pois é, esse aqui é obrigado, o inspetor Costa, ele que é o comandante da Guarda Municipal, hoje, tarde, do estádio do Outro Belo.
1: Everaldo, depois dá uma subidinha aqui na cabine. Nós temos que ir até o nosso estúdio para que possamos os nossos apoios culturais. E nesse momento eu vou devolver o nosso som lá para o estúdio da Rádio São Bento FM. Daqui a pouquinho estaremos de volta. Tá bom, Everaldo Costa?
0: Vamos juntos.
3: Positivo. Vamos agora para os apoios culturais. Meu grande amigo Fernando Abrão, vamos para os apoios culturais. Voltamos já diretamente com vocês aí do estádio Nilton Belo.
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6: E voltamos aí diretamente para o estádio Newton Belo, onde está a equipe Nota 10 do rádio, ele, Fernando Abrão. Boa tarde, Fernando.
7: Boa tarde, meu amigo Simão Ribeiro. Muito obrigado, Simão. Estamos de volta aqui na Rádio São Bento FM para o segundo tempo do jogo Tupinambá e Olho d'Água dos Gomes. Quando nesse momento os jogadores já batem bola, eu vou chamar aqui a participação do repórter Veraldo Costa. Alô, Veraldo Costa.
8: Boa tarde, Fernando. Boa tarde, Simão Ribeiro. Amigo da São Bento FM.
6: Boa tarde, Veraldo. Boa tarde.
8: Final, obrigado também por tudo. E final do primeiro tempo. O que vem no jogo? O jogo que as duas equipes precisam mais do que nunca do resultado. Porque as duas equipes perderam as suas primeiras partidas da primeira rodada. E hoje precisa do resultado, porque se não vencer, fica difícil, né? Eu acredito que, mas pelo jogo que foi apresentado hoje, me pareceu o time do Tupinambá mais presente, jogando mais na área do time do Olho d'Água.

0: quando o Dragão roubava essa bola, partia no contra-ataque, mas tinha um zagueiro do time do Tupinambá jogando muito forte, esse zagueiro que é o Benedito, ou melhor, o Dizinho,
1: jogador. Dizinho de camisa 4, né, Verão?
0: Muito forte o zagueiro, jogador de muita recuperação, que já teria o direito de achar, que é um jogador também de muita recuperação, mas é um jogo que, se tivesse, era empate. O resultado de 0-0, tá, o empate está justo, o resultado, pelas duas equipes, pelo que apresentaram neste primeiro tempo. É, teve uma oportunidade do time do Tupinambá, com esse jogador dele, número 20, ele entrou na cara do goleiro, ele fez uma defesa. E na sequência, o time do Olho d'Água teve uma cobrança de falta com esse quarto zagueiro, assim, que é o Leleu, ele colocou com muito perigo, é, mas foi só. Foi um jogo muito, como se diz, de poucas oportunidades para esse primeiro tempo, pela importância do jogo, pela importância que os times precisam vencer nesse campeonato. E daqui a pouco as equipes vão voltar no segundo tempo. E fico com você aqui, Fernando, de 30 segundos para contar toda a história do segundo tempo de Tupi e Olho d'Água. 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
1: Essa foi a participação comentando o que ele achou aqui dos primeiros 45 minutos iniciais aqui no estádio Nilton Belo, Tupinambá e Olho d'Água dos Gomes. O jogo foi bastante equilibrado, com um pouquinho de vantagem, na minha opinião, para a equipe Tupinambá. Um pouco melhor. Mas o jogo equilibrado, as duas equipes, elas precisam do resultado, todas as duas equipes. Alô, Everaldo.
0: Eu estou aqui com o pessoal aqui do Olho d'Água aqui, né? A torcida. Júlio e Reginaldo. Júlio, grande jogo. O resultado não é bom para o Olho d'Água, também não é bom para o Tupinambá. Na sua expectativa, o que você acha do segundo tempo? Também tem sempre boa tarde.
2: Muito boa tarde aos espectadores da Solvente FM. Estamos aqui presenciando um belíssimo espetáculo hoje, um time da Zona Rural contra um time aqui de São Bento, mas o jogo está de igual para igual. Eu acredito até, inclusive, que o resultado pode ser favorável para o Dago, porque está se defendendo muito bem e saindo no contra-ataque. Então, torcemos para ser um belo espetáculo que vença o melhor. Um abraço a todos os nossos ouvintes aí, um abraço para todos São Bentoenses.
0: Por aqui também, muito pessoal do Olho d'Água, né? Rui, grande jogador de

0: estádio Nilton Belo. Comecinho do segundo tempo. Aqui está de Nelson Belo. A bola rolando no comecinho do segundo tempo. 0-0, galera! Olha a equipe do Tinambá que está jogando aqui pela sua intermediária. Na quarta zaga. Ele vai virar o jogo aqui na lateral esquerda. Ela vai cair com camisa 6, que é Railson. Ele já tocou de lado. Cai com camisa 5. Na Valência. Quem recebe por ali é JS. Ele vai devolver novamente aqui para o goleiro Cauê da equipe do Tinambá. Jogou aqui na frente, chega primeiro o jogador do Olho d'Água dos Gomes, camisa de número 21, é o Pedro. O Pedro também entrou aí no Olho d'Água dos Gomes, Everaldo Costa. Olha a bola trabalhada com a equipe do São Germano, que vinha para o campo de ataque, foi desarmado, a bola batida, ela passou pela linha de fundo com perigo, Everaldo Costa.
1: Pois é, chegada do time do Tupinambá aqui, esse jogador número 19, que é o Neto Pacas, ele bateu a bola, saiu pela direita, linha de fundo, perigo, permanece tudo igual, início do segundo tempo, 0-0.
0: 0-0 aqui no estádio Nilton Belo. Everaldo Costa, aí na equipe do Olho d'Água, aí eu já vi que entrou o Pedro. Entrou no lugar de quem, Everaldo Costa?
1: Não, esse é o número 11, é o Pedro.
0: É?
1: Esse 21 aqui eu vou saber quem é, porque ele está na minha lista. 21, eu vou saber quem é aqui, tá bom?
0: Tá bom, me dá informação no lugar de quem ele entrou. Olha a bola trabalhada com o time do Olho d'Água. Lá vem o Pedro com ela dominada. Quando o árbitro está parando e marcando, é falta a favor da equipe do Olho d'Água. É isso, Everaldo Costa?
1: É sim, é falta que favorece o time do Olho d'Água. O jogador está fora das quatro linhas. O jogador número 11, que é o Johnny. É falta que favorece o time do Olho d'Água. No seu campo de ataque, permanece 0-0 para cá no segundo tempo.
0: É Adriano que levanta a bola, mas ela vai ficar dominada com o goleiro Cauê, pela equipe do Tupinambá. Joga a bola pra frente, ela vai cair com camisa de número 20 do Tupinambá. Ele já saiu jogando, atenção, olha a bola trabalhada por ali. É manual a favor da equipe do Tupinambá.
1: Fernando.
0: Oi, Everaldo.
1: Fernando, esse 21 já tava, é o Matheus, lateral direito.
0: Não, 21 aqui, tu me deu agora Pedro.
1: Não.
0: Ah, não, é do Tupinambá. Do Olho d'Água dos Gomes. 21. Ah, é Matheus.
1: É Matheus.
0: Justamente, Everaldo. Justamente. Valeu, Everaldo Costa. Olha a bola rodada com o time do Tupinambá. Ele vem trabalhando com o time do Tupinambá. Atenção, vai cruzar aqui do lado esquerdo. Ela se perdeu pela linha de lado. Linha de lado, Emanuel a favor da equipe do Olho d'Água. Quem se prepara para fazer a cobrança do Emanuel é Ítalo, que já cobrou. A bola fica dominada com o time do Tupinambá. Aí está jogando, caiu agora com camisa de número 20 da equipe do Olho d'Água, que é Edinaldo. É falta! O árbitro para e marca a favor da equipe. Está parado aí, Everaldo?
1: É falta em cima do camisa 20 do time do Goldão, que é o Edivaldo, né? Edinaldo, é falta. O seu campo de na intermediária permanece 0-0.
0: 0-0 aqui no estádio Nilton Belo, comecinho de jogo, 3 minutos jogados no segundo tempo. Olha a equipe do Olho d'Água levantando a bola lá pro campo do ataque. Ela vai cair dominando aqui com camisa de número 5, que é Ítalo. Ele recebe ela pelo lado direito, tenta sair a marcação do primeiro, mas ela saiu e o bandeirinha assinala a favor da equipe do Olho d'Água. 0-0 aqui, campeonato São Bentoense 2006, primeira divisão, estádio Nilton Belo. Olha a bola rolada aqui com a equipe do Tupinambá. Ele já vai tocar, é pra corrida do camisa 20, vai embora, é o Deilon. Ele tentou sair jogando por ali, mas é manual a favor da equipe do Tupinambá. Embora camisa 19 com ela dominada, atenção, Neto Paca, foi por ali, o árbitro tá parando e marcando. Marcou impedimento, Everaldo?
1: É sim. Já havia irregularidade aí do jogador, que é o Taylor, do time do Tupinambá. Impedimento já cobrado, permanece 0-0.
0: Aqui em São Bento, são 5 horas e 21 minutos. Galera, é hora de se ligar no tempo e no placar.

0: 5 minutos jogados no segundo tempo. Aqui, estádio Nilton Melo, Campeonato São Bentoense, 2026, primeira divisão, no placar da São Bento FM, 0 para a equipe do Tupinambá, 0 também para a equipe do Olho d'Água. O Olho d'Água vem trabalhando a bola aqui pelo setor esquerdo, ela vai cair dominada com Ida lá pela esquerda, ficou dominado, já perdeu a bola, cai agora para o Tupinambá, que vem descendo o camisa de número 19, que é Neto Paca, mas está marcado a falta, é a favor da equipe do Tupinambá, Everaldo Costa.
1: É que esse bom jogador, Neto Vargas, ele ia conduzindo a bola, foi uma aterrada com falta no campo de ataque, permanece 0-0, falta já cobrada.
0: 0-0, olha a bola dominada com o Jagulho aqui, Monique, foi desarmado, mas ela volta novamente aqui com o camisa 4, Dieguinho, pela equipe do Tupinambá, virou o jogo lá na meia direita, atenção, carregou, sobrou, caiu com o JS pelo time do Tupinambá, tabelou a bola ali no campo de ataque, ela fica dominada aqui com o moço da camisa número 6, que é Railson já foi desarmado. Opa, parou, é falta, Everaldo Costa.
1: É sim, falta de Railson, esse contra a esquerda do time de Tupinambá, falta aqui na beira do gramado, já cobrado, 0-0, segundo tempo, estádio Nilton Melo.
0: Aqui está o Nilton Melo, olha o time do Olho d'Água, vinha sair jogando, mas ela fica dominada com o Tiaguinho, na quarta saga, ele está jogando, virou o jogo lá do lado direito, ela caiu aqui com o camisa de número 19, que é Neto Paca já virou o jogo, aqui do lado esquerdo, Railson está jogando, ela caiu agora com o jogador camisa de número 7, da equipe que é Vandaico, a bola fica dominada novamente aqui, agora com a equipe do Tupinambá, atenção, jogou aqui pelo lado esquerdo, cai com camisa de número 17, que é Monique parou por ali, é falta, o árbitro puniu e marcou falta a favor da equipe Tupinambá, Everaldo Costa.
1: É falta do Ítalo em cima do Monique, é ali prepara assim, o lateral esquerdo, que é o time do Tupinambá, que é o Caveirinha, também tem Neto Paca, é uma falta entre aí no campo da intermediária, é falta que vai chuveirar na área do Olho d'Água e permanece 0-0 para cá do segundo tempo.
0: Lado esquerdo, campo de ataque, olha a bola levantada na área, atenção, cabeçada dada por ali, afasta o time do Olho d'Água, a bola fica dominada novamente com a equipe do Tupinambá, sai jogando. Sensacional uma jogada, ele lançou, chutou na área, o goleiro defendeu. Perdeu e vai sair jogando o goleiro da equipe do Olho d'Água dos Gomes. Olha a bola aí, a chegada do jogador da equipe do Olho d'Água. Mas chega primeiro, o goleiro pratica a defesa e sai jogando. Por aqui são jogados 8 minutos aqui do segundo tempo. 0-0 aqui no estádio Nilton Melo. Olha a bola trabalhada com Railson. Railson vem pela ponta esquerda. Atenção, recebeu o primeiro combate. É do jogador que é Careca. Careca ali, entrou por ali, mas está parado. É a favor da equipe do Tupinambá, Geraldo Costa.
1: É sim, jogadaço, bem Neto Vargas aí pelo lado esquerdo, né? Junto a bandeirinha de corne, mas o zagueiro do time do Léo cometeu a falta. É o corner de manga escura em favor do time do Tupinambá, que vai buscar o primeiro gol aqui no estádio Nilton Melo, Fernando.
0: Aqui está o Nilton Melo, são jogados 8 minutos e 60 segundos. Aqui uma falta a favor da equipe do Tupinambá. É lá do do campo de ataque. Tem o camisa 6, Railson, para fazer a cobrança com a perna esquerda. Atenção, dois homens formando a barreira. Ele vai levantar na área. A bola viajou e saiu pela linha de lado. Sem nenhum perigo. É lateral a favor da equipe do Olho d'Água dos Gomes. Alô, galera ligado na Rádio São Bento FM, aquele abraço. Alô, Zelmo, ligadinho na Rádio São Bento FM. Também, Luzinete, curtindo a nossa audiência da Rádio São Bento FM. Alô, seu Alfredo aí no bairro do Mutirão. Alô, seu Rui, aquele abraço. Alô, Cláudio, aí no Comercial Nunes, curtindo a Rádio São Bento FM. Jaelson Costa também ouvindo a Rádio São Bento FM lá no povoado Nazaré, município de Palmeirândia, através dos aplicativos Rádios Net. Alô, Jack, aquele abraço. Alô, Macico. Alô, você que se liga na Rádio São Bento FM, muito obrigado pelo carinho da sua audiência. Quando por ali tem uma falta a favor de quem, Everaldo Costa?
1: É, uma falta em favor do time do Olho d'Água, defesa camisa número 8, o Ítalo. Ele desceu com muita velocidade, mas foi atropelado com falta. É uma falta de média longa distância, mas corre o risco, o perigo. Olha o Olho d'Água chegando aí, Fernando.
0: Olha o time do Olho d'Água, a bola bateu, mas muito mal. Mal como um terno de pau. Agora em São Bento são 5 horas e 27 minutos. Galera, é hora de se ligar no tempo e no placar. 10 minutos jogados no segundo tempo. Aqui, estádio Newton Belo, Campeonato São Bentoense 2026. 0-0, galera. Olha a equipe do Tupinambá. Chegou na área, atenção, vai marcar, bateu. E ela passou à direita do goleiro do Olho d'Água. É, que jogada perigosa, Veraldo.
1: Pois é, mas não valia mais nada. Já veio o impedimento marcado pela bandeirinha seca lá do outro lado, mas foi uma jogadaça. Jogadaça de Cimento Pacas, ele achou o Tachigue lá, e ele botou aquele chuveiro.
0: 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Não valeu a emoção, galera. Tava impedido o jogador da equipe do Tupinambá. Olha o Tupinambá trabalhando a bola aqui pela sua defesa. Bora, ele toca a bola aqui com o Dieguinho, camisa 4. Vai virar o jogo lá do outro lado para o jogador do Tachinha. Tachinha recebe, levanta a cabeça. Ela vai cair, fica dominada com o JS. Vem novamente para a Tachinha. Tachinha vai voltar no goleiro, que é Cauê. Cauê vai estar jogando, recebe o combate do jogador, que é Edinaldo, da equipe do Olho d'Água. Ele manda para frente. Vem embora o time do Tupinambá. O jogo é bom, o jogo é duro aqui no estádio, meu Tom Belo. Disputava a charanga, tava aí a loucura, galera. 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O árbitro nesse momento para e marca uma falta. Parou, é pela esquerda e a favor do Tupinambá. Vai, Veraldo Costa.
1: Pois é, disse o Tupinambá que foi lá direito, o jogador é número 17, ele que é o Monique, ele foi atropelado com falta, é uma falta de média longa distância em favor do time do Tupinambá. Permanece tudo igual, 0-0, quando nesse momento também tem um jogador do time do Olho d'Água sentindo a distância. Aqui é o jogador do tubo, que é ele, o Adriano, está sentindo ali muitas dores ali no abdômen. Nesse momento, acho que a equipe vai fazer duas mexidas em favor do time do Olho d'Água. Ficou firme já, Fernando.
0: Daqui a pouquinho, Everaldo Costa vai trazer informação de quem vai sair e quem vai entrar. Aqui a bola vai rolar, tá parada por ali, é uma falta a favor da equipe do Tupinambá. Quando nesse momento já entra na equipe do Olho d'Água dos Gomes, o jogador Tailson,
1: primeiro de número 17,
0: é isso, Everaldo Costa?
1: É Tailson 17 e Alan 18.
0: Número 18, na equipe do Olho d'Água. E saiu quem, Everaldo?
1: Saiu bem, ele que é o
0: Gilberto,
1: no número 20, que é o
0: Edinaldo.
1: Edinaldo
0: saiu no Olho d'Água dos Gomes e, portanto, entrou Alan na equipe do Olho d'Água também, aqui na Rádio São Bento FM. Portanto, mudança feita no Campeonato São Bentoense. Você ligado na Rádio São Bento FM, aquele abraço, galera. É uma falta pelo meia direita, é a favor da equipe do Tupinambá, não é não, Everaldo Costa?
1: É sim, uma falta de meia longa distância. E definitivamente uma substituição no Tupinambá. Sai o número 10, Cardoso, e entra o número 16, Frank de 16, em lugar do 10, Cardoso.
0: Portanto, entrou Frank na equipe do Tupinambá e saiu Cardoso, camisa de número 10. É isso mesmo, isso, lateral do Cardoso?
1: Isso, tá vendo.
0: Pois é, é as mudanças acontecendo. Afirme o goleiro da equipe do Olho d'Água. Ele já sai jogando, embora a bola para frente, mas afasta a defensiva da equipe do Tupinambá com Benedito, camisa 3. Ele trabalha a bola com o Taxinha pelo lado direito, levanta a cabeça, ela vai cair com o JS. JS tenta sair jogando, mas já fica dominada com a equipe do Olho d'Água. Tenta sair por ali, mas o Arthur para. Marcou falta que já foi cobrada. Vem embora a equipe do Olho d'Água trabalhando pela ponta esquerda. A atenção avançou, bateu para frente, mas muito mal. Foi pela linha de fundo, sem nenhum perigo para o goleiro da equipe do Tupinambá, Everaldo Costa.
1: É assim, na cobrança de falta, rapidinho, encontrou o jogador, que é o Doni. Ele bateu fraco pela linha de fundo, tudo de volta que vai ser cobrado. Permanece 0-0, placar do estádio Milton Melo. E deixa eu mostrar, o time do Olho d'Água está só com 10. O jogador que é dele está sendo atendido fora das quatro linhas.
0: Aqui em São Bento, são 5:32. Galera, é hora de se ligar no tempo e no placar. Agora jogados 16 minutos no segundo tempo. 0 para a equipe do Tupinambá, 0 para a equipe do Olho d'Água. O placar não interessa para ninguém. Esse placar não é bom para ninguém, né, não, Geraldo Costa?
1: É sim, não é bom, porque as duas equipes já perderam na primeira partida, na primeira rodada, e principalmente volta. Volta o jogador Adriano, está todo mundo completinho, mas o jogo está parado. Ali também a equipe está atendendo o jogador do Lidão, está sentindo do outro lado, vai se levantando aos poucos, mas é uma falta que favorece o time do Lidão no seu campo de defesa.
0: É uma falta que já foi cobrada. O time do Olho d'Água vem trabalhando a bola aqui pelo setor de meio de campo, já foi desarmado. Vem embora o Tupinambá para o ataque. Chegou o primeiro jogador do Olho d'Água, manda pela linha de fundo, mas quando nesse momento o árbitro está parando e marcando falta a favor do Olho d'Água, não foi não, Everaldo Costa?
1: É sim, a falta, o jogador Neto Barca empurrou o jogador do time do Olho d'Água, é falta. Permanece o time do Olho d'Água, tudo igual, 0-0.
0: 0-0 aqui no estádio Nilton Belo. Olha o time do Olho d'Água, vai pra frente, ela vai cair dominada com o Edivaldo, já foi desarmado, ela vai ficar dominada com o Vandaico trabalhou, voltou mais atrás aqui com o seu companheiro que é Dieguinho amacia ela, ele toca aqui de lado, caiu para Railson tocou na frente, aí embora Railson, atenção por ali, foi desarmado, pediu falta, o árbitro manda seguir. Olha a bola rodada aqui novamente com a equipe do Olho d'Água, que nesse momento me parece a equipe do Olho d'Água sem força, não é, Veraldo Costa?
1: É um jogo muito truncado, é um jogo com quase poucos passos, né? Dividir a manda bola, e por isso esse resultado de 0-0 é o que diz a característica do jogo.
0: Olha o time do Tupinambá chegando, cabeçada, fodada! Balançou!

0: Pindamonhangaba! Deiro, camisa 20! No cruzamento que veio da direita, ele escorou e mandou pro fundo do gol! Na marca! Nove minutos jogados no segundo tempo. Taylor foi lá e mandou para o placar. Agora Tupinambá 1, Olho d'Água 0. Me conta aí, Everaldo Costa.
1: Tudo começou com esse jogador bom, Neto de Paca. Ele foi ao fundo, cruzou e encontrou o Sachinha lá do outro lado. O time do d'Água reclamou do impedimento e tirou 11. O Tachinha cruzou para trás, encontrou ele, Deino, que acabava de entrar ainda há pouco, ele jogou de cabeça, a bola foi morrendo no canto baixo do goleiro do time do Hidalgo, e que nada pôde fazer, 1-0, Tupinambá aqui no estádio do Tubelo.
0: Essa é a Rádio São Bento FM, alegria presente em sua vida, quando nesse momento tem alteração aí na equipe do Olho d'Água, Everaldo Costa.
1: Pois é. Do time do Olho d'Água, entrou o Coutinho 13 no lugar do Johnny número 11. Coutinho 13 no lugar do Johnny.
0: No lugar de. Pois é. 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Você vê, é do lugar de Johnny. Esse Johnny entrou depois e já saiu, não é não, Geraldo Costa?
1: Ele saiu, sentiu agora e saiu. Ele sentiu na contusão e saiu agora.
0: Pois é, essa é a Rádio São Bento FM, alegria presente em sua vida. 20 minutos jogados no segundo tempo. Agora no placar da Rádio São Bento FM. 1 para a equipe do Tupinambá, 0 para a equipe do Olho d'Água. E na minha opinião já era melhor, não era não, Geraldo Costa?
1: É, o time do Tupinambá chegava com mais força, né? Faltava a contundência do atacante. E essa bola agora, nesse último lance, esse Neto Paca cruzou e encontrou o Tachinha lá do outro lado. E a defesa parou com o impedimento de 12. Né? E o Tachinha cruzou para trás e encontrou esse o jogador que é o Johnny. Ele caminhou para dentro, fazendo 1-0.
0: Olha novamente, Tupinambá entrando, vai marcar, tirou! Balançou!

0: Samba! Ele, Frank, camisa de número 16, entrou livre e mandou para o fundo do gol. Na marca! De um minuto jogados no segundo tempo. E no placar agora da São Bento, a FM está lá. 2 para o Tupinambá, 0 para a equipe do Olho d'Água, Everaldo Costa.
1: Pois é, cara. O time do Tupinambá cresceu mais agora, né? A mexida. O time do Olho d'Água está pedindo impedimento que não houve. E de novo, o Taxinha cruzou e encontrou o Frank sozinho. Muito de marcação, ele só teve o trabalho de escolher o canto e mandou para o fundo do gol, fazendo 2-0 do Tupinambá aqui no estado de Dobrão.
0: Agora são jogados 22 minutos aqui no segundo tempo. Pois para a equipe do Tupinambá, que depois das mexidas do segundo tempo melhorou, foi para frente e já está com uma vantagem no placar, 2-0. 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Você ligado na Rádio São Bento FM, aquele abraço, galera. Muito obrigado pelo carinho da sua audiência. Aquele abraço, galera. Muito obrigado mesmo. A bola vai ficar dominada por ali com o goleiro Cauê da equipe do Tupinambá. E vai sair jogando. Campeonato São Bento, São Bentoense 2026, primeira divisão, estádio Newton Belo. 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Alô, galera que se liga na Rádio São Bento FM. Alô, seu Rui aí no bairro do Mutirão, ligadinho na Rádio São Bento FM. Alô, seu Alfredo. Alô, Anselmo. Olho d'Água tá perdendo. Alô, Lucinete. Olho d'Água tá perdendo 2-0. Essa galera torce pela equipe do Olho d'Água. Ligadinho na Rádio São Bento FM.
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0: Eu também me amarro nessa emoção, é a Rádio São Bento FM. 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Olha a bola levantada por ali, ela vai cair com o time do Olho d'Água. Ela caiu com o Coquinho. Coquinho balançou, virou o jogo aqui do lado direito, caiu para Tyson. Virou o jogo lá na frente. Era para a corrida do número 21, mas ela saiu pela linha de fundo, era Matheus. É só tiro de meta a favor da equipe do Tupinambá, que vai vencendo o jogo pelo placar de 2-0 nesta tarde e noite de um público maravilhoso aqui no estádio Newton Belo. Olha a bola trabalhada com o time do Tupinambá, trabalha pela sua defesa. Atenção, balançou, é o Van Dijk, aqui está ouvindo o jogo aqui novamente. Ela vai cair dominada com Railson já dominou por ali, mas ela saiu pela linha de lado, é a favor da equipe do Tupinambá. Alô, Geraldo Costa.
1: O Van Dijk não é o holandês, né? Não é da Holanda, Van Dijk do Tupi.
0: Esse é o nosso São Bento. São Bento é a terra de muito nome difícil. Aqui em São Bento, você está ligado na Rádio São Bento FM. Aquele abraço, galera. Aquele abraço. Caiu o jogador Tupinambá, pediu falta, o árbitro manda seguir. Ela vai ficar dominada com a equipe do Tupinambá, o goleiro é Cauê, sai jogando, manda pela linha de lado o jogador Benedito. Quando nesse momento o jogador da equipe Tupinambá pede atendimento médico, Everaldo Costa.
1: É sim, o Van Dijk, olha, tá ganado ali, ele vai já dar tudo liberado com ele. Lateral que favorece ao time, bola ao chão, ao time do Tupi, que vai vencendo por 2-0 para cada São Bento FM.
0: Aqui em São Bento, agora são 5:42. Galera, é hora de se ligar no tempo e no placar. Cinco minutos jogados do primeiro tempo. Aqui, estádio Newton Belo, Campeonato São Bentoense 2006, primeira divisão. No placar da São Bento FM está lá. 2 para a equipe do Tupinambá, 0 para a equipe do Olho d'Água, que vai se complicando na tabela com esse resultado, não é não, Everaldo Costa?
1: É sim, cara. Tem Olho d'Água aí, eu acredito que o acertado está ficando um pouco difícil, porque tem uma pedreira na última rodada que é Belas Águas, né? E com isso, fica um pouco difícil para o time do Olho d'Água. E com isso, o Tupi, descendo 2-0, segurou mais um pouco a partida, e agora nesse momento está melhor em campo.
0: A equipe do Tupinambá no segundo tempo, eu falei, ela é, no primeiro tempo ela era ligeiramente melhor, ligeiramente, um pouco só. O jogo parecia equilibrado, mas com uma vantagem para a equipe do Tupinambá. E no segundo tempo, com as mexidas, a equipe do Tupinambá cresceu muito, foi para frente e fez 2-0. Pois é, esse é o futebol. Futebol é isso. Olha a equipe do Tupinambá novamente agora com o Mandaic. Ele vem trabalhando aqui pelo círculo central do gramado. Tocou na frente. Era pra corrida do jogador da equipe que era Munique. Munique já foi desarmado. Agora cai contaminado agora com o time dos olhos d'água. Olha a jogada sensacional. Sai da marcação do primeiro, pediu falta. Mas o árbitro não marcou. Ele queria pênalti, Everaldo. Mas a verdade não foi, não, Everaldo?
1: Foi nada. Se jogou. Jogou atacando o time do olho d'água. Nada a marcar. Olha o Tupinambá tocando bola, permanece 2-0 para cada estado do Nilton Melo.
0: Aí bora o Tupinambá novamente aqui pelo setor de esquerda. Ele vira o jogo lá aqui para a Taxilha, que vai levantar na área. Olha o cruzamento, vai chegar primeiro. O jogador do número 5, Ítalo do Olho d'Água, manda pela linha de fundo. É escanteio do lado esquerdo a favor do Tupinambá, Everaldo Costa.
1: É aqui, Pedro. Toda hora o time do Tupinambá, do Olho d'Água, está pedindo impedimento que não houve. Isso agora. O jogador do time do Tupinambá foi ao fundo, cruzou, a defesa não parou de novo, por sorte o zagueiro botou para fora, escanteio, permanece 2-0 para cada estado de Nilton Melo.
0: Escanteio que já foi cobrado, a bola levantada na área, tira por ali a defesa da equipe do Olho d'Água, manda pela linha de fundo, novo escanteio. Fala aí, Everaldo.
1: É escanteio para o time do Tupinambá, que não tem nenhuma pressa no mundo. Nesse momento, sai o Van Dijk da 7, Van Dijk sai da 7 e entra o número 8, Boizinho do time do Tupinambá, informando o São Bento FM.
0: 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Tem bem no futebol, galera! Boizinho entrou na equipe do Tupinambá. Olha a bola rolada aqui com a equipe do Tupinambá. Vai ficar dominada com o goleiro. Ele sai aqui perto da linha que divide o gramado. Ela caiu dominada novamente agora aqui com o camisa de 4, que é Dieguinho. Voltou no goleiro. Ele já tá quase no meio de campo, rapaz. Quando o cara tá ganhando o jogo, né, Everaldo? Facilita, né, Everaldo?
1: Com certeza. Tudo que é fácil, ó. Começa a tocar a bola. Um gol faz, né? Imagina dois no placar. Pois é, por isso o time de Tupinambá está segurando a partida, está mandando todas as ações de jogo nesse momento.
0: Parou, tá parado por aí, é falta a favor da equipe do Tupinambá, que já foi batida. Olha a bola rolada aqui no estádio Nilton Melo, vem embora o jogador do camisa 16, que é Frank está jogando, ela caiu com camisa 3, que é Benedito vai trabalhar aqui nessa quarta zaga com o Dieguinho, o Tupinambá vai tocando bola. Olha a sua defensiva, na retaguarda, atenção por ali, mas nesse momento saiu pela linha de lado, a favor da equipe do Olho d'Água dos Gomes. 29 minutos jogados aqui no estádio Nilton Melo, agora são 5 horas e 46 minutos em São Bento. Galera, é hora de se ligar no tempo e no placar. 30 minutos jogados no segundo tempo. E no placar da Rádio São Bento FM está lá. 2 para a equipe do Tupinambá, 0 para a equipe do Olho d'Água. Olha a bola com o time do Olho d'Água que vem trabalhando aqui pelo setor esquerdo. Foi atropelado, pediu falta, mas o Arthur deu vantagem. Mas ela vai ficar dominada novamente com esse zagueirão camisa 3, que é Benedito, seguro pelo Tupinambá. Olha o drible sensacional do goleiro no jogador do Olho d'Água. Esse o goleiro do Tupinambá está bastante confiante, não é não, Geraldo Costa?
1: É assim, tá com confiança aí, o goleiro muito equilibrado, né? Com isso, o time do Tupinambá está tocando mais a bola, com mais contundência, para vencer por 2-0 para cada São Bento FM.
0: 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Você ligado na Rádio São Bento FM, muito obrigado, galera, pelo carinho dessa audiência. Alô, Joel, aqui no estádio Nilton Melo. Alô, Quarta Reza. Alô, meu amigo Aguinaldo. Toda essa galera aqui do estádio Nilton Melo ligado na Rádio São Bento FM. A galera também ligada aqui nas arquibancadas, ouvindo a nossa rádio através dos aplicativos Rádio Zestes. Pelo celular. Obrigado, galera. Muito obrigado pelo carinho da sua audiência. Quando por ali tem uma falta, parou, tem falta, é Geraldo Costa.
1: É sim, falta do time do Olho d'Água em cima do zagueiro, que é o o Dedinho, é falta aqui na, na linha imaginária do gramado, no campo de defesa, falta favorece ao time do Pinambá, que não tem nenhuma peça no mundo, vai vencendo por 2-0, placar do estádio Nilton Melo.
0: Aqui está de Nilton Melo, campeonato São Bentoense 2026, primeira divisão, 2 para a equipe do Tupinambá, 0 para a equipe do Olho d'Água. Você ligado na Rádio São Bento FM, aquele abraço, muito obrigado pelo carinho da sua audiência. Olha a bola dominada aqui com o goleiro do Tupinambá. Esse goleiro está confiante demais, está parecendo o Rossi do Flamengo, rapaz, matando a galera do coração. A bola dominada novamente com o Tupinambá. Ele vira o jogo aqui na esquerda. Ele caiu com o Raílson. Raílson já tocou. Aqui ela vai ficar dominada novamente aqui com o Tupinambá. Manda pra frente. É pra corrida do Deilon. Camisa 20. Atenção. Sobrou a bola por ali. Novamente para Deilon pela ponta esquerda. Foi atropelado por ali. O árbitro manda seguir. Fica dominada com a equipe do Olho d'Água. Vai chegar na corrida primeiro ali o jogador camisa de número 21 da equipe do Olho d'Água. Mas saiu o goleiro, vai ficar com ela dominada. 32 minutos jogados no segundo tempo. 2 para a equipe do Tupinambá, 0 para a equipe do Olho d'Água. 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Você ligado na Rádio São Bento FM, aquele abraço. Muito obrigado pelo carinho da sua audiência. 33 minutos jogados no segundo tempo. 2 para a equipe do Tupinambá, 0 para a equipe do Olho d'Água. O árbitro está parando e marcando falta a favor do Olho d'Água, Everaldo Costa.
1: É sim, falta em cima do Adriano, que vinha conduzindo a bola ali no meio. Falta já marcada e já cobrada. Permanece 2 Tupinambá, 0 Olho d'Água, pra cá aqui do estádio do Tomelo.
0: 2-0 aqui no estádio Nilton Belo, para a equipe do Tupinambá, vai vencendo o jogo, 33 minutos jogados, segundo tempo, campeonato São Bentoense, 2026, primeira divisão. A equipe do Tupinambá com isso vai conquistando os seus primeiros 3 pontos, e a equipe do Olho d'Água perdendo a sua segunda, ainda não pontuou no campeonato São Bentoense. Olha a bola rolada com o time do Tupinambá. Ele aluga o meio campo, embora o moço da camisa de número 19, que é Neto Paca, ele já chegou primeiro, mas chega primeiro o jogador careca pela equipe do Olho d'Água, vai virar o jogo do outro lado. Arrega o camisa de número 4, Leleu, vai embora, atenção, levanta a cabeça, mapeia a jogada, ela fica dominada novamente, caiu com a equipe do Olho d'Água pelo círculo central do gramado, que recebe por ali, é o camisa de número 21, que é Matheus. Ele vê o jogo lá pela minha esquerda, era pra corrida do jogador Coquinho, mas saiu a favor de quem? A favor da equipe do Tupinambá, Everaldo Costa.
1: Assim, o jogador do time do Olho d'Água queria receber ali o lateral, mas a bola é lateral em favor do time do Tupinambá, já cobrado, permanece 2-0, placar do estádio do Tonelo.
0: Aqui em Rádio São Bento FM, agora são 5:51. Galera, é hora de se ligar no tempo e no placar. Trinta e cinco minutos jogados no segundo tempo, 10 para acabar pelo nosso cronômetro, 2 para a equipe do Tupinambá, 0 para a equipe do Olho d'Água. Olha a equipe do Olho d'Água trabalhando a bola aqui com o Munique, pelo setor esquerdo, já caiu aqui dominando com o camisa de número 16, que é o Frank, ele toca na frente, vai embora, atenção, entrou por ali perto da grande área, mas foi desarmado, o árbitro não parou, parou, tá tudo parado por aí, não valia mais nada, Everaldo Costa.
1: É sim, o time do Olho d'Água saía jogando, mas o jogador do time do Olho do Tupinambá cometeu a falta, é falta que favorece o time do Olho d'Água no seu campo de defesa, que vai perdendo por 2-0 pra cá aqui do estádio Nilton Melo.
0: Fernando Abraão! De volta! volta com vocês aqui na Rádio São Bento FM. 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Olha, o time do Olho d'Água tenta, tentava vir para o ataque, mas já foi desarmado. Perde ganha por aqui. Ela vai cair dominada com a equipe do Olho d'Água novamente, com o jogador da 21, que é Matheus. Atenção, virou o jogo. 17, que é Taílson. Tocou na frente, caiu para o bolso da camisa do 97, que é Edivaldo. Tocou lá para frente, mas para ninguém. Ela saiu pela linha de fundo. É tiro de meta a favor da equipe do Tupinambá, Everaldo Costa.
1: Já havia marcado impedimento, arbitragem do jogador, que é o Coutinho. O impedimento bem marcado permanece. Tupinambá na frente, 2-0, sacada São Bento FM.
0: 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Alô você do volante, aquele abraço. 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E lembre, o motorista de hoje é o pedestre de amanhã. Olha a bola trabalhada com o time do Tupinambá. Atenção, vai entrar na área. Chega primeiro Ítalo pela equipe do Olho d'Água, tira. Ela vai cair com o Coquinho. Ele vira o jogo lá do lado esquerdo. Ela caiu com a mesa de número 19. Vai embora pela equipe do Olho d'Água. Atenção, já foi desarmado. Volta a bola novamente com a equipe do Tupinambá. Olha pra corrida do camisa de número 8. Vai embora, atenção, preparou, saiu da marcação do primeiro. Vai voltar. Ela cai dominada aqui com o camisa de número 17, que é exatamente o Monique. Monique virou o jogo no outro lado. Ela fica, mas já tava parado. É impedimento, não é não, Averaldo Costa?
1: É impedimento do time do Tupinambá, camisa número 20. Se permanece, se permanece na frente, 2-0, placado o estádio Nilton Belo.
0: 38 minutos jogados aqui no estádio Nilton Belo. Quando vinha por ali, jogou o time do Olho d'Água, mas já foi desarmado. Era cai dominada com a equipe do Tupinambá. Quem recebe por aqui é o moço da camisa de número 6, Railson. Ele mete a bola, ela vai ficar dominada novamente com a equipe do Tupinambá. Atenção, virou o jogo na direita. Ela vai cair por ali com o Taílson. Atenção, saiu da marcação do primeiro, foi empurrado. É falta, falta, parou, Everaldo Costa.
1: Parou, é falta, aquele time do Tupinambá, é falta em cima do Tatinha, é falta que favorece ao time do Tupinambá, que não tem nenhuma pressa no mundo, conversando por 2-0, placar do estádio Nilton Belo.
0: Aqui Rádio São Bento FM, alegria presente em sua vida. 39 minutos jogados no segundo tempo, 10 para a equipe do Tupinambá, 0 para a equipe do Olho d'Água. Quando nesse momento entra na equipe, vai entrar, tem substituição na equipe do Tupinambá, Geraldo Costa.
1: É o Renatinho, no lugar do número 19, que é o 19, que é o Neto, né? E vai sair o número 10, 20, que vai entrar o 21, e é o Pedro, do Tupinambá.
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1: E também 39... entrou em estilo, número 11, o time do Tupinambá.
0: Ora, bora trabalhar aqui com o time do Olho d'Água, que sai pra frente, mas já tá parado e marcado o impedimento. Estava impedido o jogador da equipe do Olho d'Água. Em São Bento são 5 horas e mais 56 minutos. Galera, é hora de se ligar no tempo e no placar. 40 minutos jogados no segundo tempo, no estádio Nilton Belo, Campeonato São Bentoense, primeira divisão. Placar da São Bento FM aponta 2 para a equipe do Tupinambá, 0 para a equipe do Olho d'Água. 40 minutos jogados. Olha a bola rodada aqui com o time do Tupinambá. Ele vai voltar. O Tupinambá nesse momento vai amassando assim, ficando com a bola no pé, cansando a equipe do Olho d'Água. Tenta um calcanhar por ali, mas ela saiu pela linha de lado. Tá paralisado, Everaldo Costa, é manual a favor da equipe do Olho d'Água, não é não, Everaldo Costa?
1: É sim, o time todo do Tupinambá começa a gastar o tempo, né? Tocar a bola, e com isso vai vencendo por 2-0 no placar do estádio Nilton Belo.
0: Olha a bola rolada, time do Tupinambá vem trabalhando a bola aqui. Quem recebe é o camisa 4, o Dieguinho. Ele já manda lá pra frente. Ela vai ficar dominada agora com o time do Olho d'Água. Trabalha a bola aqui no seu campo de defesa. Recebe o Leleu. Leleu vem carregando. Atenção, pede a passagem de alguém. Mateia a jogada. Voltou do outro lado. Ele vai voltar aqui atrás para o goleiro da equipe, que é Romei, da equipe do Olho d'Água. Você ligado na Rádio São Bento FM, aquele abraço, galera. Agora já são jogados 41 minutos no segundo tempo. 41 minutos jogados no segundo tempo. 2 para a equipe do Tupinambá, 0 para a equipe do Olho d'Água. Finalzinho de jogo aqui no estádio Nilton Belo. O jogo é bom, o jogo é bom, galera. A galera vai à loucura, a galera tá vibrando aqui no estádio Nilton Belo. A charanga não para um só momento e a Rádio São Bento FM não perde nenhum lance, o tempo inteiro ligada em você. Olha a bola trabalhada com o time do Tupinambá, que já vinha descendo. Atenção, devolveu, ela vai cair aqui com a camisa de Railson. Railson vai embora, atenção, virou o jogo lá do outro lado, vai cair camisa 21, Pedro, atenção, prepara a jogada, vai cruzar na área, bola levantada, vai ficar dominada com a defesa do Olho d'Água, e tenta sair jogando, mandou aqui pra frente, mas ela vai sair pela linha de lado. Agora 42 minutos jogados no segundo tempo, 2 para a equipe do Tupinambá, 0 para a equipe do Olho d'Água. Alô, galera ligado na Rádio São Bento FM, alô, meu amigo Selmo, curtindo a nossa transmissão. Alô, Lucinete, também curtindo a nossa transmissão aqui na Rádio São Bento FM. Torcendo pelo Olho d'Água. Olho d'Água vai perdendo o jogo com o placar de 2-0. Alô, Macico, também ligadinho na Rádio São Bento FM. Alô, senhor Rui, aí no bairro do Mutirão. Alô, Jack, aquele abraço. Todo mundo que se liga na Rádio São Bento FM. Eu continuo abrindo meu espaço para o meu abraço. Alô, Jaelson, lá no povoado Nazaré, município de Palmeirândia. Curtindo a Rádio São Bento FM através dos aplicativos Rádios Net. É a Rádio São Bento FM ligada o tempo inteiro em você. 43 minutos jogados no segundo tempo. Olha a bola dominada com o time do Olho d'Água. Trabalha a bola aqui pelo setor de defesa. Ele vai virar o jogo aqui do outro lado aqui com o camisa 98, que é Adriano, já foi desarmado. Ela fica dominada. Vai sair com o Boizinho. Afasta o zagueiro da equipe do Olho d'Água. Tenta sair jogando, o Olho d'Água está aqui no seu campo de defesa, não consegue avançar, o time do Tupinambá marca a pressão o tempo inteiro e vai ganhando pelo placar de 2-0. Quando aqui no estádio Nilton Belo, você ligadinho, aquele abraço, galera. Olha a equipe, bola rolada com o time do Olho d'Água, que tenta vir para o campo de ataque. Ele vai virar o jogo aqui, camisa de número 17, que é Taílson, pelo setor direito. Ele entrou na área, atenção, balançou, recebe primeiro combate, fica dominada, tá na grande área, atenção, cruzou, ela vai cair com o time do Olho d'Água ainda, vai virar o jogo. Tá parado, parou, Everaldo Costa, é impedimento?
1: É sim, foi tudo certinho, Thaleson. Tocou o jogador, e ficou com isso regular, o jogador jogou pra ele, mas já havia impedimento marcado, e nesse momento o árbitro dá mais 4 minutos de acréscimo.
0: 4 minutos de acréscimo aqui no estádio Nilton Belo. 2 para a equipe do Tupinambá, 0 para a equipe do Olho d'Água dos Gomes. Estão jogados agora exatamente 45 minutos. 45 jogados no segundo tempo. Finalzinho de jogo. É escanteio a favor da equipe do Tupinambá, Geraldo Costa.
1: É sim, o Frank bateu de fora na área, a bola desviou na defesa do time do Olho d'Água, foi pra linha de fundo, esquinado, já cobrado, permanece Tupinambá na frente, 2-0.
0: 2-0, lá vem o Tupinambá. Olha a bola chutada para o gol, o goleiro saiu, espalma pelo lado direito, é a favor da equipe do Tupinambá, novo escanteio, Geraldo Costa.
1: É sim, na cobrança rápida, o Muniz pegou de primeira, bateu o goleiro, fez a milícia, defesa para fora, escanteio já cobrado. Olha o Tupinambá aí, 2-0.
0: Olha o Tupinambá já vinha mais quando nesse momento o árbitro está parando e marcando o impedimento. Não foi não, Geraldo Costa?
1: É sim, jogada irregular. Marcou falta de ataque do Tupinambá, que vai vencendo, sem nenhuma pressa, 2-0, finalzinho de partida aqui no estádio do Nilton Belo.
0: Finalzinho de jogo aqui no estádio do Tondelo. Olha o time do Olho d'Água trabalhando a bola pelo salto intermediária. Ele vai virar o jogo aqui com camisa 5, que é Ítalo. Ítalo tenta sair jogando, já sem forças para reagir. Mas vem embora o time do Olho d'Água, que já foi desarmado. A bola cai dominada com o JS pela equipe do Tupinambá. A atenção caiu para um homem da camisa 17, que é Monique. Já foi desarmado, chega primeiro a defesa da equipe do Olho d'Água, fica com ela, mas a equipe do Tupinambá consegue, fica ali, insiste, persiste, não desiste, vai pelo lado esquerdo, ela vai cair dominada novamente com o JS, ele vai virar o jogo, ela caiu com Esquilo, tocou na frente, atenção, sobrou, camisa 5, saiu da marcação do primeiro, balançou, chutou, e ela passou pela linha de fundo com perigo, é o Heraldo Costa.
1: Foi jogada, fica no número 5, JS, ele bailou pra cá, bateu de perna esquerda, a bola passou raspando atrás de treino de fundo, quase o terceiro de Tupinambá, Fernando.
0: 47 minutos jogados aqui do estádio Newton Belo, faltam 2 para terminar o barato. Vinha por ali o time do Olho d'Água, mas já foi desarmado, ela vai ficar com a defesa do time do Tupinambá, que nesse momento vem trabalhando a bola aqui pela sua intermediária. Ela caiu com camisa 5, JS, vai virar o jogo aqui na lateral esquerda. Ela vai cair dominada com o jogador lá no número 17, que é Monique. Ele já tocou pra frente, caiu com camisa 8, que é Boizinho. Boizinho levanta a cabeça, atenção, vai jogando, Esquilo, camisa 11, tocou na vermelha para Boizinho. Boizinho tem o jogador de lado, foi desarmado, carregou demais. Ela fica dominada com a equipe do Olho d'Água, que tenta sair jogando. Atenção, vem pelo círculo central do gramado, ele vai tocar a bola aqui com o camisa de número 21, que é o Matheus. Ia por ali, mas nesse momento já está parado. É, só manual a favor da equipe do Tupinambá, não é não, Geraldo Costa?
1: É sim. Primeiro já bem marcado, já cobrado, permanece Tupi na frente, 2-0 para cá do estádio de Otodano.
0: 2-0, agora são jogados 48 minutos, 1 minuto para o finalzinho do jogo aqui no estádio Newton Belo. No Tupinambá não perde mais, olha a bola rodada aqui, novamente com o Tupinambá entrando na área, mas chega primeiro a defesa do Olho d'Água, afasta, mas aí ela saiu ainda pela linha de lado, é manual a favor da equipe do Tupinambá. Bola, tudo por aqui, parado ainda, finalzinho de jogo. Daqui a pouquinho, Everaldo Costa lá no gramado, entrevistando os jogadores, olha a bola cruzada na área, ela sobrou com o jogador do equipe do Tupinambá, que bateu, cruzando na outro lado, afasta o jogador da equipe do Olho d'Água e tenta sair jogando, joga pra frente. Ela ficava com o time do Olho d'Água, mas vai chegar primeiro o camisa de número 3 da equipe do Tupinambá, que é exatamente o Benedito, quando neste momento o árbitro coloca ponto final. Final de jogo aqui no estádio Newton Belo. 2 para a equipe do Tupinambá, 0 para a equipe do Olho d'Água. Alô, alô, Everaldo Costa.
1: Então, Fernando, final de jogo aqui no estádio Newton Belo. Deu o time do Tupinambá vencer por 2-0. Aqui, né? E deixa eu ver se eu consigo passar por aqui alguém para falar. O Olho d'Água, né? Mas muito no segundo tempo, o jogo mais polivalente da duas equipes. Mas se você pega aqui a palavra aqui do jogador que fez o gol da vitória, que foi logo, é o jogador que é o Frank. Grande jogo, um golzinho aí para coroar a partida aí, para coroar a vitória do equipe Navarro. Também defende, boa noite.
3: A gente tenta muito melhorar esse jogo aqui. O jogo passado a gente pecamos, aí sendo aqui esse jogo aqui a gente conseguiu marcar. Uma bela participação do nosso atacante, que não tinha, a gente conseguiu contratar outro. Mas valeu pela vitória.
1: Pois é, Fernando. Isso é a palavra do Frank, né? Que é o jogador do time do Tupinambá. Deixa eu ver se pega aqui a palavra aqui de alguns jogadores do time do Olho d'Água. Deixa eu ver se eu consigo falar aqui com alguém que queira falar sobre essa situação hoje, que é um pouco difícil aqui do jogador do Olho d'Água. Deixa eu ver se eu consigo falar aqui com o Caveirinha. Caveirinha, grande jogo, o time do Olho d'Água não conseguiu buscar o resultado aí, mas o que fazer para essa outra rodada aí?
4: Ah,

0: mas a equipe, no ponto de vista, correu bastante, mas não conseguiu esse resultado. O que fazer para a próxima partida aí?
1: Não, o resultado, lógico, era o que a gente esperava. Infelizmente, a gente não conseguiu impor nosso jogo na partida, porque, pô, querendo ou não, a gente está jogando em casa. Eu sei que é difícil, a gente vive no interior, um jogador de longe, mas, pô, dava para dar um pouco mais, dava para se cobrar um pouco mais, correr um pouco mais. Nós se pegou em certas lances ali, que é futebol simples, são 12 aqui que saem, mas só que tinha hora que queria dar lançamento à toa, aí acabou que não se encontrou no jogo, pô, os caras. E sobressaiu sobre nós, pô. Isso também é a parte física, conta muito. O cara treina, o cara vive de futebol, pô. E a gente é trabalhador humilde, cara. Tá aqui só pra se divertir, fazer a alegria da nossa torcida. Infelizmente, hoje a gente não conseguiu. Sai triste pelo resultado, mas agradecer a Deus sempre pela oportunidade. E vamos, pô, sair com honra na próxima partida e buscar o resultado, que é o que a gente tinha dado a alegria pro nosso torcedor.
0: Com esse resultado, o time dos jogos se cumpriram um pouco na tabela, né? E da próxima partida aí, o que é que você espera dessa equipe aí? O que é que buscar força desse grupo?
1: Pô, honra, sair com honra, sair com honra. Mais importante, correr pela nossa torcida, pelo nosso público que tá querendo ou não orgulhoso. A gente chega aqui como o atual campeão da Série B. Então, querendo ou não, o pessoal tá orgulhoso da gente. A gente vai, se Deus quiser, buscar o resultado por cima na próxima rodada. Sei que é difícil, mas a gente vai tentar. A gente vai tentar correr atrás. Quem sabe aí fazer um resultado dos 4-0 aí, a gente consegue classificar como um dos melhores terceiros.
0: Tá, obrigado aí, o jogador do Thaleson. Você é de Hidalgo mesmo, hein? Jogador da terra, lá da Prata, prato da casa aí do Hidalgo, é o Thaleson. Palavra dele. Muito contundente nos seus comentários, nessa reportagem aí do Thaleson, né? Um jogador que correu bastante. E com isso, o time do Hidalgo já se repousa pro vestiário. Daqui a pouco eu vou ver se eu pego a palavra da comissão técnica lá do time do Tupinambá. Então, com isso, Fernando, eu devolvo o som para a cabine 106,3, onde está o narrador que agita o coração da galera. Com você, Fernando. Daqui a pouco eu te chamo.
2: É isso aí. Essa é mais uma participação do nosso repórter Veraldo Costa. Daqui a pouquinho ele estará papeando novamente aí com jogadores da equipe do Tupinambá neste final de jornada esportiva aqui pela Rádio São Bento FM. E o jogo hoje, jogo muito bom, só que a equipe do Tupinambá com...
0: Fernando.
2: Alô, Veraldo.
0: Fernando, aqui com o Neto Parques. Neto, grande jogo, a equipe do Tupinambá, como o senhor e conseguiu 2-0, resultado justo no segundo tempo, especialmente. Boa noite, com o Bento FM.
3: Boa noite aí. É, como você falou, né, o segundo tempo foi, eu acho que a gente mereceu o resultado, o primeiro tempo foi bem parelho, meio truncado, mas acho que no segundo tempo a gente conseguiu botar a bola no chão e saiu merecedor aí do resultado.
0: Obrigado aí, o jogador do time do Tupinambá, Neto, tá certo. Tá certo. Então, Fernando, por aqui tudo pronto, tudo já liberado, e por aqui tá todo mundo já no vestiário, tanto a equipe do Tupinambá quanto a equipe do Olho d'Água. E no campo do jogo, o repórter Veraldo Costa está devolvendo o som lá pra cabine 106,3, onde está ele, Fernando. É com você, Fernando.
2: Essa aí é mais uma participação aqui do nosso repórter Veraldo Costa, começando aí com o jogador da equipe do Tupinambá. Nesse momento, o estádio já praticamente vazio. E esse Veraldo, tem mais alguma coisa por aí, Veraldo?
0: Ô, Fernando, por aqui, não sei se você vai ouvir, só aqui o pessoal da charanga aí. Aqui o pessoal da charanga. Grande jogo aí, né? E a festa do Tupinambá aí, um dos comandantes da charanga aqui do Tupinambá.
4: Exatamente, sou eu, não na época. Realmente, foi um grande jogo. Assim, não quer dizer que ia ser tão esperado, que todo time nesse mundo não sou fraco, né? Mas o Tupinambá era para mandar mais um jogo, efetuar mais gols, mas tá bom, por esse placar, a justiça seja feita. Mas vamos falar um pouco da arbitragem, velho, porque todo mundo vendo aqui, cara, na frente dele, o cara quebrando, quase quebrando a perna do cara e o cara não fazendo nada. Quer dizer, quando era uma falta simples contra o Tupi, outro time, ele não dava, mas quando era mais sério, cara, quase quebrando panela, aí ele chegava e pitava, porque é isso aí. Pô, se tivesse gravações, vocês iam ver que eu não tô falando mentira, tá entendendo? Porque pra mim, um juiz desse não era pra pitar, não.
0: Pois é, palavra aí do pessoal da Charela aqui, do grande festa aqui, do grande festa aqui, do grande cabelo.

0: boneca na festa aqui, né, boneco? Boneco, dia de jogo, né, boneco? E o jogo, o que tá achando aí?
1: Que vem aqui, tem que ter uma atração, mas será que tá bom demais desse jogo aqui?
0: Boneco, daqui a pouco eu chego aí na cabine para fazer os comentários finais aí, tudo liberado aqui para você não ter mais ninguém, simplesmente já um estádio vazio, a equipe do Unitec já está nos seus vestiários, a equipe do Cinebá também já está nos seus vestiários, e a torcida já está se deslocando para as suas casas, e com isso eu digo, já estou com saudade da próxima jornada esportiva, e dizer, Deus, obrigado. Obrigado por tudo, que fazem trabalho mostrado aqui da Sombra FM. Obrigado por mais uma missão cumprida de hoje, dessa jornada esportiva, comigo, com o Fernando Abrão, com o João Pedro Cruzeiro, que está lá no estúdio, modulando o som da nossa Sombra FM. É o nosso Simão Ribeiro. E você, ouvinte, que é o nosso protagonista, que nos ouve todos os dias. Um abraço para vocês. Obrigado, Deus. Fique com Deus. Tchau. Eu volto com você.
2: É isso aí, essa foi a participação do nosso repórter Everaldo Costa, trazendo tudo ali embaixo, conversando com os jogadores que jogaram essa partida de hoje entre Tupinambá e Olho d'Água. Jogo que o Tupinambá saiu vitorioso, 2-0. E com isso, a equipe do Olho d'Água, ela se complica na tabela. O Tupinambá faz 3 pontos, a equipe do Olho d'Água ainda não pontuou na competição. Fica bastante complicada a sua classificação. O jogo, a equipe do Tupinambá, para mim, foi ligeiramente melhor, um pouco melhor que o Olho d'Água. O Olho d'Água, no primeiro tempo, ele conseguiu o equilíbrio, é um pouco equilibrado o jogo, mas só que ligeiramente o Tupinambá melhor no jogo. E no segundo tempo, com as mudanças, a equipe do Tupinambá cresceu de produção, veio para frente e conseguiu o resultado. O Olho d'Água me parece que cansou também um pouco, é natural isso, atacou bastante, brigou muito, mas sem força, e aí saiu derrotado aqui no estádio Nelson Belo. Não, não, Geraldo Costa?
0: É assim, Fernando. E com isso, nós não escolhemos o craque do jogo. Mas na minha opinião, eu vou destacar 2 jogadores. Um jogador do time do Tupinambá, esse camisa número 5, muito bom jogador, né? E do time do d'Água, gostei muito desse Matheus, lateral direito. Um jogador muito agudo, teve muitas bolas alçadas, mas infelizmente o time do Olho d'Água foi um time que se abateu, principalmente no segundo tempo. Já partiu, como o jogador Lautaro já falou que o time tem um preparo físico ideal para enfrentar um time os 90 minutos. Então, com isso, o time do Olho d'Água se complica na tabela. É um time que tem que buscar o resultado na última rodada, daqui a 9 dias. E o time de Tupinambá, com esse resultado, melhora na sua tabela. Consegue essa vitória de hoje contra 3 pontos, né? E se equilibra dentro do grupo. Então, com isso, Fernando, eu escolheria o jogador do time do o JF, do time do Tupinambá, camisa muito, jogador muito bom, gostei muito, e também esse jogador do time do Olho d'Água, Adriano, da número 8. Gostou, Fernando? Então, final de rodada, final de jogo e final de jornada esportiva. Eu volto contigo no estúdio da Ação BTFM, aqui na cabine, onde está Fernando, está o nosso José Pedro Cruzeiro, que está modulando os médios, graves e agudos, para levar até o melhor som para você ouvir. Boa noite também.
2: Essa foi a opinião final do nosso repórter Everaldo Costa, dando a sua opinião sobre o jogo de hoje. Aqui nós trabalhamos pela Rádio São Bento FM com a reportagem de Everaldo Costa, assistência técnica de J. Pedro Piseiro, lá no nosso estúdio, a presença de Simão Ribeiro, que daqui a pouquinho estará levando até você o programa Feedback pela nossa querida Rádio São Bento FM. Em nome de tudo e de todos, quem tem a satisfação sempre renovada em poder cumprimentá-lo a todos é Fernando Abrão. Eu desejo a todo você, ouvinte da Rádio São Bento FM, um muito boa noite, aquele abraço, e dizendo, estaremos de volta na próxima jornada esportiva pela Rádio São Bento FM. Se Deus quiser, nós estaremos de volta. Se eu voltar, Deus estará comigo, e se eu não voltar, eu estarei com Deus. Muito obrigado, galera. Alô, Simão Ribeiro, aquele abraço, boa noite.
3: Boa noite, meu amigo Fernando, boa noite, até o próximo sábado, com certeza, né? E agora a gente vai aqui para a oração das seis, e a gente prossegue, né, com a programação da São Bento FM. Vamos para a oração das seis.
4: Dezoito horas e 18 minutos.
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Boa tarde, queridos filhos e filhas, que a paz do Senhor esteja com você. 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Já fez a sua inscrição? Eu mando toda quarta-feira para o seu e-mail particular. 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Quero receber o boletim online hoje. Rezemos, pedindo a libertação dos vícios, em particular do alcoolismo. Em nome do Pai, do Filho e do Espírito Santo. Amém. Amado Senhor, Deus da vida, que libertaste todo homem, Senhor, nós queremos pedir nesta tarde pela cruz redentora, sinal de nossa salvação, que sejamos de fato curados por tuas santas chagas, Senhor. Há tantas feridas abertas, há tanto sofrimento que carregamos sem necessidade em nosso coração. Pedimos, Senhor, a graça de superar tamanhos sofrimentos. Por tuas chagas fomos curados. Curai, Senhor, a dor daqueles que estão desempregados, abrindo-lhes a oportunidade de trabalho. Por tuas chagas fomos curados. Curai, Senhor, a dor daqueles que sofrem com pessoas alcoolistas dentro de casa. Libertai-os deste mal. Por tuas chagas fomos curados. E pedimos, Senhor, a cura daqueles que sofrem por depressão. Senhor, a tarde chega e nos recomendamos e pedimos por intercessão de Nossa Senhora. Mãe, peça teu filho por nós. Nossa Senhora, fazei-nos viver a graça da redenção. Nossa Senhora, esteja no nosso Calvário e ajude-nos, Mãe, a vencer a cada dia os obstáculos do dia. Quando o dia terminar, que saibamos agradecer pelas conquistas e vitórias. E Nossa Senhora, que quando o dia terminar, saibamos aprender com nossos erros. E sempre, ó Mãe, sendo fiel a teu amado filho, onde nas chagas fomos curados. Ave Maria, cheia de graça, o Senhor é convosco. Bendita sois vós entre as mulheres, e bendito é o fruto do vosso ventre, Jesus. Santa Maria, Mãe de Deus, rogai por nós, pecadores, agora e na hora de nossa morte. Amém. Nossa Senhora, há muitas famílias que sofrem com o problema de alcoolismo. Pedimos, ó Mãe, de modo particular por estas pessoas e familiares, liberte-as deste mal e dai aos familiares a graça de serem curados dos traumas e de uma história de dor. Ó Deus, por intercessão de Nossa Senhora, abençoai a água que será tomada, partilhada. Abençoai as fotos de família, a história familiar. Em nome do Pai, do Filho e do Espírito Santo. Amém. Ó Deus, por intercessão de Nossa Senhora, libertai todas as famílias do alcoolismo. Boa noite a todos.

oração de agradecimento a Jesus das Santas Chagas, neste final do dia. Jesus das Santas Chagas, ao terminar este dia, eu me coloco diante de tua presença amorosa. Tu sabes o que vivi, o que senti, o que deu certo e aquilo que foi difícil. Faça uma reflexão. Pense agora no seu dia, no melhor momento, no pior momento. Continuemos a rezar. Por tudo, Senhor, eu te agradeço. Não apenas pelo que foi bom, mas também pelo que me desafiou. Obrigado pelos gestos de carinho, pelas pequenas vitórias. E obrigado também pelos momentos de cansaço, de dúvida ou de dor. Porque principalmente neles, tu me sustentaste, ainda que eu não percebesse claramente. Jesus, pelas tuas santas chagas, rendo graças pela tua fidelidade que não falha. Se hoje me faltou ânimo, serenidade ou paciência, acolhe meu pedido de perdão. Se hoje tive medos ou tropeços, cobre-me com as tuas santas chagas. Tudo o que vivi, as alegrias e as cruzes, as palavras ditas e silenciadas, eu coloco em tuas chagas benditas e te agradeço, especialmente por esta intenção que agora apresento. Coloque aqui o seu agradecimento. Senhor, entrego-te meu descanso. Dá-me uma noite de paz. Renova minhas forças e prepara meu coração para recomeçar amanhã confiando no teu amor. Jesus das Santas Chagas, eu confio em vós. Amém. 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
2: Hora certa.
3: 18:34. 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

0: Beleza, de volta aí com você. O feedback hoje bem curtinho, né, galera? O feedback hoje está bem curtinho, mas a gente está por aqui com você, está aqui curtindo a música, tocando sucesso e a programação que você curte na São Bento FM. Aqui é sucesso, é música, é coisa boa. A São Bento FM toca para você o sucesso que você está bem curtinho, né? Mas amanhã feedback tá no horário normal, né, gente? Amanhã o feedback tá no horário normal. Enquanto isso, a gente vai prosseguindo aqui com a nossa programação, com o nosso feedback, o nosso programaço de todas as tardes, hoje bem curtinho, como eu falei, mas é assim mesmo, né? A gente tem que fazer a transmissão aí do jogo, campeonato, né? Campeonato sabetuense, que a Sabeto FM tá de parabéns, viu? Sabeto FM tá de parabéns com a transmissão. Um grande amigo aí, os nossos amigos que fazem a cobertura lá do estádio, o grande Fernando Abrão, o Everaldo Costa, né? O Everaldo Costa, o JP do Piseiro fica comandando o som, o nosso amigo Isanilson Dias também por lá, né? O cara é pesado, viu? E a gente por aqui levando a música, levando o sucesso, e você curtindo só as boas. É, porque o melhor do sucesso é aqui. E a gente vai para mais um apoio cultural. Voltamos já já com você.
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0: 18:41.
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5: Beleza, né? A gente volta para essas propagandas aí, são os casos, né, rapaz? As publicidades. No meio das músicas, aí complica a gente, né, rapaz? Complica. Aí sai daí.
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5: E a gente prossegue com a programação, prossegue, levanta boa música, trazendo sucesso pra você. 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

0: Beleza, né? Beleza. E a gente já está chegando, né? Está chegando aqui ao final do nosso programa de hoje, o Feedback. Hoje foi bem curtinho, né? Bem curtinho aí a programação Feedback. A gente agradece você pelo carinho, pela audiência. E amanhã, se Deus quiser, estaremos de volta com mais um Feedback. A partir das 5 da tarde, o nosso Feedback estará de volta amanhã para você. Boa noite. Deixamos aqui uma sequência de música para você. Seguido aí vem os apoios culturais. Na sequência, a voz do Brasil. Boa noite, tchau, até amanhã, se Deus quiser.
1: 18:49.
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0: 18:52.
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0: objetivos previstos na legislação.
1: Luana, você mencionou agora há pouco sobre
0: as margens brutas das...
2: O Fredson Trindade, outro, trabalha sempre à noite, trabalha, guarda à noite.
3: TM.
2: Lá na, Tocas, ele também fica com Fredson Trindade. César Castilho, todo esse pessoal tá aí já no celular, já tem a Rádio Clube.

0: de instrução mais baixo.
1: Ainda segundo os dados do IBGE, as mulheres têm índice de formalização maior, com cerca de 37%.

0: de segurança ou outros fatores. Em caso de imprevisto, a empresa deverá comunicar o passageiro por canais digitais, informar a previsão de partida, as opções de reacomodação e como acessar a assistência material. Os direitos à alimentação, hospedagem e transporte continuam valendo. Depois de 2 horas de espera, a companhia deve oferecer alimentação. Se a espera ultrapassar 4 horas e houver necessidade de pernoite, também devem ser oferecidos hospedagem e transporte de ida e volta. Em situações excepcionais, quando a empresa não conseguir fornecer diretamente a assistência, o passageiro poderá ter despesas necessárias e razoáveis reembolsadas, mediante comprovação dos gastos. O pagamento deve ser feito em até 7 dias. As novas regras passam a valer em até 30 dias e, em caso de problema, o passageiro deve procurar primeiro a companhia aérea. Se não resolver, pode registrar reclamação na plataforma ANAC Passageiro, no endereço gov.br/ANAC. Com locução de Thaís de Araújo, reportagem Pablo Mundim.
1: A publicidade em ambiente digital ganha novas regras para proteger o consumidor de conteúdos publicitários enganosos, abusivos ou fraudulentos.
2: É o que prevê portaria publicada hoje pelo Ministério da Justiça e Segurança Pública, em conjunto com a Secretaria de Comunicação Social da Presidência da República.
1: A portaria estabelece regras para anúncios impulsionados, ou seja, aqueles que são patrocinados e veiculados por redes sociais e outras plataformas que hospedem conteúdo de terceiros.
2: Na prática, as plataformas com mais de 1 milhão de usuários ativos serão obrigadas a manter um repositório público para que a população consiga pesquisar quem pagou pelo anúncio, quanto foi gasto, o público-alvo, o número estimado de destinatários alcançados e outras informações.
1: E os provedores deverão manter essas informações por pelo menos 1 ano após a veiculação.
2: De mulheres pode começar de um jeito que parece inofensivo, uma promessa de emprego, de uma vida melhor ou até de ajuda financeira.
1: Por isso é importante ficar de olho e desconfiar de situações suspeitas.
2: Hoje, 23 de setembro, é o Dia Internacional contra a Exploração Sexual e o Tráfico de Mulheres e Crianças. Data para reforçar a prevenção e lembrar que qualquer pessoa pode ajudar denunciando.
3: O tráfico humano é um crime que viola os direitos humanos e afeta a dignidade das pessoas, atingindo de forma desproporcional mulheres e meninas, em especial para fins de exploração sexual e trabalho análogo à escravidão. Esse crime tem se tornado uma ameaça global, já que as redes criminosas estão cada vez mais sofisticadas com o uso da internet e ferramentas tecnológicas, estruturas que ultrapassam fronteiras, como explica Anita Cunha Monteiro, coordenadora geral de prevenção à violência contra as mulheres do Ministério das Mulheres.
4: Quando chegam naquela situação de total vulnerabilidade, não conseguem sair facilmente por nem perceber que de fato estão numa situação que é considerada crime.
3: No último ano, a Unidade Nacional de Enfrentamento do Tráfico Internacional de Pessoas e do Contrabando de Imigrantes atuou em mais de 1.100 processos judiciais. 216 pessoas foram denunciadas à justiça. Desse total, 79 pessoas respondem por tráfico internacional de seres humanos e em casos que envolvem quase 300 vítimas identificadas. A coordenadora geral de enfrentamento ao tráfico de pessoas e contrabando de imigrantes do Ministério da Justiça e Segurança Pública, Marina Bernardes, faz um alerta para que as pessoas não sejam vítimas.
5: A principal ferramenta é informação. É, recebeu uma proposta e parece muito boa para ser verdade, que você não tem muita informação ali das condições do trabalho, ou que oferecem pagar tudo, as passagens, hospedagem, buscar, checar as fontes, desconfiar se essas ofertas, se essas promessas vêm, principalmente por redes sociais, que hoje é o principal meio, né?
3: O dia 23 de setembro foi instituído pela Organização das Nações Unidas como o Dia Internacional contra a Exploração Sexual e o Tráfico de Mulheres e Crianças. A porta de entrada para denunciar o crime são os disques 100 e 180. Com locução de Edinaldo Júnior, reportagem Cleide Lopes.
1: Vítimas de violência passam a contar com um protocolo integrado de atendimento entre as áreas de segurança pública e saúde.
2: A medida, sancionada hoje, vale para mulheres, crianças, adolescentes e pessoas em situação de vulnerabilidade.
1: Pela nova lei, o primeiro atendimento deve ser feito por um profissional de segurança pública, que deve garantir o encaminhamento imediato da vítima para uma unidade pública de saúde e o registro da ocorrência.
2: Os profissionais de saúde e segurança deverão receber treinamento específico e periódico para oferecer um atendimento que evite a chamada revitimização, ou seja, que a pessoa tenha que passar novamente por situações de sofrimento ao relatar o que aconteceu.
1: O protocolo prevê ainda atendimento médico imediato e informações à vítima sobre direitos e acesso a serviços especializados.
2: Para muita gente, a Libras, língua brasileira de sinais, é a principal forma de se comunicar, estudar, trabalhar e ter acesso a serviços e direitos.
1: Por isso, garantir o uso da Libras também é garantir inclusão e autonomia para as pessoas surdas.
2: Atualmente, existem mais de 300 línguas de sinais em todo o mundo, utilizadas por cerca de 70 milhões de pessoas.
1: Hoje é o Dia Internacional das Línguas de Sinais, uma data que reforça a importância de uma comunicação que seja acessível a todos.
6: Você que está acompanhando A Voz do Brasil está entendendo tudo o que eu falo porque compartilhamos o mesmo idioma. Agora imagine uma comunidade inteira que se comunica com a mesma riqueza de detalhes, sentimentos e agilidade, mas usando o olhar, as mãos e as expressões do rosto em vez da voz. Isso é a Libras, a língua brasileira de sinais. Ela é reconhecida por lei e tem uma gramática própria, com regras de frases e estruturas tão complexas quanto o português. Mas você sabia que nem sempre esse tipo de linguagem foi aceita? Quem explica é Neide Lins, que trabalha como intérprete da língua brasileira de sinais aqui na empresa Brasil de Comunicação.
7: Os surdos, eles foram durante muitos anos obrigados a oralizar, que é a falar mesmo sem estar escutando, né? Inclusive teve o Congresso de Milão em 1880, onde alguns estudiosos se reuniram para discutir a língua de sinais, e nesse congresso foi definido que a sinalização não deveria ser feita, deveria ser feita a oralização. E foi um retrocesso muito grande, né, para a comunidade surda, onde ela foi proibida de sinalizar. Inclusive, em vários casos, era utilizado, inclusive, amarrar as mãos dos surdos para que eles não sinalizassem durante o ensino.
6: Atualmente, existe a Política Nacional de Educação Bilíngue de Surdos, que busca promover a qualificação das redes de ensino em todo o país. O objetivo é garantir o direito de todos, como disse Marisa Dias Lima, coordenadora geral bilíngue da Educação Básica e Educação Superior no Ministério da Educação. Como ela é surda, vamos ouvi-la pela voz da intérprete Luciane Bresciani.
8: Essa política tem como objetivo qualificar e assegurar a oferta e também da educação bilíngue de surdos, garantindo o acesso à educação, pensando também a permanência dos indivíduos e uma educação de qualidade.
6: Segundo o Censo Escolar de 2024, há cerca de 60 mil matrículas de surdos na educação básica no país. Eles podem estudar em colégios bilíngues ou inclusivos. Nos bilíngues, os estudantes aprendem Libras como a língua principal. Já nas escolas inclusivas, o professor dá a aula e o intérprete faz a interpretação para o aluno surdo. Foi em uma unidade como essa que Alexandre Mastroianni estudou. Apesar das dificuldades, ele conta que a experiência foi interessante para ter contato com outros alunos. Vamos ouvir a entrevista de Alexandre na voz do repórter Edinaldo Júnior.
9: Lá dentro da escola pública tinham intérpretes e eu percebi que às vezes era complicado, mas era muito bom ter intérprete, era positivo, mas o problema principal para mim era o professor, porque o professor não dava muita atenção para os alunos com deficiência de forma geral. O professor era direto na fala, fala o tempo todo, então quem é ouvinte consegue, e às vezes o tradutor não conseguia acompanhar tudo.
6: A Política Nacional de Educação Bilíngue de Surdos prevê também ações de formação inicial e continuada para profissionais da educação, em articulação com as instituições federais de ensino e colaboração entre os entes federados. Reportagem, Márcia Fernandes.
2: Em 2026, o Disque 100 registrou mais de 12 mil violações de direitos humanos contra pessoas com deficiência auditiva e surdez.
1: O Disque 100 oferece atendimento em libras por videochamada.
2: E para facilitar a perícia médica, o INSS vai garantir a presença de intérpretes de libras, a língua brasileira de sinais, para pessoas com deficiência auditiva que precisarem desse apoio.
10: Pessoas com deficiência que precisam passar por perícia médica do INSS agora têm direito à participação de intérpretes de língua brasileira de sinais, a Libras, quando esse recurso for necessário para garantir a comunicação. A medida está prevista em portaria do Ministério da Previdência Social, publicada nesta quarta-feira, dia 23 de setembro. O intérprete poderá acompanhar o atendimento presencialmente ou participar por videoconferência e outros recursos tecnológicos. Mesmo quando o segurado e o perito estiverem na mesma agência da Previdência Social, a interpretação poderá ocorrer à distância. De acordo com o INSS, a função do profissional é facilitar a comunicação entre a pessoa com deficiência e o perito, sem substituir a autonomia técnica do médico na avaliação. A recusa injustificada ao recurso, quando necessário, poderá resultar na apuração de responsabilidade administrativa. A nova norma entrou em vigor na data de sua publicação e substitui uma portaria de 2022. Claudimário Carvalho, para a Voz do Brasil.
1: E essas foram as notícias do governo federal.
2: Uma realização da Secretaria de Comunicação Social da Presidência da República.
1: Com produção da empresa Brasil de Comunicação.
2: Fique agora com o Minuto do TCU. Em seguida, as notícias do Poder Judiciário e do Congresso Nacional. Boa noite.
1: Boa noite para você. Até amanhã.
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12: O Tribunal de Contas da União avaliou as políticas de inclusão digital no Brasil e identificou problemas que dificultam o planejamento e a coordenação das ações. 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Cerca de 86% das residências brasileiras têm acesso à internet. 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
1: TCU, fiscalização a serviço da sociedade. Você vai ouvir agora notícias do Poder Judiciário.
13: Supremo decide que mães biológicas ou adotantes terão direito à licença maternidade remunerada.
14: STJ define que homem poderá voltar a conviver com animal de estimação após fim do relacionamento com a ex-companheira.
13: Justiça Eleitoral confirma punição por impulsionamento de propaganda eleitoral.
14: Boa noite, eu sou o Arthur Filho.
13: E eu sou Walter Lima.
14: Supremo Tribunal Federal assegura todas as mães biológicas ou adotantes licença maternidade remunerada de 120 dias, prorrogável por mais 60, independentemente da natureza do vínculo trabalhista ou funcional.
13: A licença maternidade é um direito trabalhista que assegura às mulheres grávidas ou após o parto, ou ainda após a efetiva adoção, um período de afastamento do trabalho destinado para que elas se dediquem que aos cuidados com o recém-nascido, à recuperação pós-parto e à formação e ao fortalecimento dos vínculos familiares com a criança adotada.
14: Homem poderá voltar a conviver com cadela de estimação após fim de relacionamento com ex-companheira.
13: Mas o Superior Tribunal de Justiça, o STJ, afastou a guarda compartilhada do PET. Fátima Uchoa.
15: Ao reformar decisão do Tribunal de Justiça do Distrito Federal que havia determinado a reintegração da posse do animal à tutora, o STJ reconheceu a posse conjunta e a divisão de despesas com o animal durante a relação e mesmo após o fim dela. Apesar de considerar possível estabelecer um sistema de custódia compartilhada do pet entre o ex-casal, o STJ afastou a aplicação da guarda compartilhada por entender que os animais são considerados bens, ainda que de natureza especial, como seres vivos e, portanto, não poderiam ser enquadrados nas regras do direito de família. O relator foi o desembargador convocado Luiz Carlos Gamboge.
14: Justiça determina a comprovação da origem de cassiterita ligada a garimpo na terra indígena Yanomami, em Roraima.
13: A decisão é fruto da ação ajuizada pelo Ministério Público Federal, Lucas Lopes.
16: Na liminar, a justiça determinou que a empresa White Solder Metalurgia e Mineração Limitada e a Cooperativa de Produtores de Estanho do Brasil deixem de comprar, receber, registrar ou vender cassiterita sem documentos que comprovem a origem legal do minério. Além disso, ambas as empresas deverão apresentar à justiça em até 30 dias uma relação completa das compras do minério realizadas desde 2021. Em caso de descumprimento, será aplicada multa diária de R$50 mil para cada ré, além de multa diária de R$20 mil por atraso na entrega dos relatórios e periódicos, que deverão ser entregues a cada 3 meses à justiça e ao MPF.
14: O Tribunal Superior Eleitoral confirmou uma punição por impulsionamento de propaganda eleitoral negativa contra adversários políticos.
13: Nessa terça-feira, os ministros confirmaram decisão do Tribunal Regional Eleitoral do Rio Grande do Norte, que aplicou multa aos candidatos a prefeito e vice-prefeito de São Gonçalo do Amarante, Vitor Struck.
17: A decisão confirma a aplicação da multa de R$10 mil a Jaime Calado Pereira dos Santos e Flávio Henrique de Oliveira, eleitos em 2024, aos cargos de prefeito e vice-prefeito de São Gonçalo do Amarante. Por maioria, o TSE reiterou o entendimento já consolidado da corte de que a propaganda eleitoral negativa na internet é proibida, tanto na pré-campanha quanto no período eleitoral, e que o impulsionamento de conteúdos com caráter negativo em plataformas como Facebook e Instagram gera a aplicação de multa.
14: A Justiça do Trabalho do Pará determinou o fim do assédio eleitoral a terceirizados em Santarém.
13: Eles tinham de apoiar nas próprias redes sociais um candidato a deputado estadual, Samanta Flor.
18: O Ministério Público do Trabalho denunciou uma servidora da Secretaria de Turismo do Pará, responsável pelos terceirizados que atuam no Centro de Convenções Sebastião Tapajós. Segundo o MPT, o apoio ao candidato teria sido associado à manutenção dos empregos. A Justiça do Trabalho do Pará proibiu a prática e a servidora foi afastada. O estado foi multado em R$10 mil, além de R$5 mil por trabalhador prejudicado.
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14: A você uma boa noite.
13: Boa noite e até amanhã.
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1: Eu sou o Thiago Medeiros e esses são os destaques de hoje do Jornal do Senado, que começa agora. Senado lança pesquisa sobre violência contra a mulher com deficiência. Comissão analisa a criação de política de incentivos à fabricação de motores. Jaime Bagato lhe propõe auditoria e audiência pública sobre edital de concessão na BR-364. Boa noite. Uma pesquisa inédita sobre a violência contra a mulher com deficiência foi apresentada na Comissão de Direitos Humanos. Repórter Patrícia Oliveira.
2: Os resultados da pesquisa do Data Senado mostram que 60% das brasileiras com deficiência sofreram alguma agressão antes dos 30 anos. Em 65% dos casos, o agressor é o marido ou companheiro. Quase a metade das mulheres com deficiência estão mais vulneráveis à violência patrimonial e 39% sofreram violência sexual, seguida de agressões físicas, morais e psicológicas. A senadora Mara Gabrilli, do PSD de São Paulo, apresentou proposta para garantir prioridade para mulheres com deficiência vítimas de violência nas contratações públicas de serviços. A ideia é oferecer mais autonomia para essas mulheres que são muito dependentes do agressor, e 83% delas não denunciam a agressão.
3: Em dependência econômica, as redes de apoio e relações sociais das mulheres com deficiência ficam gravemente comprometidas. Isso faz com que meninas e mulheres com deficiência estejam expostas a maiores riscos de sofrer violência.
2: A pesquisa também revelou que apenas 31% das vítimas com deficiência buscaram uma delegacia especializada e 19% delas tiveram a medida protetiva descumprida pelo agressor.
1: O projeto que cria a política de incentivo à fabricação de motores pode ser votado na Comissão de Infraestrutura. O objetivo é a substituição de importações e estímulos para o desenvolvimento de tecnologias sustentáveis no país. Repórter César Mendes.
4: A proposta prevê linhas de crédito específicas e condições favoráveis para empresas que fabricam motores e seus componentes. O objetivo é fortalecer a indústria nacional, reduzir a dependência de produtos importados e estimular a inovação tecnológica voltada a motores de veículos elétricos, híbridos e movidos a biocombustíveis. Relator, o senador Laércio Oliveira, do Progressistas de Sergipe, elogiou a previsão de estímulos para a instalação de unidades produtivas em regiões menos industrializadas do país.
5: Merece destaque a preocupação da proposição com o desenvolvimento regional e com a desconcentração econômica.
4: O texto estabelece também ações de capacitação profissional em áreas como engenharia, manufatura avançada e gestão da produção industrial.
1: O edital de concessão na BR-364 pode ser tema de auditoria e audiência pública. São 887 quilômetros entre as cidades de Cuiabá, capital matogrossense, e Vilhena, em Rondônia. Repórter Pedro Pincer.
6: O senador Jaime Bagatoli, do PL de Rondônia, apresentou um requerimento que solicita uma audiência pública para discutir os termos técnicos e regulatórios, além da viabilidade econômico-financeira de um edital de concessão da Rota Agrocentral. O edital, aprovado pela Agência Nacional de Transportes Terrestres no último dia 3, prevê um leilão em 17 de dezembro. A concessão abrange 887 quilômetros de trechos das rodovias entre as cidades de Cuiabá, capital matogrossense, e Vilhena, em Rondônia. O requerimento questiona a proporção entre as tarifas e as melhorias previstas.
7: É uma região tão distante, tão longe dos grandes centros consumidores. Vamos parar essa concessão. Não podemos deixar que esse custo seja árduo sobre a população do norte do Brasil, sendo uma única rodovia federal saindo de Cuiabá até o Rio Branco do Acre.
6: O senador também apresentou um requerimento que solicita ao Tribunal de Contas da União uma auditoria sobre o processo licitatório do edital de concessão.
1: uma nova ligação entre Brasil e Paraguai faz parte do caminho que pretende aproximar o centro-oeste brasileiro dos portos do Oceano Pacífico. A ponte entre Porto Murtinho, em Mato Grosso do Sul, e Carmelo Peralta, no Paraguai, agora tem nome oficial. A estrutura integra a rota bioceânica, corredor que pretende reduzir tempo e custos no transporte de mercadorias até a Ásia. Repórter Henrique Nascimento.
8: Uma nova ligação entre o Brasil e o Paraguai passa a levar o nome de um dos defensores da integração entre os dois países. A ponte Heitor Miranda dos Santos liga Porto Murtinho, em Mato Grosso do Sul, a Carmelo Peralta, no Paraguai, e integra a rota bioceânica. O projeto, que deu origem à lei, foi relatado no Senado por Nelsinho Trage, do PSD de Mato Grosso do Sul. Ele destacou que a rota bioceânica pode diminuir a distância percorrida pelas exportações destinadas ao mercado asiático.
9: Você vai economizar 14 dias de viagem, 8 mil quilômetros marítimos a menos, redução de até 40% no frete. Dos produtos que sairão desses países, Brasil, Paraguai, Argentina e Chile, para ir até o continente asiático.
8: A ponte está em fase final de construção e a previsão é que seja inaugurada até o próximo ano.
1: Nova lei publicada hoje determina que órgãos de saúde e de segurança devem contar com protocolo integrado para atender vítimas de estupro e outras formas de violência física contra mulheres, crianças, adolescentes e pessoas em situação de vulnerabilidade. O texto estabelece regras para o acolhimento, atendimento médico, preservação de provas e realização de perícias, além de medidas para evitar a revitimização quando a vítima é exposta a novo sofrimento ou constrangimento ao buscar ajuda na saúde, polícia ou justiça. O relator do projeto que deu origem à lei foi o senador Jaime Campos, do União de Mato Grosso. Ele argumenta que as regras unificadas contribuem para um atendimento mais humanizado e tornam mais efetivo o dever do Estado de proteger pessoas em situação de vulnerabilidade.
10: A integração entre os diversos órgãos envolvidos favorece maior celeridade e eficiência na atuação estatal, com reflexos positivos na prevenção da impunidade e na proteção das vítimas.
1: Também foi publicada no Diário Oficial da União a lei que concede o título de capital nacional do basquete ao município de Franca, em São Paulo. A proposta que originou a lei foi relatada pelo senador astronauta Marcos Pontes, do PL de São Paulo. Ele observou que Franca é reconhecida pela relação histórica com o basquete, desde a década de 1940, quando a modalidade passou a fazer parte da identidade local. O parlamentar acrescentou ainda que o basquete não se limita apenas ao esporte, mas mobiliza a cultura, a economia e até a geração de empregos locais.
11: Mais do que tradição esportiva, o basquete de Franca configura verdadeiro patrimônio cultural e econômico. O esporte mobiliza escolas, projetos nacionais, categorias de base, academias, estabelecimentos de comércio, gerando empregos diretos e indiretos e fomentando o turismo esportivo.
12: Eleições 2026.
1: Eleitor que não puder votar no dia da eleição pode justificar a ausência para evitar punições da Justiça Eleitoral. Essa justificativa pode ser feita presencialmente ou pelo celular no aplicativo e-título. Repórter Márcio Maturana.
13: Como muitos brasileiros, a militar do Exército Andréia Pereira Cerdeira não vai estar perto da sua sessão eleitoral no dia 4 de outubro. Isso já aconteceu outras vezes, mas neste ano Andréia acredita que vai ser mais simples justificar a ausência.
14: Nas vezes anteriores eu tive que ir até uma sessão para fazer a justificativa, mas agora tem, assim, tá um pouquinho mais fácil, a gente consegue fazer isso pelo aplicativo, então evita que a gente tenha que se locomover, né, sair no dia da eleição, procurar um lugar que possa fazer a justificativa.
13: Quem preferir justificar presencialmente pode levar um documento com foto até uma mesa receptora de justificativa em locais divulgados pelos cartórios eleitorais. A punição por faltar e não justificar é multa de até R$3,51. Enquanto ela não for paga, o cidadão fica impedido de emitir passaporte, carteira de identidade e inscrever-se em concurso público.
1: Com com trabalhos técnicos de Eliseu Caires, o Jornal do Senado fica por aqui. Acompanhe agora as notícias da Câmara dos Deputados. Boa noite.

0: dos Deputados.
1: Câmara analisa obrigatoriedade de telhados verdes em edifícios públicos.
2: Projeto prevê punição para criminoso que expulsar morador de sua casa.
3: Comissão de Educação aprova a proposta que visa reduzir a evasão escolar.
4: Boa noite. Avança na Câmara o projeto de lei que cria uma política nacional de combate à evasão escolar. A reportagem é de Maria Neves.
5: A Comissão de Educação da Câmara dos Deputados aprovou o projeto que institui a Política Nacional de Educação e Combate à Evasão Escolar. Como explica o autor, deputado Amon Mandel, do Republicanos do Amazonas, o objetivo da política é garantir a permanência dos estudantes no ensino básico por meio de ações integradas da União, dos estados e dos municípios. A proposta determina que o Ministério da Educação será responsável por coordenar a política e deverá criar mecanismos para identificar o risco de evasão e abandono escolar. Dentre os principais fatores que contribuem para a evasão, cita frequência irregular à escola, histórico de repetência e situação de vulnerabilidade social. De acordo com o relator na Comissão de Educação, deputado Tarcísio Mota, do PSOL do Rio de Janeiro, essas medidas são importantes principalmente para as populações mais vulneráveis.
6: A gente tem, infelizmente, ainda muitas crianças e jovens que estão fora da escola ou estão fora da idade correta na escola. Portanto, a criação de um programa nacional de enfrentamento à evasão escolar é decisivo. Que o governo da União preste assistência técnica e financeira, estabeleça diretrizes, regras, acompanhamento e monitoramento. A gente espera que dessa forma as famílias brasileiras tenham condições de que as crianças, jovens e adultos estejam na escola.
5: Ainda de acordo com o projeto, sempre que identificar algum risco de abandono escolar, o sistema de ensino deverá promover a busca ativa do aluno. Esse trabalho poderá ser feito em parceria com conselhos tutelares e a rede de assistência social e deverá incluir visitas domiciliares e notificação dos responsáveis em até 5 dias úteis depois da identificação da ausência prolongada do estudante da sala de aula. A proposta prevê também que sempre que detectado risco de evasão, a instituição deve adotar um plano individualizado de atendimento ao aluno. O apoio deverá contar com ações como atendimento pedagógico suplementar, reforço escolar e encaminhamento a programas de transferência de renda e proteção social. O projeto estabelece ainda que a União deverá prestar assistência técnica e financeira a estados e municípios. Para isso, terá de priorizar aqueles com maiores índices de evasão e repetência, menor índice de desenvolvimento da educação básica, populações em situação de vulnerabilidade social e localização em regiões remotas, especialmente no Norte e no Nordeste. A proposta que institui a Política Nacional de Educação e Combate à Evasão Escolar ainda será analisada pelas Comissões de Finanças e Tributação e de Constituição e Justiça. Se aprovada nas duas, poderá seguir para análise do Senado. Da Rádio Câmara de Brasília, Maria Neves.
0: Educação.
1: Projeto de Júnior Mano, do PSB do Ceará, cria um programa com condições excepcionais de renegociação de débitos do FIES. Segundo o deputado, o objetivo é permitir que estudantes com contratos firmados entre 2012 e 2017 possam também renegociar suas dívidas.
4: A proposta de Júnior Mano prevê descontos de até 100% sobre encargos, abatimentos para pagamentos à vista, parcelamento em até 180 vezes e a suspensão temporária horária de cobranças judiciais. O texto estabelece ainda reduções adicionais para profissionais da educação, saúde, segurança e assistência social.
0: Cultura. instituição de regras de transparência para o financiamento público de eventos e shows é o objetivo de projeto de Miguel Ângelo, do PT de Minas Gerais. Pela proposta, a contratação de artistas exigiria detalhamento dos valores e comprovação de que o gasto não vai prejudicar áreas essenciais como saúde e educação.
7: Miguel Ângelo esclarece que o texto não estabelece teto de gastos ou interferência na escolha das atrações, focando apenas na prestação de contas. A medida obrigaria também a divulgação detalhada de cachês, custos logísticos e fontes de custeio nos portais oficiais de transparência.
8: Direitos Humanos.
0: A Câmara aprovou um projeto que proíbe condomínios de multar pessoas com deficiência por perturbação de sossego. A repórter Paula Bittar explica quando a medida se aplica.
9: A Comissão de Constituição e Justiça da Câmara aprovou um projeto que proíbe condomínios de aplicar multa por perturbação do sossego a pessoas com deficiência. A medida é válida apenas para os casos de comportamentos relacionados diretamente à deficiência da pessoa. O texto insere no Estatuto da Pessoa com Deficiência o dever dos condomínios de garantir o tratamento compatível à deficiência do morador, bem como de promover o equilíbrio entre o direito à moradia e a harmonia coletiva. A proposta que proíbe condomínios de aplicar multa por perturbação do sossego a pessoas com deficiência segue agora para o Senado Federal. Da Rádio Câmara, de Brasília, Paula Bittar.
7: Proposta que estabelece recursos mínimos para o Sistema Único de Assistência Social contou com voto favorável de Tiririca, do PSD de São Paulo. O projeto vincula parte da receita corrente líquida da União, dos Estados, do Distrito Federal e dos municípios ao financiamento do SUAS.
0: Pelo texto aprovado na Câmara com o apoio de Tiririca, o percentual mínimo começa em 0,3% no primeiro ano após a publicação e chega a 1% no quarto ano de implementação. A medida busca dar continuidade ao financiamento dos serviços de proteção social.
8: Segurança Pública.
7: Projeto em debate na Câmara quer a punição para criminosos que expulsam moradores de suas casas. A repórter Mônica Tati explica.
10: Proposta em debate na Câmara dos Deputados quer transformar em crime a prática de expulsar moradores de suas residências mediante violência. O projeto também prevê punições para quem coagir moradores a colaborar com atividades criminosas, impor cobranças ilegais a comerciantes ou famílias, ou utilizar o monitoramento eletrônico clandestino. Segundo o autor, deputado Capitão Alden, do PL da Bahia, o objetivo é impedir que facções criminosas ou grupos armados dominem grandes áreas através do terror e da violência contra moradores e comerciantes. O Código Penal já prevê os crimes de ameaça, constrangimento ilegal e esbulho possessório, mas nenhum desses dispositivos reflete a gravidade da expulsão de moradores, segundo o Capitão Alden.
11: Famílias inteiras são expulsas de suas próprias casas sob ameaça de morte. Muitas vezes porque se recusaram a colaborar com criminosos, porque possuem parentes policiais, ou porque esses parentes pertencem a uma outra facção rival, ou simplesmente porque o tráfico decidiu tomar aquele imóvel. Na prática, essas organizações criminosas passaram a exercer um poder paralelo, dominando territórios, confiscando imóveis e impondo regras pela força.
10: Pelo projeto, o crime de expulsão de moradores por meio de violência, grave ameaça ou intimidação praticada por organizações criminosas será punido com reclusão de 8 a 12 anos e multa. Será enquadrado no mesmo crime quem pichar ou sinalizar imóvel com ordens de desocupação, participar de ordens de expulsão, destruir ou invadir imóveis para coagir moradores a sair, obrigar pessoas a praticar atos ilícitos, exigir o pagamento de taxas de moradores ou comerciantes e instalar e operar clandestinamente sistemas de vigilância eletrônica. A pena poderá ser aumentada em 1/3 se a vítima for pessoa idosa, criança, pessoa com deficiência ou mulher chefe de família. O projeto também agrava a punição de pichações que transmitam mensagens relacionadas a crimes, exaltação de organizações criminosas, racismo, preconceito ou incitação ao consumo de drogas. Nesse caso, a pena pena passa a ser de 12 meses a 2 anos de detenção e multa. A proposta, que criminaliza a expulsão de moradores e comerciantes de suas propriedades mediante o uso de violência, já foi aprovada pela Comissão de Segurança Pública e Combate ao Crime Organizado e deve ser votada por mais 3 comissões antes de seguir para o plenário da Câmara. Da Rádio Câmara de Brasília, Mônica Tati.
0: Olival Marques, do Podemos do Pará, é favorável à proposta de emenda à Constituição que integra União, Estados, Distrito Federal e municípios em ações de segurança. A proposta inclui a coordenação do Sistema Único de Segurança Pública, mantendo as competências dos entes federativos.
7: A PEC também amplia a atuação da Polícia Rodoviária Federal para o policiamento de rodovias, ferrovias e hidrovias federais. O texto, que tem apoio de Olival Marques, prevê ainda que a corporação auxilie forças estaduais a pedido dos governadores, além de atuar em situações de calamidade ou desastre.
0: Delegado Fábio Costa, do PP de Alagoas, defende a aprovação de projeto que determina que bens usados na prática de atividades ilegais e apreendidos pelo Estado passem para o poder público. A medida alcança, por exemplo, bens empregados no tráfico de drogas e no desmatamento.
7: Delegado Fábio Costa avalia que a medida pode desestimular práticas ilícitas ao atingir o patrimônio do criminoso. Relator da matéria na Comissão de Segurança Pública, o parlamentar aponta que os bens poderão ser usados na fiscalização de infrações que motivaram a apreensão.
0: Projeto de Vicentinho Júnior, do PSDB do Tocantins, torna obrigatório o uso de tornozeleira eletrônica por agressores que descumprirem medidas protetivas da Lei Maria da Penha. A proposta fixa um perímetro de 500 metros para o disparo do alarme.
7: De acordo com Vicentinho Júnior, a monitoração eletrônica deixa de ser facultativa e passa a ser exigida em caso de reincidência. Para o deputado, a medida garante tempo para que a mulher possa reagir e buscar proteção, além de acionar os órgãos de segurança.
8: Desenvolvimento Regional.
0: Silas Câmara, do Republicanos do Amazonas, votou a favor do projeto que cria regras para resolver disputas territoriais entre municípios vizinhos. A mudança dos limites dependerá de estudo de viabilidade e de consulta à população por meio de plebiscito.
7: O texto apoiado por Silas Câmara permite que parte do território de um município seja incorporada a outro, sem a criação de uma cidade. A proposta busca facilitar a definição dos limites municipais para evitar problemas na prestação de serviços públicos às populações das áreas envolvidas.
8: Economia.
0: O empreendedorismo feminino tem uma frente parlamentar que defende seus interesses no Congresso. A repórter Silvia Munhato traz mais informações sobre as principais medidas defendidas pelo colegiado.
12: A Frente Parlamentar pela Mulher Empreendedora lançou o Pacto pelo Empreendedorismo Feminino com o objetivo de obter o apoio do Estado e da sociedade para as políticas públicas voltadas para o setor, ou seja, ultrapassar a barreira dos governos, tornando as políticas permanentes. É o que explicou a coordenadora da Frente, a deputada Anne Ortiz, do PP do Rio Grande do Sul, em entrevista ao programa Painel Eletrônico da Rádio Câmara. A frente busca a aprovação do projeto que atualiza o teto dos microempreendedores individuais, MEI. O governo quer aumentar o máximo de faturamento anual para que uma empresa possa ser MEI de R$ 81 mil para R$ 110 mil em 2027 e R$ 140 mil em 2028. A correção evita que a empresa perca os benefícios de enquadramento como MEI, caso seu faturamento aumente. Outro projeto importante para a frente é o Marco do Empreendedorismo Feminino, que, segundo a deputada Anne Ortiz, quer facilitar o acesso ao crédito para o público feminino.
13: Esse marco que nós estamos construindo é para que as mulheres tenham mais acesso ao crédito e a capital, até porque, inclusive, as mulheres hoje não conseguem ter tanto acesso ao crédito. O Sebrae também faz uma parceria muito grande com a gente, nos trouxe esses números. Tem muita muitas vezes não conseguem ter recurso, né, para buscar esse capital, não conseguem ter fiador, não conseguem cumprir com as exigências, mesmo que o público feminino seja muito melhor pagador, né?
12: A deputada afirmou ainda que é preciso ter políticas diferenciadas para as nanoempreendedoras, que têm rendimento até a metade do MEI, cerca de R$40 mil por ano. Neste caso, seriam importantes ações que visassem a sobrevivência das empresas, como atividade de educação financeira. Da Rádio Câmara de Brasília, Silvia Minhato.
4: Grace Elias, do PL de Minas Gerais, apresentou o projeto que institui uma política de fomento, incentivo e promoção do empreendedorismo feminino. A proposta estabelece eixos para incentivar negócios com foco no aumento da autonomia econômica, no acesso a capacitações e na inovação.
0: O texto de Grace Elias prevê prioridade de atendimento para empreendedoras em situação de vulnerabilidade social. Na avaliação da deputada, a medida busca reduzir barreiras históricas no ambiente de negócios e impulsionar a geração de renda para as mulheres.
4: A J. Albuquerque, do PP do Ceará, é favorável à adesão do Brasil à Convenção Internacional de Hong Kong para a reciclagem segura de navios. Ele explica que o acordo estabelece normas para o desmonte sustentável de embarcações, assegurando a proteção ambiental e a salvaguarda dos trabalhadores.
0: A J. Albuquerque acredita que a medida vai atrair investimentos para a criação de estaleiros verdes na costa brasileira e qualifica o país para disputar o mercado global de reciclagem naval. Para ele, o alinhamento às diretrizes da Organização Marítima Internacional gera empregos e fortalece o setor portuário nacional.
8: Agricultura.
4: Marcelo Álvaro Antônio, do PL de Minas Gerais, sugere a criação do programa de apoio à logística do apicultor e do meliponicultor. O deputado defende incentivos fiscais para a compra de veículos utilitários novos de fabricação nacional para o setor.
0: Marcelo Álvaro Antônio defende alíquota zero de IPI e redução de 40% no PIS/COFINS para produtores rurais cadastrados. O deputado alega que o acesso a veículos adequados é um dos principais gargalos enfrentados por pequenos apicultores e pela agricultura familiar.
8: Meio ambiente.
4: A Câmara analisa a obrigatoriedade de telhados verdes em novos edifícios públicos. O repórter José Carlos Oliveira nos conta como está o debate sobre a proposta.
14: A Câmara dos Deputados analisa o projeto de lei que obriga a instalação dos chamados telhados verdes em novos edifícios públicos e em novos empreendimentos residenciais construídos com recursos públicos. Também prevê incentivos fiscais e de crédito para a adoção voluntária dessa medida pela iniciativa privada. Na prática, os telhados verdes são uma cobertura de substrato e vegetação instalada no topo dos prédios. Autor da proposta, o deputado Fred Linhares, do Republicanos do Distrito Federal, destaca a vantagem dessa técnica para enfrentar, pelo menos localmente, os efeitos do aumento da temperatura do planeta em tempos de mudanças climáticas.
15: Existem estudos que demonstram benefício aí dos telhados verdes no conforto térmico, nas edificações e também na retenção de água da chuva. E é importante deixar claro que o telhado verde sozinho não vai resolver o problema das enchentes ou do calor nas cidades, mas é uma ferramenta importante para tornar nossas construções e nossas cidades mais preparadas para os problemas que o Brasil já enfrenta hoje. Se o clima está mudando, a forma como a gente constrói também precisa evoluir.
14: No caso dos prédios públicos, o projeto de lei deixa claro que a obrigatoriedade só poderá ser dispensada com a apresentação de parecer técnico assinado por engenheiro, arquiteto ou urbanista que ateste a impossibilidade de instalação das coberturas vegetadas. O texto foi aprovado na Comissão de Meio Ambiente, onde a relatora, a deputada Duda Salaber, do PSOL de Minas Gerais, ressaltou que os telhados verdes funcionam como uma espécie de colchão térmico. Ela citou estudos que constataram queda média de 4 graus Celsius nos picos de temperatura durante o dia, quando essas coberturas vegetadas eram comparadas com os tetos convencionais. A proposta de obrigatoriedade de telhados verdes em novos edifícios públicos e de incentivos para a adoção da medida nos prédios particulares ainda vai passar pela análise das comissões de desenvolvimento urbano, de finanças e tributação e de Constituição e Justiça. Da Rádio Câmara de Brasília, José Carlos Oliveira.
8: Últimas notícias.
0: O jornal Câmara dos Deputados, que foi gravado hoje em Minas Gerais, nos estúdios da
16: da Rede Câmara Sete Lagoas, dentro do projeto O Brasil na Voz, vai ao ar na próxima sexta, dia 25.
17: E na sexta-feira, a equipe do Jornal Câmara dos Deputados estará em Vitória da Conquista, na Bahia, para mais uma gravação itinerante da Voz do Brasil.
16: Lado a lado, um âncora da Rádio Câmara de Brasília e um âncora da emissora local vão apresentar as notícias relacionadas à Câmara dos Deputados. O programa gravado em Vitória da Conquista vai ao ar na segunda-feira, dia 28.
17: Termina agora o Jornal Câmara dos Deputados, produzido pela Rádio Câmara, com trabalhos técnicos de Wellington Teles e apresentação de Val Monteiro e Luciana Vieira. Uma boa noite para você.
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19: 20 horas, em ponto.
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21: Bora, produção. Bate na mão. É o que eu gostaria de dizer todos os dias pra vocês. Essa música diz assim.

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